0: da cidade, Vladimir Lima, destacou que mais unidades habitacionais do programa Minha Casa Minha Vida devem ser contratadas ainda neste ano.
1: Nós contratamos mais de 2 milhões de moradias com um ano e um mês de antecedência. Não fica por aí, vamos aumentar isso. Vamos fazer 3 milhões de moradias até dezembro de 2026.
0: Os condomínios fazem parte de um conjunto de empreendimentos habitacionais em andamento em Camaçari. São 1.800 novas moradias previstas para o município. A entrega ocorre em um momento de redução histórica do déficit habitacional no país, que atingiu, em 2024, o menor índice já registrado, segundo dados do Ministério das Cidades e da Fundação João Pinheiro. As regiões Norte e Nordeste tiveram a maior taxa de redução. Reportagem Márcia Fernandes.
2: E as famílias que já possuem imóveis e querem fazer melhorias na moradia devem ficar atentas.
3: Já estão valendo as novas regras do Reforma Casa Brasil.
2: Podem participar famílias com renda de até R$13 mil por mês.
4: As novas condições do programa Reforma Casa Brasil já estão em vigor. As mudanças foram aprovadas pelo Conselho Monetário Nacional, o CMN, regulamentadas pelo Ministério das Cidades e já estão disponíveis para contratação via Caixa Econômica Federal. Entre as principais mudanças estão o aumento do limite de renda familiar, que passou de R$ 9.600 para R$ 13.000 por mês, e a redução da taxa de juros para 0,99% ao mês, considerando os encargos totais da operação. O prazo para pagamento também aumentou de 5 para 6 anos. Além disso, o valor máximo do financiamento agora pode chegar a R$ 50 mil. O programa faz parte do Minha Casa Minha Vida e é voltado para famílias que já possuem imóvel, mas precisam realizar melhorias na moradia. O crédito pode ser usado em reformas estruturais, troca de telhado, instalações elétricas e hidráulicas, ampliação de cômodos e obras de acessibilidade. As famílias interessadas já podem consultar as condições e iniciar o processo de contratação pelos canais da Caixa. Saiba mais sobre o Reforma Casa Brasil em gov.br/cidades. Dilson Santa Fé, para a Voz do Brasil.
5: O Brasil avança na produção nacional de fertilizantes.
2: Eles melhoram a vida de quem planta, levando segurança alimentar ao restante do país.
5: Hoje, o presidente Lula visitou uma fábrica na Bahia que está retomando as atividades com o investimento da Petrobras.
6: Depois de anos parada, a fábrica de fertilizantes nitrogenados da Petrobras, em Camaçari, na Bahia, retomou a produção em janeiro e já opera com 90% da capacidade. A Petrobras investiu 100 milhões de reais na retomada das atividades. Durante a reabertura da fábrica, o presidente Lula destacou que o Brasil precisa ter independência na produção desses insumos.
7: O Brasil é um país agrícola. O Brasil é o segundo maior produtor de alimento, tem hora que é o terceiro. E o Brasil precisa de fertilizante. E o Brasil não pode ser importador de 90% do fertilizante que a nossa agricultura precisa. O Brasil precisa ser dono do seu nariz e produzir fertilizantes.
6: A fábrica tem capacidade para produzir 1.300 toneladas de ureia e 1.300 toneladas de amônia por dia. Volume que atende 5% da demanda nacional de fertilizantes nitrogenados. Segundo a presidente da Petrobras, Magda Chambriard, até 2028, com o funcionamento de mais 3 fábricas, a produção deve crescer ainda mais no país.
8: Com a fábrica de Mato Grosso, com a fábrica do Paraná, com a fábrica de Sergipe e com a fábrica da Bahia, nós vamos produzir 35% do fertilizante nitrogenado que o Brasil precisa.
6: Os fertilizantes são usados principalmente em plantações de milho, café, trigo, algodão e cana-de-açúcar. Eles aumentam a produtividade no campo, o que leva a alimentos mais baratos na mesa do consumidor. Com maior produção nacional, o Brasil reduz a dependência da importação de fertilizantes, diminuindo custos para produtores rurais. Em momentos de crise internacional, o abastecimento interno também fica menos vulnerável. O ministro da Agricultura e Pecuária, André de Paula, destacou a importância dos fertilizantes fertilizantes num cenário de crescimento do setor agrícola.
9: No ano passado, o agro cresceu 11,7%. Então, quando nós fazemos um esforço como esse, ampliamos a nossa capacidade de produzir, o agro nos surpreende, cresce tanto que a gente já precisa de produzir ainda mais.
6: Segundo a Petrobras, cerca de 3.600 empregos diretos e indiretos foram gerados com a retomada da fábrica. De Camaçari, na Bahia, Luana Karen.
2: Pois é, a safra brasileira de grãos deve bater mais um recorde neste ano, com estimativa de 358 milhões de toneladas, segundo a Conab, a Companhia Nacional de Abastecimento.
3: Isso significa um aumento superior a 2% em relação à safra passada.
2: O IBGE também projeta uma safra recorde com destaque para a produção de café.
10: Do campo para a mesa dos brasileiros e para o mundo, o Brasil segue consolidando a posição de potência agrícola global. Os números mais recentes do Instituto Brasileiro de Geografia e Estatística e da Companhia Nacional de Abastecimento mostram que a safra de grãos deve bater novos recordes em 2026. Pelos dados do IBGE, a produção de cereais, leguminosas e oleaginosas deve chegar a 348 milhões e 700 mil toneladas. Já o levantamento da Conab é ainda mais otimista e projeta 358 milhões de toneladas. Segundo o presidente da Conab, Silvio Porto, a soja deve alcançar mais um recorde histórico, com produção de 180 milhões de toneladas. O milho também mantém números robustos, com mais de 138 milhões de toneladas, ajudando o país a manter posição de destaque entre os maiores produtores de alimentos do planeta.
11: Nós fizemos ajustes em relação à área de soja no estado do Paraná. Nós conseguimos, então, fazer esse ajuste em relação a ultrapassar 180 milhões de toneladas. E no milho, é um ajuste principalmente de produtividade, principalmente porque o estado do Mato Grosso está com uma perspectiva de termos uma excelente produtividade.
10: O café também aparece com perspectiva histórica, superando 66 milhões de sacas, destaca Carlos Alfredo Guedes, gerente da agricultura do BGE.
12: São 4 milhões de toneladas de café, é um crescimento de 14,9% em relação ao ano anterior, com um crescimento de 20% da espécie arábica e de 6% da espécie canela. As condições climáticas estão muito boas para o desenvolvimento das lavouras esse ano e, além disso, os preços também estão bem favoráveis nos últimos anos, né?
10: O Centro-Oeste continua liderando o mapa da produção agrícola brasileira, responsável por metade de toda a safra nacional. Mato Grosso segue como o maior produtor de grãos do país. Reportagem Pablo Mundim.
3: Agricultores familiares que produzem alimentos frescos e saudáveis chegam a quem mais precisa.
2: Assim funciona o PAA, Programa de Aquisição de Alimentos. O governo compra a produção dos pequenos agricultores, garantindo renda para eles, e distribui esses alimentos para instituições públicas que atendem pessoas em situação de vulnerabilidade.
3: Desde o início do programa, o PAA já beneficiou 47 mil associações.
13: Em Tapauá, no Amazonas, o sustento das famílias vem das águas. Com mais de 20 mil habitantes, a economia da cidade é influenciada pela pesca e agricultura de várzea. A Ana Paula Reis Lima lidera a Associação Indígena Povos das Águas, na terra indígena Paricá. Ela conta que o manejo do pirarucu tem mudado a vida das famílias da região, que só neste ano comercializaram 17 toneladas do peixe para a Conab, por meio do Programa de Aquisição de Alimentos.
14: Foi muito boa, né, a gente ter acessado essa política, né, ter chegado até a gente, porque ela valoriza e dá autonomia ao povo.
13: Pelo PAA, o governo compra a produção da agricultura familiar e destina para entidades sociais e instituições públicas que atendem pessoas em situação de vulnerabilidade. Agora, a pesca produzida pela associação que a Ana Paula pertence vai garantir uma refeição de qualidade para quem não teria acesso.
14: A gente se sente feliz pela gente ter entregado um produto de qualidade, um produto da região, né? E de ver esse produto tá chegando na mesa das pessoas que às vezes nem têm as condições de comprar um produto, né, de qualidade, e de atender as próprias pessoas do município, da região.
13: Neste ano, o Ministério do Desenvolvimento e Assistência Social, Família e Combate à Fome destinou 450 milhões para a Companhia Nacional de Abastecimento abastecimento executar o programa de aquisição de alimentos. Mas, de acordo com o presidente da Conab, Silvio Porto, nos últimos 3 anos, os valores reservados ao programa superam 3 bilhões de reais.
11: Nesses 3 anos, já foram mais de 3,6 bilhões de reais que o MDS destinou para a Conab. Esse programa, ele foi muito relevante para a promoção do direito humano à alimentação, assegurando transferência de renda para essas famílias que produzem alimentos, comida de verdade, e fazendo com que a população em situação de insegurança alimentar seja atendida pelo PAA.
13: O PAA foi criado em 2003 com o objetivo de promover o acesso à alimentação e incentivar a agricultura familiar. Dados da Conab apontam que desde a criação do programa até 2024, cerca de 9 mil organizações produtoras da agricultura familiar foram contratadas por meio do programa, beneficiando 47 mil instituições em todo o país. Reportagem Graziele Bezerra.
2: Representantes do governo brasileiro e da União Europeia se reuniram nesta quarta-feira para discutir as restrições da Europa à carne brasileira.
5: Uma decisão do Bloco Europeu retira o Brasil da lista de países autorizados a exportar produtos de origem animal a partir de setembro.
2: Ficou definido que nos próximos 10 dias, o governo brasileiro vai enviar informações complementares sobre o uso de antimicrobianos na cadeia de proteína animal.
5: A União Europeia também informou que cada produto, como carnes, ovos e mel, será analisado separadamente.
2: O ministro da Agricultura, André de Paula, disse que o Brasil enviará todas as respostas no prazo.
5: E lembrou que o Brasil tem sólido sistema de defesa agropecuária.
2: O Atlas dos Remanescentes Florestais da Mata Atlântica registrou o menor índice de desmatamento do bioma em 40 anos.
5: De acordo com o INPE, o Instituto Nacional de Pesquisas Espaciais e a Fundação SOS Mata Atlântica, o desmatamento caiu de 14.366 hectares em 2024 para 8.668 hectares em 2025, o que representa uma queda de 40%.
2: Para a pesquisadora do INPE, Silvana Amaral, o resultado é uma conjunção de ações para conter o desmatamento.
15: E a gente atribui isso a um conjunto de medidas que foram tomadas tanto da sociedade civil quanto das políticas públicas, né, voltadas para a contenção do desmatamento. E eu acho que existe também um aumento da consciência, sabe, das pessoas na conservação dessas áreas de Mata Atlântica. Tem várias iniciativas de produção de mudas, distribuição de mudas, de regeneração induzida para contenção do desmatamento.
5: Pelas redes sociais, o vice-presidente Geraldo Alckmin disse que o resultado reflete o compromisso do Brasil com a preservação ambiental e que mostra o retorno da fiscalização e o combate sério ao desmatamento em todas as regiões do país.
2: Atualmente, o país conta com cerca de 24% da cobertura original da Mata Atlântica. Desse total, cerca de 12% correspondem às chamadas florestas maduras, que são monitoradas pelo Atlas.
5: Cooperativas e associações da agricultura familiar que atuam no Cerrado podem inscrever projetos voltados para a produção de alimentos no edital Cerrado Mais Cooperativo.
2: Os projetos devem incluir ações de beneficiamento e comercialização e ter valor mínimo de R$5 milhões, abordando empreendimentos coletivos no bioma.
5: A iniciativa é uma parceria entre o Ministério do Desenvolvimento Agrário e Agricultura Familiar e o BNDES, o Banco Nacional de Desenvolvimento Econômico e Social.
2: A chamada prioriza a inclusão produtiva de mulheres, jovens, extrativistas e povos e comunidades tradicionais.
5: As inscrições podem ser realizadas até o dia 31 de julho e os detalhes da chamada pública estão disponíveis em bnds.gov.br.
2: Após as secas históricas registradas em 2023 e 2024 na Amazônia, o governo do Brasil antecipa ações para enfrentar o período.
5: As iniciativas querem evitar prejuízos ao transporte de passageiros, ao abastecimento de cidades e ao fluxo de cargas na região norte.
16: O governo do Brasil antecipou medidas para reduzir os impactos de uma possível nova estiagem na Amazônia este ano. Entre as ações previstas, incluem o planejamento de dragagens, manutenção de hidrovias, reforço na sinalização náutica e monitoramento contínuo das condições de navegabilidade. O objetivo é preservar o transporte de passageiros, garantir o abastecimento das cidades e manter o fluxo de cargas na região norte. A iniciativa foi motivada pelas secas históricas de 2023 e 2024, que afetaram diretamente no abastecimento e na mobilidade na região norte, como nos municípios de Manacapuru, Tabatinga, Itacoatiara e Parintins. Além dos impactos logísticos, a estiagem provocou isolamento de comunidades ribeirinhas e indígenas e aumentou os desafios de abastecimento em municípios dependentes do transporte hidroviário. Nos últimos anos, rios como Amazonas e o Solimões registraram níveis críticos, comprometendo a navegação e afetando diretamente a mobilidade e o abastecimento de municípios da região. Diante desse cenário, o Ministério de Portos e Aeroportos e o Departamento Nacional de Infraestrutura de Transportes passaram a estruturar ações permanentes para períodos de seca. As ações incluem acompanhamento técnico contínuo das cotas dos rios, definição antecipada de trechos prioritários para dragagem e articulação com operadores logísticos da região norte. Thaisa Vitória para a Voz do Brasil.
2: Uma forma simples do governo contratar serviços de microempreendedores individuais.
3: Pela plataforma Contrata Mais Brasil, é possível encontrar serviços como pequenos reparos e jardinagem.
2: E agora a ferramenta ampliou o número de atividades disponíveis, de 47 para 107.
3: Com essa ampliação, o Ministério da Gestão e da Inovação em Serviços Públicos espera alcançar mais de 1 milhão de profissionais.
17: O pernambucano Gutenberg da Silva Ferreira é microempreendedor individual desde 2021. Ele conta que durante um tempo prestava serviços de elétrica, encanamento e pequenas obras para complementar a renda da família, enquanto mantinha um trabalho fixo. A mudança começou em 2025, quando Gutenberg se cadastrou na plataforma Contrata Mais Brasil do governo federal e começou a ter acesso a mais oportunidades de contratação. Com o aumento dos serviços, ele relembra como viu seu faturamento dar uma guinada.
18: O ano passado faturei 60 mil, só através da plataforma. Aumentei minha renda, consegui ter mais tempo com a família.
17: Desde 2025, microempreendedores individuais, fornecedores de alimentos, incluindo agricultores familiares, cooperativas e empresas de todos os tamanhos, podem oferecer seus serviços diretamente ao governo por meio da plataforma Contrata Mais Brasil. O funcionamento é simples. O órgão público abre um chamado com a necessidade de serviço ou de aquisição de alimentos e os fornecedores cadastrados podem enviar suas propostas com o preço pelo qual realizariam o trabalho. No final do prazo, o órgão escolhe a melhor proposta e fecha a contratação. O modelo tem dado tão certo que em abril o Ministério da Gestão e da Inovação e Serviços Públicos ampliou de 47 para 107, o número de atividades que integram as categorias de serviços disponíveis no Contrata Mais Brasil. Com a mudança, a medida deve alcançar mais de 1 milhão de MEIs no país, segundo o secretário de Gestão e Inovação, Roberto Pojo.
19: A gente aumentou mais 60 serviços. Você imagina, né? 107 serviços, a gente pode contratar, acho que, praticamente tudo que é necessário ali para o ente público. Com essa ampliação, a gente olhando a base de cadastros de MEIs no Brasil, a gente alcança o potencial de 1,3 milhões de profissionais.
17: Em pouco mais de um ano, o Contrata Mais Brasil já movimentou mais de 20 milhões de reais em recursos públicos e gerou mais de 6.500 oportunidades, de acordo com dados do governo. Para se cadastrar, basta acessar o site gov.br/contrata-mais-brasil. Reportagem Gabriela Noronha.
2: Começa amanhã o pagamento do quarto lote do abono salarial, que beneficiará mais de 4 milhões de trabalhadores dos setores público e privado.
3: Vão receber o benefício os nascidos nos meses de maio e junho, inscrito no PIS ou PASEP há pelo menos 5 anos.
2: E aqueles que receberam até R$ 2.766 por mês e trabalharam pelo menos 30 dias com carteira assinada.
20: Trabalhadores nascidos em maio e junho começam a receber nesta sexta-feira, dia 15, o quarto lote do abono salarial do PIS/PASEP. Segundo o Ministério do Trabalho e Emprego, mais de 4 milhões e meio de pessoas tem direito ao benefício neste lote, totalizando a liberação de R$5,7 bilhões. Em 2026, o calendário de pagamento do abono salarial referente ao ano base de 2024 iniciou os pagamentos em 16 de fevereiro. Os valores vão ficar disponíveis aos trabalhadores até o fim do calendário. O pagamento será feito pela Caixa Econômica Federal para trabalhadores da iniciativa privada e pelo Banco do Brasil para servidores públicos. Tem direito ao abono quem está inscrito no PIS ou PASEP há pelo menos 5 anos, recebeu até R$ 2.766 por mês, em média, no ano base, e trabalhou pelo menos 30 dias com carteira assinada. O pagamento do PIS vai ser feito prioritariamente em conta da Caixa ou pelo aplicativo Caixa Tem. Já o PASEP será pago em conta bancária via PIX, TED ou presencialmente nas agências do Banco do Brasil. As consultas podem ser feitas pela Carteira de Trabalho Digital no portal gov.br, pelo telefone 158 ou nas Superintendências Regionais do Trabalho. Lucília Araújo para a Voz do Brasil.
3: Essas foram as notícias do Governo do Brasil.
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2: Fique agora com as notícias do Poder Judiciário e do Congresso Nacional. Boa noite.
3: Boa noite para você e até amanhã.
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22: STF valida a lei sobre igualdade salarial entre homens e mulheres.
23: STJ decide que é incabível mandado de injunção para pedir autorização de plantio doméstico de cannabis.
22: Tribunal Regional Eleitoral de São Paulo busca voluntários com conhecimento em Libras para as eleições deste ano.
23: Boa noite, eu sou Marcela Luiza.
22: E eu sou Arthur Filho.
23: O Supremo Tribunal Federal, por unanimidade, decidiu que é constitucional a lei que cria mecanismos para garantir igualdade salarial entre homens e mulheres.
22: O plenário declarou constitucional a Lei número 14.611 de 2023 e julgou improcedentes as ações que questionavam a norma. Marcelo Della Libera.
24: Por unanimidade, o Supremo Tribunal Federal validou a lei que obriga empresas com mais de 100 funcionários a adotar medidas para promover a igualdade salarial entre homens e mulheres que exercem a mesma função. Entre outros pontos, a norma obriga a divulgação de critérios remuneratórios em relatórios de transparência que devem ser enviados ao Ministério do Trabalho e Emprego sob pena de multa. Uma vez constatada a desigualdade salarial, eles devem elaborar um plano de ação para mitigá-la, com metas e prazos.
23: Não cabe mandado de injunção com o objetivo de obter autorização para importação e cultivo doméstico da cannabis sativa à pessoa física.
22: A decisão é do STJ, Fátima Uchoa.
25: Mandado de injunção é uma ação usada quando a falta de norma impede o exercício de direitos previstos na Constituição. Um homem ajuizou ação desse tipo contra o Ministério da Saúde e a Anvisa, alegando omissão na regulamentação do tema. Mas a Corte Especial do STJ avaliou que, ainda que se reconheça a lacuna normativa sobre o tema, o mandado de injunção não permite que o Judiciário substitua os poderes legislativo e executivo para decidir sobre a possibilidade de cultivo individual da planta. E, segundo o relator ministro Og Fernandes, o ordenamento jurídico brasileiro não reconhece no nível constitucional direito ao cultivo particular de plantas que estão sujeitas a controle especial.
23: Justiça do Trabalho deve julgar ação contra a União sobre combate ao trabalho escravo.
22: O processo questiona a falta de recursos para a fiscalização. Larissa Batista.
26: Na ação, o Ministério Público do Trabalho alegava que, desde 2017, a União deixou de destinar recursos para o Grupo Especial de Fiscalização Móvel, responsável pelas operações de combate ao trabalho análogo à escravidão em todo o território nacional. Para o Tribunal Superior do Trabalho, é dever da Corte garantir o cumprimento das normas de proteção ao trabalhador e dos direitos fundamentais no ambiente de trabalho. mesmo que não exista vínculo formal. Por isso, a Justiça do Trabalho é competente para julgar o caso.
23: O Tribunal Regional Eleitoral de São Paulo lançou uma nova campanha.
22: O intuito é chamar voluntários que saibam língua brasileira de sinais a Libras para ajudar nas eleições de 2026. Estevão Furtado.
0: O tema é Traduza a Cidadania em Libras. Seja apoio Libras nas eleições de 2026. A ação busca facilitar o voto de pessoas surdas ou com deficiência auditiva. As inscrições vão até 1º de junho pelo formulário disponível na área Mesários no site do Tribunal. Quem participar vai receber e orientar eleitores, mostrar onde fica a sessão eleitoral e tirar dúvidas no dia da votação. Além de ajudar a democracia, os voluntários recebem R$ 65,00 por dia trabalhado de auxílio alimentação. Tem direito à folga em dobro pelos dias trabalhados, sem desconto no salário e podem usar as horas como atividade complementar na faculdade.
23: Justiça condena homem por apologia ao nazismo em rede social no Rio Grande do Sul.
22: A denúncia foi apresentada pelo Ministério Público Federal, Vanessa Pereira.
4: O cidadão foi denunciado à Justiça Federal Gaúcha pelo envio de uma mensagem com exaltação ao nazismo em um grupo aberto da plataforma Telegram, onde celebrava a memória de Adolf Hitler. O réu foi condenado à pena privativa de liberdade, que foi substituída por prestação de serviços à comunidade ou entidades públicas, além do pagamento de multa. Ainda cabe recurso da decisão.
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23: Uma boa noite.
22: Boa noite a você.
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7: Eu sou Paula Groba.
8: E eu sou Ricardo Nakaoka.
7: E estes são os destaques de hoje do Jornal do Senado, que começa agora.
8: Combustíveis mais baratos. Chega ao Congresso MP para reduzir preço da gasolina e do diesel.
7: Comissão vai votar proposta que destina 30 bilhões a produtores rurais afetados por eventos climáticos.
8: MP que zera taxa sobre compras internacionais de até 50 dólares divide opiniões no Senado.
7: Boa noite.
8: Boa noite.
7: Já está no Congresso Nacional a medida provisória que pode reduzir o preço da gasolina e do diesel para o consumidor final.
8: Editada como resposta à alta do petróleo no mercado internacional em meio ao conflito no Oriente Médio, a MP já está em vigor. Mas para se tornar lei definitivamente, a proposta ainda precisa ser aprovada pelo Congresso. Reportagem de Alexandre Campos.
9: Segundo o governo, a medida no caso da gasolina representará uma redução de até 89 centavos por litro. Em relação ao diesel, 35 centavos. Para isso, será pago aos produtores e importadores de combustíveis o valor correspondente à dedução de contribuição para o PIS/PASEP, da COFINS e da CID Combustíveis incidentes sobre a gasolina e o diesel. Os produtores e importadores terão que comprovar por meio de documentos fiscais de que o total recebido foi efetivamente repassado aos consumidores. Líder do governo no Senado, Jax Wagner, do PT da Bahia, lembrou que a MP pode impedir uma alta generalizada nos preços.
12: O presidente tem que reagir para evitar que, inclusive, se comprometa a economia nacional, provocando uma inflação acima daquilo que a gente já tem da meta que está colocada.
9: Para os senadores Alci Lucas, do PL do Distrito Federal, a medida provisória será válida se houver fiscalização.
27: Só tem que ver agora o controle disso, né? Tem que controlar para ver se realmente, na bomba, se o consumidor vai sentir isso.
9: A subvenção terá vigência de 2 meses e poderá ser prorrogada por ato do Executivo.
7: A Comissão de Educação voltou a debater o projeto que proíbe a venda, publicidade e distribuição de alimentos ultraprocessados no ambiente escolar.
8: Entidades da indústria alimentícia afirmaram que o projeto ainda precisa de mais discussões, mas especialistas reforçaram que alimentos ricos em açúcar, gordura e sal contribuem para a obesidade, cáries e outros problemas de saúde. Repórter Rodrigo Rezende.
5: O projeto do senador Jacques Wagner, do PT da Bahia, proíbe a distribuição e a comercialização no ambiente escolar de alimentos ultraprocessados, preparações e bebidas com altos teores de calorias, gordura saturada, gordura trans, açúcar livre e sal. Bruna dos Santos Nunes, coordenadora de atenção à saúde dos adolescentes e jovens do Ministério da Saúde, defendeu a proposta.
10: Essa proposta legislativa é um instrumento que é bastante importante para a promoção da saúde, para contribuir com a saúde desses escolares, que valorizem a cultura alimentar local e que derivem de práticas que sejam ambientalmente sustentáveis.
5: Já o presidente executivo da Associação Brasileira da Indústria de Alimentos, João Dornelas, afirmou que o tema precisa de muita discussão, principalmente em relação aos conceitos presentes no projeto, caso da nomenclatura ultraprocessados.
11: É importante ressaltar que os alimentos industrializados, todos eles, são altamente regulados, passam por controle rigoroso de qualidade. Quando eu escuto falar sobre comida de verdade, o que eu ouço de fato é um julgamento moral disfarçado de critério técnico.
5: A senadora doutora Eudócia, do PSDB de Alagoas, ressaltou que a questão do conceito não pode maquiar os problemas que os alimentos possam causar e lamentou o excesso de açúcar, sal e gorduras saturadas em diversos produtos consumidos pelos estudantes.
7: O senador Hamilton Mourão, do Republicanos do Rio Grande do Sul, criticou as ações do governo nas áreas de segurança pública e economia. Segundo ele, o programa Brasil contra o Crime Organizado, com previsão de investimentos de 11 bilhões de reais, representa uma reação tardia ao avanço das facções criminosas.
24: Mourão também afirmou que o governo age com foco eleitoral e defendeu ações permanentes no combate ao crime organizado.
13: O que vemos agora é uma reação tardia, feita às pressas, há poucos meses do calendário eleitoral, porque perceberam que nada fizeram e nem a narrativa na segurança pública conseguiram manter.
7: E o líder do governo no Senado, Jacques Wagner, repercutiu em plenário a divulgação de uma gravação entre o senador Flávio Bolsonaro e o empresário Daniel Vorcaro, dono do Banco Master.
24: Em resposta, o vice-líder do PL, senador Alci Lucas, saiu em defesa de Flávio Bolsonaro. Pelas redes sociais, o senador afirmou que a conversa com Vorcaro teve como objetivo buscar recursos para um filme sobre o ex-presidente Jair Bolsonaro. Os detalhes com o repórter Márcio Maturana.
14: Repercutiu no plenário do Senado a divulgação de áudios do senador Flávio Bolsonaro, do PL do Rio de Janeiro, pedindo mais dinheiro a Daniel Vorcaro, dono do Banco Master, para financiar um filme sobre seu pai, o ex-presidente Jair Bolsonaro. O senador Jacques Wagner, do PT da Bahia, disse que a gravação revela uma relação próxima entre os dois.
15: O senador Flávio Bolsonaro, em diálogos muito particulares, solicitando 140 milhões de reais para terminar o filme sobre o ex-presidente seu pai. Eu não estou dizendo que tem dolo aqui, mas demonstra que ele tinha uma relação, senão não estaria ligando para ele, dizendo tamo junto sempre.
14: Isalci Lucas, do Distrito Federal, é vice-líder do PL e fez uma parte defendendo Flávio Bolsonaro.
16: O pedido de patrocínio é uma coisa que, se o cara patrocinava tudo, não quer dizer que houve, por parte do pedido, que houve corrupção. Muito pelo contrário, houve um pedido, como a gente recebe todo dia pedidos de patrocínio e também de emendas para determinados eventos. Então é só para colocar isso muito claro, posição do PL.
14: Flávio falou nas redes sociais sobre o pedido de dinheiro.
18: Eu conheci Daniel Vorcaro em dezembro de 2024. Não tinha mais governo Bolsonaro, não tinha absolutamente nenhuma acusação contra ele. O que acontece é que, com o passar do tempo, ele simplesmente parou de honrar com as parcelas do contrato. Sim, tinha um contrato que, ao ele não pagar essas parcelas, tinha uma grande chance de o filme sequer ser veiculado, do filme sequer ser concluído.
14: Flávio Bolsonaro disse que é fundamental instalar uma CPI para investigar o Banco Master.
7: Produtores rurais prejudicados por enchentes, secas e outros eventos climáticos extremos poderão receber um apoio de 30 bilhões de reais.
24: A proposta, que busca amenizar os prejuízos no campo, deve ser votada na próxima terça-feira pela Comissão de Assuntos Econômicos. Os detalhes na reportagem de Maurício De Santi.
28: O projeto prevê o uso de recursos do Fundo Social do Pré-Sal para a renegociação de dívidas de produtores rurais que tiveram prejuízos nas safras em razão do clima, caso de enchentes, geadas e secas. O objetivo final é garantir juros baixos e prazos de 10 anos para quem comprovadamente perdeu mais de 30% da produção. O limite da ajuda aos produtores será de 30 bilhões de reais, como explicou o relator, senador Renan Calheiros, do MDB de Alagoas.
0: Com tetos de 10 milhões por beneficiário e de 50 milhões por associação ou cooperativa, com prazo de 10 anos, com 3 anos de carência e taxas de juros de 3,5% ao ano. Para o Programa Nacional de Fortalecimento da Agricultura Familiar, 5,5% ao ano. Para o Programa Nacional de Apoio ao Médio Produtor Rural e 7,5% ao ano para os demais produtores.
28: Um pedido de vista adiou a votação da proposta para terça-feira da semana que vem, dia 19, data em que também deve acontecer a votação no plenário.
7: E o governo decidiu zerar o imposto sobre compras internacionais de até 50 dólares, a chamada taxa das blusinhas.
1: A medida provisória que acaba com a cobrança já chegou ao Congresso Nacional e agora será analisada por deputados e senadores. No Senado, a decisão do governo dividiu opiniões entre parlamentares. A reportagem é de Marcela Diniz.
2: Na época de sua criação, a equipe econômica do governo Lula argumentou que a tributação de 20% nas compras de pequeno valor protegeria o varejo nacional. Para o líder do governo no Senado, senador Jax Wagner, do PT da Bahia, a medida provisória é fruto de reavaliação interna, que considerou maior o prejuízo das famílias consumidoras do que a arrecadação com a taxa das blusinhas.
3: Na minha opinião, pela avaliação que o governo fez, a arrecadação não foi tão significativa quanto se imaginava e prejuízo, principalmente para as famílias mais humildes do ponto de vista financeiro, ou seja, que não tem tanto poder aquisitivo, foi muito grande.
2: O senador Efraim Filho, do União da Paraíba, aponta prejuízo à produção nacional e defende emenda de compensação.
17: Quem sabe a gente pode fazer uma emenda na medida provisória para que a mesma condição que está sendo dada para as compras internacionais seja dada também às empresas nacionais, às empresas brasileiras.
2: A MP que permite o fim da taxa das blusinhas será analisada primeiramente por uma comissão formada por deputados e senadores.
1: Com edição de Paula Groba e trabalhos técnicos de João Lira, o Jornal do Senado fica por aqui. Acompanhe agora as notícias da Câmara dos Deputados. Boa noite.
7: Boa noite e até amanhã.
21: Jornal. Câmara dos Deputados. Câmara aprova marco legal para o transporte público coletivo urbano.
19: Plenário cria regime especial de tributação para entidades desportivas.
21: Deputados modernizam a lei das sociedades anônimas do futebol.
19: Boa noite. O plenário da Câmara aprovou projeto que deixa claro que as sociedades anônimas de futebol não respondem por dívidas antigas dos clubes. O repórter Marcelo Larche explica a nova lei.
20: A Câmara dos Deputados aprovou o projeto que muda as regras das chamadas sociedades anônimas do futebol, conhecidas como SAFs. Esse modelo foi criado em 2021 para permitir que clubes de futebol se transformassem em empresas com entrada de investidores e gestão mais profissional. O projeto foi apresentado pelo senador Rodrigo Pacheco, do PSD de Minas Gerais, também autor da lei original que deu origem às SAFs. Uma das principais alterações é deixar claras as responsabilidades do clube original e da empresa criada. A SAF não responde automaticamente pelas dívidas antigas do clube, a não ser quando isso for definido em contrato. Ao mesmo tempo, o projeto cria mecanismos para ajudar no pagamento dessas dívidas. Parte das receitas da SAF, como uma parcela do faturamento e dos lucros, deverá ser destinada ao clube original para quitar débitos anteriores. O texto também traz mudanças na gestão dessas empresas. Passa a ser obrigatória a presença de membros independentes nos conselhos e aumenta a exigência de transparência com divulgação de atas das reuniões e da lista de acionistas. Outra medida é a exigência de que administradores estrangeiros tenham um representante legal no Brasil, responsável por responder a processos na justiça. O projeto ainda prevê que as SAFs desenvolvam programas sociais e educacionais em parceria com escolas públicas, usando o futebol como ferramenta de formação. Mas o trecho que exime as SAFs de se responsabilizarem pelas dívidas dos clubes, com exceção daquelas acordadas entre as duas partes, foi criticado pelo deputado Bongás, do PT do Rio Grande do Sul.
25: Diz o seguinte: a Sociedade Anônima de Futebol não responde
4: as obrigações, exceto quando as obrigações que lhe forem expressamente transferidas. Então, se um clube anterior não transferiu expressamente a situação de delito que tinha em relação a um jogador de futebol, por exemplo, que não foi feito o seu pagamento devido, a SAF não tem responsabilidade com isso. Mas isso nós não podemos aceitar.
20: Relator da proposta, o deputado Fred Costa, do PRD de Minas Gerais, afirmou que as mudanças fortalecem o modelo das SAFs e ajudam a atrair investimentos para o futebol brasileiro. Ele diz que responsabilizar as sociedades anônimas por dívidas antigas dos clubes é um risco para o investimento nas empresas esportivas.
6: Se um clube mal gerido tiver mais uma vez dívidas de milhões e milhões administrando-se um clube de lazer, por exemplo, a SAF vai ter que se responsabilizar? Isso é uma tremenda aberração. Isso é uma insegurança jurídica descabida, onde ninguém vai querer investir no futebol.
20: O projeto que atualiza as regras das sociedades anônimas do futebol, depois de aprovado pela Câmara e pelo Senado, seguiu para a sanção presidencial e já pode virar lei. Da Rádio Câmara de Brasília, com informações de Daniele Lessa, Marcelo Larcher.

0: Novo regime será opcional e valerá para entidades esportivas certificadas ligadas aos movimentos olímpico, paralímpico, clubístico e educacional. Os clubes poderão recolher vários tributos em um único pagamento mensal, com cobrança de 5% sobre a receita bruta. Esse percentual reúne impostos federais, a nova contribuição sobre bens e serviços, a CBS, e o imposto sobre bens e serviços, o IBS, criado pela reforma tributária. Entre as receitas que não entram no cálculo dos tributos estão doações, recursos de loterias, patrocínios incentivados e contribuições pagas por associados. Na prática, o projeto cria para os clubes associativos um modelo parecido com o já existente para as SAFs, as Sociedades Anônimas do Futebol. As SAFs funcionam como empresas, enquanto muitos clubes tradicionais continuam organizados como associações sem fins lucrativos. Segundo o relator da proposta, deputado Dr. Luizinho, do PP do Rio de Janeiro, a reforma tributária poderá aumentar a carga de impostos desses clubes tradicionais, criando diferença de tratamento entre os dois modelos. Ele destacou também que os clubes poderão reduzir parte do imposto devido caso invistam em modalidades olímpicas e paralímpicas além do futebol, desde que mantenham pelo menos 6 modalidades esportivas diferentes.
1: Se a dedução fica condicionada à comprovação de investimento contínuo e da participação regular em competições oficiais de âmbito nacional ou internacional de no mínimo 6 modalidades olímpicas ou paralímpicas distintas do futebol.
0: O deputado Luiz Lima, do Novo, do Rio de Janeiro, defendeu a proposta, destacando a importância dos clubes na formação do esporte brasileiro.
2: Se a gente vê o Grêmio Náutico União, se a gente vê o Corinthians, o Pinheiros, se a gente vê o Sport Recife, se a gente vê os clubes aqui de Brasília, são eles que levam os atletas olímpicos, são eles que fazem as equipes esportivas. Então esse projeto é muito oportuno, porque eu vou repetir, no Brasil a base esportiva é realizada nos clubes.
0: O projeto, que cria um regime tributário especial para associações esportivas sem fins lucrativos, seguiu para análise no Senado. Da Rádio Câmara de Brasília, Daniele Lessa.
3: Segurança Pública.
4: Márcio Gerri, do PCdoB do Maranhão, defende o programa Brasil contra o Crime Organizado, lançado pelo governo federal. Ele explica que o plano prevê ações integradas entre os entes federados, inteligência policial e combate ao financiamento do crime.
5: O deputado sustenta que o fortalecimento das instituições de segurança é essencial para reduzir a violência e conter a influência do crime organizado. Márcio Gerri ressalta ainda a importância da cooperação entre os três poderes para fortalecer o enfrentamento às facções criminosas.
4: Na opinião de Sargento Gonçalves, do PL do Rio Grande do Norte, o programa do governo de combate ao crime organizado não é eficaz porque prioriza medidas de desencarceramento. Ele acrescenta que a flexibilização de punições enfraquece a atuação das forças de segurança.
5: Sargento Gonçalves também questiona o investimento de 11 bilhões de reais na área, ao afirmar que parte dos recursos viria de empréstimos do BNDES e de fundos já existentes. Para ele, a crise de violência no Rio Grande do Norte reflete falhas nas políticas de segurança adotadas pelo PT.
4: Já Benedita da Silva, do PT do Rio de Janeiro, celebra o lançamento do programa Brasil contra o Crime Organizado e defende os investimentos do governo federal na segurança. Ela ressalta que a iniciativa prevê recursos e ações articuladas para enfrentar as facções criminosas.
5: A deputada observa que o programa foi construído em diálogo com governadores e autoridades da segurança pública. Benedita da Silva entende que o fortalecimento das polícias e o combate ao suporte financeiro das organizações criminosas podem contribuir para reduzir a violência no país.
4: Luiz Carlos Rauli, do Podemos do Paraná, questiona a demora do governo federal para lançar um programa de combate ao crime organizado. O deputado ainda alerta que a maior parte dos investimentos consiste em empréstimos que deverão ser pagos pelos estados.
5: Na opinião de Luiz Carlos Rauli, o governo prioriza estratégias eleitorais em vez de soluções estruturantes para o futuro do país. O parlamentar responsabiliza gestões petistas pelo aumento da violência e pelo endividamento da população.
4: Heloísa Helena, da Rede do Rio de Janeiro, defende mais investimentos em políticas sociais e ações de prevenção à violência em áreas vulneráveis. Ela observa que a ausência de políticas públicas permanentes facilita o recrutamento de crianças e jovens pelo crime organizado.

0: Em Luiz Helena, nenhum governo brasileiro investiu de forma adequada no fortalecimento das polícias e em políticas sociais eficazes. A parlamentar acredita que a vulnerabilidade social favorece a cooptação de jovens pelo narcotráfico.
1: Fernando Rodolfo, do PRD de Pernambuco, assinala o início dos trabalhos da Comissão Externa sobre a Exploração Sexual Infantil durante a campanha do Maio Laranja. O deputado aponta o aumento dos registros de estupro de vulnerável como sinal de falhas no sistema de proteção.
0: Fernando Rodolfo cita casos recentes de violência sexual contra crianças para defender uma atuação mais firme do parlamento. Ele explica que a comissão temporária vai apurar denúncias e promover audiências públicas para sugerir medidas de enfrentamento à exploração sexual e ao tráfico infantil.
2: Transportes.
1: A Câmara aprovou um marco legal para o transporte público coletivo urbano. O repórter Antônio Vital acompanhou a votação.
3: A Câmara dos Deputados aprovou o projeto que cria uma rede única e integrada de transporte público coletivo, envolvendo o governo federal, estados e municípios. O projeto, que já passou pelo Senado, cria um marco legal do transporte público coletivo urbano, com inovações como gestão compartilhada, previsão de recursos no orçamento para cobrir os custos de gratuidades e tarifas reduzidas, metas de universalização e transição energética, além de transparência sobre custos e fiscalização. De acordo com o relator da proposta, deputado José Priante, do MDB do Pará, a integração física, operacional e tarifária é essencial para o aumento da oferta e para a melhoria da qualidade do serviço prestado à população. O projeto também separa a tarifa cobrada do passageiro da remuneração da empresa de ônibus, que ficará vinculada ao cumprimento de metas de desempenho e qualidade. A medida pretende evitar que o usuário arque com custos que não estão relacionados diretamente com a prestação do serviço. Da mesma forma, ao prever que gratuidades e descontos devem ser cobertos por recursos do orçamento, a medida impede a transferência desses custos aos demais passageiros. O projeto inicial chegou a prever regras para a criação de tributos locais para financiar o transporte, mas esse trecho foi retirado depois de críticas de diversos partidos, como o Missão e o Novo. Para o deputado Gilson Marques, do Novo de Santa Catarina, criar uma legislação única para o transporte coletivo urbano de todas as cidades não vai melhorar o sistema atual. Já o deputado Kim Kataguiri, do Missão de São Paulo, disse que o projeto não facilita a entrada de novas empresas de ônibus no setor e dificulta a operação de empresas de transporte por aplicativo ao exigir o regime de permissão no lugar da modalidade de autorização, mais simples, em vigor hoje.
4: O texto acaba com esse regime e exige, no mínimo, um regime de permissão que hoje não está sendo exigido pela NTT para esse transporte, principalmente por meio de aplicativos de ônibus interestaduais. Na minha avaliação, esse é um modelo que ajuda a quebrar um transporte que hoje é menos previsível, tem uma tarifa mais cara e tem ônibus de menor qualidade do que hoje são prestados por aplicativos.
3: O texto inclui diretrizes de sustentabilidade, como a redução dos impactos ambientais do transporte e o incentivo à modernização da frota com tecnologias mais limpas. O projeto foi defendido pela maioria do plenário. Para o deputado Hildo Rocha, do MDB do Maranhão, a proposta prevê repressão ao transporte ilegal, moderniza o sistema e favorece os municípios.
5: Nós temos que reconhecer que o transporte público em quase todas as cidades é um verdadeiro caos. Ônibus velho, ônibus sucateado, não tem horário de saída nem de chegada, não tem respeito aos usuários, mas tudo isso porque há, de fato, uma falta de interesse por parte dos municípios de bancar o déficit que existe, o déficit tarifário.
3: O projeto que institui um marco legal do transporte público coletivo urbano seguiu para a sanção presidencial e pode virar lei. Rádio Câmara de Brasília, com informações de Daniele Lessa, Antônio Vital.
2: Desenvolvimento Regional.
0: De acordo com Jorge Araújo, do PP, o governo da Bahia enfrenta dificuldades nas áreas de segurança pública, saúde e infraestrutura. Segundo o parlamentar, o aumento da violência na capital e no interior ampliou a sensação de insegurança no estado.
1: Jorge Araújo também acusa o governo da Bahia de fazer promessas sem apresentar resultados concretos. O deputado cita problemas na regulação da saúde, critica as condições da BR-324 e questiona o andamento das obras da ponte Salvador-Itaparica.
2: Política.
0: Jorge Sola, do PT da Bahia, denuncia o que considera uso político da decisão técnica da Anvisa sobre o recolhimento de lotes de detergente fabricados por uma empresa de doadores da campanha de Jair Bolsonaro em 2022. Ele pede o fim dos ataques a órgãos de fiscalização.
1: Para Jorge Sola, o discurso de perseguição política e o incentivo ao uso de produtos interditados ignoram riscos à saúde, demonstram irresponsabilidade da oposição com a vida dos brasileiros e visam apenas encobrir denúncias de corrupção e falhas em privatizações.
2: Justiça.
0: Érica Cocai, do PT do Distrito Federal, associa integrantes do campo bolsonarista ao caso do Banco Master e defende o aprofundamento das investigações sobre irregularidades financeiras. Segundo ela, documentos e diálogos divulgados pela imprensa apontam relações políticas e econômicas entre investigados e aliados do ex-presidente.
1: Érica Cocai também critica o financiamento de campanhas e operações financeiras envolvendo agentes públicos e privados ligados ao Banco Master. A deputada cobra a punição dos envolvidos no que ela classifica como um dos maiores escândalos financeiros do país.
0: Padre João, do PT de Minas Gerais, apoia a decisão do STF de suspender a lei da dosimetria e critica iniciativas para alterar a legislação. Para ele, é inaceitável que mudanças aprovadas pelo Congresso possam beneficiar condenados por crimes graves e investigados por tentativa de golpe de Estado.
1: O deputado também elogia a atuação do governo federal na área de segurança pública e defende mais participação da União no setor. Padre João pede ainda mais emendas parlamentares e apoio das prefeituras para a compra de equipamentos policiais para o estado de Minas Gerais.
2: Turismo.
0: Os deputados aprovaram dedução do imposto de renda para doações ao setor de turismo. A repórter Maria Neves explica quais são os limites.
6: Aprovado na Comissão de Constituição e Justiça da Câmara dos Deputados, projeto que permite deduzir do imposto de renda doações e patrocínios para incentivar o turismo, seguiu para análise do Senado. Pela proposta, tanto pessoas físicas quanto empresas poderão descontar do tributo devido até 100% do valor doado e até 75% do investimento em patrocínios a atividades turísticas. Autor da proposta, o deputado Felipe Carreiras, do PSB de Pernambuco, argumenta que o turismo representa uma atividade relevante para a economia porque permite a entrada de capitais de forma mais rápida que outras formas de investimento. Além disso, ressalta que o setor tem potencial para criação e manutenção de empregos, geração de renda e indução do desenvolvimento regional. Felipe Carreiras explica como o projeto, se for aprovado também pelo Senado e entrar em vigor, poderá beneficiar o setor de turismo.
7: No mundo é o setor que mais gera emprego e agora o setor turístico poderá fazer a reforma em equipamentos turísticos, publicidade institucional de regiões de interesse turístico, poderá patrocinar festas e eventos de atividades turísticas, poderá patrocinar feiras, convenções, promoção de programas para propiciar a detecção de desenvolvimento de novos potenciais turísticos, capacitação de mão de obra de interesse turístico e obras de infraestrutura turística, ou seja, toda a cadeia produtiva do setor será beneficiada com essa lei histórica.
6: Ainda de acordo com o texto aprovado, as doações serão limitadas a 1% do imposto de renda devido no ano. Além disso, as pessoas jurídicas não poderão descontar doações e patrocínios ao turismo na apuração do lucro real. O projeto ainda proíbe incentivos a atividades desenvolvidas pelo próprio contribuinte doador e o uso dos recursos recebidos para pagamento de gastos com pessoal ou de encargos sociais. Quem receber doações ou patrocínios que podem ser deduzidos do imposto de renda deverá comunicar os valores arrecadados aos Ministérios do Turismo e da Economia. Também ficarão obrigados a apresentar demonstrações financeiras anuais certificadas por auditores independentes e comparecer do Conselho Fiscal. Da Rádio Câmara de Brasília, Maria Neves.
1: Eduardo Bismarck, do PV, comemora a realização do 10º Salão do Turismo, que aconteceu de 7 a 9 de maio, no Centro de Eventos do Ceará, em Fortaleza. O deputado lembra que essa é a primeira vez que o Nordeste recebe o evento.
0: Eduardo Bismarck ressalta o potencial da região no turismo, com geração de emprego e oportunidades que impactam diretamente no comércio local. Ele também aponta que o evento fortalece a circulação de recursos na economia ao reunir empresas, trabalhadores, visitantes e representantes do setor.
1: Termina aqui o Jornal Câmara dos Deputados com trabalhos técnicos de Everson Urani e apresentação de José Carlos Andrade e Luciana Vieira. Uma boa noite para você.
0: Uma ótima noite. A Voz do Brasil volta amanhã.
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1: Jorge Mateus.
2: Nos pode brilhar.

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3: Essa moda é apaixonada demais. Eu não queria viver uma história dessa não, viu?

0: É apaixonado demais, hein?
1: Faz o coração doer, né, mano?
0: Você tá doido?
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0: bem? Tudo legal? Tá começando mais um Brasil Caminhoneiro, gente. E você, parceiro, já ligou o bruto? Checou o lubrificante? Checou o nível do líquido de arrefecimento? Carga tá bem amarradinha? É? Então simbora nós, gente. Então gruda firme aí no volante do Carga Pesada, porque o Brasil Caminhoneiro, seu programa preferido, ó, já tá no ar. E o Francisco Garonce, nosso repórter especial, já tá na cola, pedindo passagem e com reportagem especial. Turma, o Garonce teve acesso a uma pesquisa da CNTA, a Confederação Nacional dos Transportadores Autônomos. Eles traçaram um perfil do caminhoneiro autônomo. E aí, vamos ouvir? Vai daí, Garonce!
1: A pesquisa mostra que o caminhoneiro autônomo trabalha em média 14 horas por dia, 25 dias por mês e passa em média mais de 16 dias por mês longe de casa. Você já parou para pensar o que é perder aniversário, reunião de escola, domingo em família? Tudo isso para manter a economia do Brasil funcionando. Mais da metade dos autônomos só procura o médico quando já está doente. A maioria não pratica atividade física. Muitos convivem com hipertensão, diabetes, estresse. Dentista? 6 de cada 10 só procura o dentista quando sente dor de dente. Os números mostram que a sensação de insegurança acompanha os caminhoneiros autônomos o tempo inteiro. É grande o número deles que já foram vítimas de roubo ou furto. Agora, como manter a segurança quando o ambiente do seu trabalho te transporta para essa situação de medo o tempo todo?
0: É, não é fácil não. Bom, o Alan é da CNTA, a Confederação Nacional dos Transportadores Autônomos. Ele dá mais detalhes da pesquisa.
2: Nosso objetivo foi a gente fazer um raio-x da categoria, entender exatamente a vida do caminhoneiro no trecho, quantos anos ele tem, a questão da idade do caminhão dele, quanto ele transporta todos os meses, as dificuldades que existem com relação à saúde dele, com relação à segurança nas estradas. Para que isso? Reunir todos esses dados e entregar para o governo federal, para os governos estaduais também, para que essas autoridades possam compreender quais são os desafios da profissão, quais as dificuldades do caminhoneiro e como propor políticas públicas que possam melhorar o cotidiano dele.
0: E o caminhoneiro, hein? O que ele acha? O Garonce bateu um papo com o estradeiro Gilvânio.
3: Hoje eu acho que teria que ter o bom senso, né? Que está faltando em, não só das pessoas em cidade ou no trânsito, em vários setores que nós ficamos, em firma que nós ficamos, ninguém mais tem consideração por nós. Posto hoje, tu te cobra um banho, não quer que tu fique em pátio de posto, a não ser que tu abasteça, e tu sabe hoje que um caminhão tu não consegue abastecer todo dia.
1: O que muitos não percebem é o verdadeiro peso e responsabilidade que o caminhoneiro autônomo tem. Até porque muito do que ele faz vai além de conduzir o seu caminhão. Ele é o administrador da empresa, o gestor de riscos, ele é o mecânico, ele é aquele que vai identificar se um frete deve ou não ser contratado e também tem que cuidar das responsabilidades legais. E essa conversa não termina aqui, a gente continua junto nas redes sociais.
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0: E aí, turma, vamos falar de manutenção? Responde para mim, como é que estão os rolamentos do seu cargueiro, hein? Olha, Rolamentos não são eternos não, viu? Tem durabilidade mínima de 40 mil quilômetros. É claro que depende muito do jeito que você dirige, o tipo de solo e a manutenção de outros itens de suspensão e também de direção. O uso do freio motor em descida de serra, ó, ajuda a prolongar a vida útil. Eu conversei com o estradeiro Gian Silva sobre esse assunto.
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0: Gian é motorista qualificado, viu? E foi com ele que descemos a Serra da Via Anchieta rumo ao Porto de Santos. E no caminho, o Gian mostrou como o sistema de freios auxiliar funciona.
7: É a hora que o que você tiver de freio auxiliar, né, embarcado aqui, se você puder fazer o uso, você vai ter, né, uma direção mais segura possível. Estamos aqui a 37. Se eu baixar mais um, ele me dá mais um pouco de frenagem. E aí o que que acontece? As lonas de freio da carreta fica praticamente intactas. E a chegada do freio motor, né? Tem aqueles caras mais arcaicos, tem aqueles caras mais antigos que acham que usar o freio motor, né, por conta da rotação dele que ele faz aqui, ó, ele acha que, ah, mas isso não é necessário, vai estragar o motor, vai dar superaquecimento no motor, e na verdade não, né?
0: O engenheiro de produtos Wilson Batista também falou sobre o freio motor. Vamos ouvir.
8: O freio motor é um item muito importante também na parte de economia e manutenção. Por quê? Economia é a hora que você está usando o freio motor, você, a injeção de combustível é zero, então você está economizando combustível. E com o motor você está poupando o freio de serviço do caminhão. Então você poupa lona, tambor, todos esses componentes do freio são poupados, dando mais segurança e, claro, prolongando a vida útil deles, né? A manutenção.
0: Se o seu pesado não dispõe desse recurso, calma, fique tranquilo. Vale aquela recomendação dos veteranos do volante, você lembra?
7: A marcha que tu sobe,
9: você desce.
7: É a marcha que tu vai descer.
0: Só lembrando, gente, freio motor não traz desgaste nenhum. Desce com segurança e, se precisar do freio de serviço, ele vai estar lá, à sua disposição, geladinho, geladinho.
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0: Ó, veio o modão, Cleiton e Romário.
10: Primeiro

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4: Volta uma coisa para você, parceiro. Você acha que os motoristas mais novos são os mais imprudentes? Hã? Ah, você acha que é? E você? Você discorda? Olha, não foi isso que aponta aí uma pesquisa do Detran, não, viu? O Departamento de Trânsito analisou 17 mil motoristas que tiveram o direito de dirigir suspenso e acabou pegando e feito um trabalho, né? Vamos traçar o perfil do motorista infrator. Quer ouvir o resultado? Quase 80% desses motoristas que tiveram o direito de dirigir suspenso têm mais de 30 anos, dirigem há mais de 10. Então, isso aí já derruba aquela tese de que os motoristas mais jovens e recém-habilitados são, em sua maioria, imprudentes no trânsito. De acordo com uma outra pesquisa, essa feita pela Arteris, aponta que o excesso de velocidade é a segunda maior infração de trânsito cometida. Ela só perde para o uso do celular ao volante. E no levantamento, mais de 40% dos motoristas admitiram exceder os limites de velocidade. Ei, turma, aí pergunta, mas por que você fez isso? Ah, é a pressa, é a carga de horário. Isso aí foi 28% das respostas. Rodar em alta velocidade e outras práticas imprudentes podem contribuir para o desperdício, pode contribuir para o vazamento de grãos do cargueiro e, principalmente, a tua segurança na estrada. E você, parceiro, quais são os fatores que causam mais desperdício de grãos e que mais podem causar acidente na tocada, hein? Manda sua sugestão, quem sabe a gente não consegue, de repente, aí traçar um perfil do motorista através aí do Brasil Caminhoneiro. Contamos com a tua ajuda!
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1: E vamos de música!
3: Do fundo do baú.
1: Hugo e Thiago.

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4: Bom, todo mundo sabe, né? Lugar de barco, onde que é? Na água. Agora, como é que o barco faz para poder chegar na água, hein? Claro que é no lombo de um cargueiro. E este, gente, é um trabalho que exige muito, muito cuidado, muita atenção de quem faz a carga e de quem faz o transporte, viu? Confira a reportagem.
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1: O Vagnão sabe muito bem como é isso. Ele é dono de uma transportadora especializada no assunto.
5: Comecei minha vida tendo garagem de barco e através da garagem surgiu essa demanda do transporte e acabou que eu vim para São Paulo para assumir essa empresa e colocar para andar, né?
1: Legal. Esse trabalho todo você fazia onde? Lá em Vitória?
5: Vitória, no Espírito Santo. Continua a empresa lá, a garagem de barco, né? Sim. Porém, a nossa logística veio para São Paulo porque aqui é a ramificação de todas as rodovias e a gente fica mais competitivo, estando perto dos estaleiros, estando perto dos pontos mais estratégicos, né? Nós buscamos no estaleiro e aqui é um pátio logístico. Fica aguardando vaga nas revendas ou até mesmo já vai direto da fábrica pro cliente, né? Aqui a gente só traz para cá quando não cabe nas lojas de revenda, vem para cá e daqui em diante segue, né? Eles ficam guardados, o lojista pediu o barco, coube, abriu vaga na loja, a gente faz o trâmite para lá.
1: E o barco, gente, precisa ser transportado por um veículo apropriado, caminhão rastreado e que ofereça cobertura contra acidentes, por exemplo.
5: A gente não pode arriscar e colocar um aventureiro para transportar, até mesmo porque é um transporte muito específico, é um transporte que demanda muita responsabilidade. Tem seguro, toda a documentação nossa, licenças, todo o trâmite a gente faz, mas a gente depende sim do profissionalismo do caminhoneiro, porque ele é sozinho, ele vai lá, embarca, desembarca, entrega para o cliente. Tem que ser uma equipe bem formada, não pode soltar aventureiro. Isso é um transporte de carga excedente, porém é uma carga valiosa e não pode errar, porque uma vez que você erra um caminho, pode parar e ligar para o escritório para recomeçar, porque não tem como errar. É um transporte bem delicado, é um transporte que exige muita capacidade. Por se tratar de uma mão de obra bem específica, a gente tenta chamar, mostrar e tentar qualificar, mas muita gente vem, começa e já pula fora, porque ninguém quer encarar a bucha, não. Mas é para quem gosta mesmo, é, né? Porque é um transporte complicado. Tem que ter as qualificações, o curso de visível e demora um ano mais ou menos para você soltar um motorista.
1: Um ano?
5: Sim, é mais ou menos um ano para soltar com uma lancha dessa. Porque normalmente eles vão com um parceiro e vai pegando o passo a passo. A gente começa nos barcos menores e vai treinando para subir para os barcos maiores, né?
1: O Matheus é um deles. Não ficou um dia sequer sem trabalho. É profissional qualificado.
6: O Matheus, por exemplo, tá passando dicas importantes aqui pro Eliel. Tudo bem aí, Matheusinho?
7: Beleza, beleza.
6: Aí, Eliel, como é que tá, meu irmão?
7: Tudo bem.
6: Aprendendo bastante?
7: Bastante.
6: Matheusinho, ele veio do baú.
7: Sim.
6: Essa galera do baúzão aí, do barracão de zinco, tem muito vício que você tem que tirar ou o camarada é ponta firme?
7: Não, ele é ponta firme, é. Ponta firme. Só tem que ensinar umas manhãzinhas pra ele do... que não tem no baú, né? No caso, dimensões de largura, altura, a carga é valiosa, tu tem que ter um pouquinho mais de atenção, um pouco mais de cuidado.
6: Você faz um treinamento com ele, rodando com o caminhão vazio, ou mesmo com uma carga, no tipo de um ambiente controlado, pra dar essa manha do gato aí pra ele ou não?
7: Sim, sim, desde o carregamento até tu entrar dentro da marina, sair, fazer o transporte na rodovia.
8: Pra mim tá sendo tudo uma novidade, acostumado a trabalhar com baú, gostei bastante também de trabalhar com barco, tamo aí pra aprender e vamos ver o que vai dar daqui pra frente, né? Baú é horário, né? Aqui é um serviço mais tranquilo, cautela.
1: E essa turma aí não para não, viu, gente? Enquanto não roda, auxilia na base. O Rony é um deles.
9: Já vai fazer quase 5 anos, né? Eita. Na puxada de barco, né? De caminhão já tem um tempinho já.
1: Com quem mais você já trabalhou?
9: Ah, já tem baú, né? Caçamba. E agora caímos pra aí, né? Pra transporte de barco e, como se diz, a profissão é sonho desde criança, né? Então, Estamos aí, a tendência é só crescer, né? Legal. É uma carga que precisa de muito cuidado, muita atenção, né? Mas não tem segredo também, né? É nada impossível também, legal, né? Não é bicho de cabeça, não.
6: Você encontra muito estradeiro que às vezes tem uma curiosidade, faz muita pergunta a respeito do transporte que você faz no teu dia a dia?
9: Ah, sempre tem, né? Sempre tem o pessoalzinho que chega para tirar foto, fazer vídeo. Os próprios parceiros de estrada também chegam para tirar alguma dúvida, né? E a gente tá ali para esclarecer, né? É humildade sempre, como se diz, né? Desde o carregamento ao descarregamento tem que ter aquele cuidado, né? Que é uma carguinha muito valiosa, então do jeito que carrega tem que chegar no cliente, né? Tem que ter bastante calma, né? Cautela, muito cuidado. E a gente ama o que faz, né? Eu tô aqui porque, na verdade, eu amo o que eu faço, né? É sonho realizado, né? Desde criança era vontade de dirigir caminhão.
1: Outro barqueiro, ou melhor, caminhoneiro, que conversou comigo foi o Nivaldo de Araújo. Vamos ouvir.
10: Vou carregar um barco no Guarujá e levar para Manaus.
6: Chega a dar um friozinho na barriga ou já tá meio que habituado a fazer esse tipo de puxa aí?
10: Não, sempre dá. Transporte náutico eu tenho uns 9 anos já de experiência assim, né? Foi assim, eu comecei como ajudante e logo já fui pegando a prática, já fui indo. E ajudante já peguei, tirei férias no outro cara e quando viu já tava tocando sozinho.
6: E aí, por que você tá levando esse monte de cano aí, moço?
10: Isso aí a gente usa, vamos supor, pra fiação, né? Quando você vai passar numa linha de uma rede que é baixa, uma coisa assim, o fio escorrega no cano e não se prejudica o barco, né? E não vai arrebentar nenhum fio.
1: É isso aí, turma. Se navegar é preciso, transportar uma embarcação de luxo é mais preciso ainda.
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0: prioridade.
1: Não é por falta de tempo não, viu? Você só não tem prioridade.
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7: 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Sou morador de Vilhena há 10 meses. Sou motorista profissional. Tenho a categoria E já há aproximadamente 10 anos. 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
3: E por hoje é só, hora de liberar a canhota que os colegas estão chegando, ó, pra seguir na programação. Brasil Caminhoneiro é uma realização Cobran, Companhia Brasileira de Marketing. É, e a semana tá chegando ao fim. Mas não fica triste não, porque segunda-feira estamos de volta. Fiquem todos com Deus, bom final de semana, até segunda!

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2: Vamos lá, gente, é o nosso bom dia da alegria. Eu falei que hoje, 4:30 da madrugada, nós estamos de volta e estamos chegando de bem com a vida. Para agradecer, em primeiro lugar, a Deus, é, obrigado, Deus, obrigado, nossa mãe, Nossa Senhora de Aparecida, e mais uma vez, a serviço desse povo mais querido do rádio, esquentou um pouquinho, né? 13 graus nesse momento, temperatura, deu uma aquecida, ui, ao louco de banda especial, uma previsão pro final de semana, nós temos chuva, e a semana que vem, mais um trio de ringa com os colegas nas canhadas, né? Com direção de rádio de Luiz Pedro, eu, Marcos Pedro, mais uma vez por aqui, a palavra é só gratidão, né? Obrigado, Deus, obrigado, nossa mãe, Nossa Senhora de Aparecida, e mais uma vez, a serviço desse povo mais querido do rádio. Você que já tá aí, né? Ou deitado, radinho ligado, aplicativo, ou mesmo já acordado, trabalhando, acompanhando a nossa programação. Vamos agradecer a Deus, que Deus é tão bom, né? Deus é Pai, Deus é maravilhoso, né? Pai nosso que estás no céu, santificado seja o vosso nome. Venha a nós o vosso reino, seja feita a vossa vontade, assim na terra como no céu. O pão nosso cada dia nos dai hoje, perdoai as nossas ofensas, assim como nós perdoamos a quem tem ofendido. E não deixeis cair tentação, mas livrai-me do mal. Amém. Porque eu creio em Deus Pai, que foi e é o único Criador desse imenso universo de meu Deus. Vamos lá, gente, 4:31, 4:39 de quarto, Marcia, nossa farma, borracharia, cidade alta, qualidade a ouro, posto amigão, metalúrgica do Crio Velho, oral único, Lucas Duarte, Rapanagem, Adriana Costoria, farmácia do Gabriel, crédito, espada de vetor, eletrônica, esse cartão e churrascaria, ok, bom dia!
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2: Vamos lá, já mandar uma véspera para a dona Sirlene, acompanha nós também. Obrigado, dona Sirlene, já rezou o Pai Nosso aí, dona Sirlene. Benção em mim, na casa de vocês. Eu sei que tem Jesus aqui, tem também, dona Sirlene. Bom dia. Alô, compadre Zeu, vamos que vamos, tenha força, meu compadre velho.

0: Olha aí, nessa casa tem Jesus, benção em mim. Eita, tio Oswaldo, vem, vamos, tio Oswaldo, vamos acordando. Eita, seu Oswaldo, velho, tá acompanhando nós, hein? Obrigado, pessoal da minha querida Vila União. Bom dia, vamos acordando, gente, vamos acordando porque tá na hora. Seu eita, mundão, velho, aqui mesmo. Dia. Bom dia.
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0: Tava acordando, minha gente, que é o teu, meu, nosso bom dia. Na alegria, alô, Sadi. Alô, tio Ted. Alô, alô, meu amigo Nora. Alô, gurizada da BR, do carregamento. Vamos se espalhando, piazada.
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0: oi, oi, que baile bom, hoje é sexta-feira, né? Ai, baridade, hoje é sexta-feira. Oi, que baile bom, na beira da tuia eu ganhei teu coração.

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Alô, dona Dorte, o Leopoldo deve estar debaixo desse coberto. Esquentou um pouquinho, né, seu Leopoldo? Não vai querer ficar só na cama. Lá com mão de arte, tio Leopoldo. Ah, né, tio Leopoldo, e o Belo, né, com o Daisebe aí do Recanto do Espaço, mas ó, Belo, velho, acordando uma vida, né, moçada, 4 horas 37, nos 4h37. Ô, meu compadre Ney, compadre Ney, de lá no Edixi, né, vamos acordar, hoje não tá tão frio, não, compadre, velho, hoje é sexta-feira, queria colocar o de tá nas cobertas, no sol, e pegar um solzinho pro final de semana. E daí, já estão me criticando. Estão falando que ela é muito coroa, mas ela, cadê? Tem uns 30 anos, mais ou menos.

Vamos lá, Tchuito, panela, vem aqui com as comidas boas. Alô, Tchuito, se choveu, te aviso, em Lacer Lopes. Bom dia, Tchuito. A nova família Vancim também, que acompanha nós na Santa Bárbara, gurizada, velho. Gordo já voltou pra casa, continua aí o nosso amigo Alexandre Zambão, né? Mas a família Vancim, obrigado pela companhia, gurizada.

0: Olá, né, já vi lágrimas cair, né? Tweet no tapete virudo, velho. Ô, oh, e o alemão lá em Paulo Lopes deve estar dentro da geladeira dormindo, né? Ô, oh, tweet, velho, a gente não sabe se você está indo ou está voltando. Nós estamos ultimamente num sentido contrário, né? Canta pra nós os monarcas do Erechim, velho, né? Vai lá pro Nora, vai lá pro... É, pro nosso amigo Sadi, também agorizada, BRF. Bom dia, piazada, vamos se espalhando. Eu corro barbaridade. Eita, essa vai pro meu amigo Laudi. Ô, tio Laudi, vai essa pra você, meu irmão. E daí?
1: Não se engane
0: sobre mim. Eu nasci em Erechim, mas moro na soledade.

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1: Mas que tal, né? Aqui mesmo, né, moçada? Vem por aqui mesmo, Rubi Espera, né? Alô, mano Garcia, como é que tá, mano? Vem, vai estar vendendo aqueles pinhão de qualidade hoje. Aí, próxima escola São Cristóvão, tem pinhão, tem bergamota, tem caque, tem coisa, eu acho que o argumão é cebola também. Eita, mano, vem, bom dia, como é que você tá, homem?
2: Tudo certo.
1: Tudo bem, você?
2: Tudo pra nós hoje, morena dos olhos tristes.
1: Oh, meu Deus.
2: Toda essa turma da madrugada, chimarão aí, potaipa. Companheiro vai, amigo vai, batemos um papo.
1: Mas nada, tá aí, pra velho.
2: Marcou um dado pra toda a companheirada aí, beleza?
1: Mas, cara,
2: que Deus abençoe o nosso dia.
1: Já tá abençoando, homem do céu. Ô, meu compadre Zéu, né? Ô, compadre velho, é assim mesmo, né, compadre velho? Não adianta na hora da morte, olha a hora, gente, 4h44, 16 peças.

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1: Comigo mesmo, 13 minutos, 5, né? 13 graus, temperatura. Amanheceu madrugadão de tempo bom, né? Se choveu, aviso, né? Eita, mundo velho. Dona Claudeta Silva, um grande ouvinte, ela, o esposo, né? Pessoal sempre acompanha nós, Dona Claudeta, que levanta cedo, hein? A peleia, né? É isso aí, né? Aquela história. É, criança que não anda, não vende picolé, né? Tio Oswaldo, o alemão, já deu sinal em Paulo Lopes também. Tio Oswaldo, na Vila União, bonitão.
2: Bom dia, Baixo Pedro.
1: Bom dia, tudo bonitão. Bem aí, meu guri, eu tô bem, graças a Deus.

0: Olha aí, né? Tem cheirinho, ela tornou-se querida. 4:52. Oi, tudo bem assim? Rotei o meu nosso bom dia da alegria.
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0: É por aqui mesmo, comicho. Pega o teu, meu, nosso bom dia. Vamos acordando, moçada. Eita, sexta-feira. É, já, nós vamos trazer a moda aí do tio Oswaldo Leio, lá do estado da Vila União, né? Na roça, meu, pelo arraial. 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Ai, que tal, né, gurizada, vem baile na roça, meu, vem se dança assim. E o tio Lira, da Corina, ô tio Lira.

0: Ei, como é que tá? Boa noite, tio Lê.
1: Como é que tá o amigo?
0: Eu tô bem, o senhor, como é que tá? Tamo bem,
1: mas seu Pedro, queria ser, não fosse enquanto o senhor pudesse rodar outro Vale da Serra, oferecer ali pro Patrino Lia de Moura, pro Tomato, pro Vladimiro da Rosa, pro Marcão da Luz.
0: Do Lampião.
1: E lá pra linha florestal pro Leonirdo, que não tem mais jeito aqui.
0: Não, aquele não adianta.
1: Manda lá pro Leonirdo também e vamos mandar ali pro Ito ali também.
0: Que, é, esse também não tem mais jeito.
1: É, agora tá deixando a gente dormir aquele homem, barbarida. Mas tá bom, mas pelo menos.
0: Mas o senhor levanta aqui, ô homem.
1: Muito obrigado se for atendido.
0: Uhum.
1: Eu agradeço.
0: É, vamos ver se nós achamos. Se nós não achar o outro bairro na Serra, nós mandemos outra até nós cambiar o outro bairro na Serra, tá bom, tio Linho? Um abraço pra vocês. Faltando 6 para 5, olha a hora, 6 para 5, bom dia. Temperatura 13 graus, choveu, aviso, né? Eita, mundo, velho. Se chover, eu vou avisar. Não se preocupe, gente, tá bom? Está certo? Então vamos lá, né, meu amigo Osvaldo, velho. Osvaldo. Vamos dar aí pro Tomato também, que deve estar intocado dentro de um corninho pra se esquentar, né? Mas a Patrão Elias sartando. Vamos lá, gurizada. Família Vanzin, então, na Santa Bárbara. Vamos que é bom, quiser a sopa lá pro gordo ontem ou não?

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1: Mas, Caricula, se não quero mandar um abraço, meu grande amigo e compadre Miguel Kranschmidt, lá na capelinha. Ô, biscarro, como é que tá, compadre Miguel?
2: Vamos, toca a música, Márcio Pino.
1: Vamos, biscarro, como é que tá, compadre Miguel?
2: E o Márcio Pino manda uma música pro Valdemiro da Rosa.
1: Aham.
2: O Valmelin.
1: Isto.
2: Piratuba e Pira. E tudo de bom pra ti, manda uma boa pra nós aí.
1: Beleza.
2: Ouvindo teu programa já.
1: Beleza, compadre. Abraço, meu compadre. Oi, Tomé, vamos acordar essa turma aí.
3: Vamos, alemão.
1: Vamos, alemão.
3: O alemão tá catando berbigão na perna do cagão, mas do peru.
1: O alemão tá dormindo, alemão. Não, tá acordado já.
3: E o Lina Gait. Guto do Mato.
1: Eia.
3: E o Patrão Elia.
1: E essa música
3: essa
1: também.
3: Essa música vai pro alemão, Márcio Pedro.
1: Ah, o Socando Canjica?
4: Mas, meu amigo,
1: eita, alemão,
4: velho. Socando Canjica, pitando banheiro.
1: Aí, alemão, o Ito mandando pra você. Tá bem, de amigo. Olha aí, alemão, tá aí o alemão também. Boa noite, alemão. Não, bom dia, boa tarde.
3: O alemão participa com nós todo dia.
1: Será? Mas participa dia, nada. Marcio, tá aí, ó.
5: Boa sexta pra nós aí.
1: É tudo nós, né?
5: Consegue botar na programação aí pra nós aí a Dama de Vermelho.
1: Opa!
5: Mandar pro nosso amigo Ito, que eu acho que já acordou. Mandar pra vocês da rádio aí. Mandar lá pro tio Lee da Gaita aí e pros ouvintes que estão com nós todo dia aí. Boa sexta aí, um bom dia.
1: Beleza, meu amigo, velho. Obrigado a você, a dona Alessandra, o povo lá de Paulo Lopes, né? Eita, mona, pontualmente 5 horas, né? 13 graus, nós vamos até 6:30. Hoje é sexta-feira. Sextou com S. De sair de carro novo hoje, então, lá com o pessoal da Chique Automóveis, parada 102, a partir das 8. E agora, garçom. Zóio pelo espelho, né, compadre Miguel?

0: da partida. Ô, companheira da velha, meu amigo tio Leo, não achei o outro bairro na Serra, mas o outro bairro na Serra foi ali na Encruzilhada. Sabia que foi o bairro na Encruzilhada? Claro que foi lá, né? Mas quem tocou foi meu compadre Nego da Gaita, ele que tava com a cordiona, ele é comandante Neide, estavam por lá também, fazendo ali na Encruzilhada, né? Machadinho, né? Eita, mundão, velho. Vai ser pro Ito também, né? Tá, companheiro nosso pediu o reconhecimento, som grosso, né? Pro tio Li da Raita, vamos dar isso aqui pro tio Li. E tu, olha, pensa que marca bonita, é o nosso companheiro que toca ainda, ó. Olha aí, ó. Aí o outro baile na Serra, mais ou menos assim, 5 horas 4, 2, 5 e 4. Bom dia, acordando, acordando. Acordando pra vida, minha gente, é sexta-feira. E de tomar banho amanhã, né? Lavar os miúdos amanhã também, né? Hoje não, né?
1: Foi convidado
0: pra um baile no Chico da Encruzilhada. Fui junto com o compadre Nego da Reita e levamos a cordiona.

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1: Vamos lá, 5:08. Olha o criador, Sérgio Reis. 5:08, bom dia, acordando 13 graus, hoje é dia 15, metade do mês, né? Mês de maio, bom dia!

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1: 5:13, seguinte, 13, bom dia. Vamos correndo, vamos certo, vamos espalhando, minha gente, que é sexta-feira. 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Vamos lá, velho. É, quem teve igual, né, Maricão do Lampião? Bom dia, seu Maricão, vamos acordando, hoje é sábado, segunda, domingo, é sexta, bom dia, Maricão. Como é que você tá, homem? Tudo bem?
2: Já passamos
1: uma
2: ótima,
1: abençoada. Homem do céu,
2: sim. Já estamos de pé, já estamos abençoados.
1: Estamos vivos, estamos vivos.
2: Hoje nós vamos com o Chico Rei Paraná, de lá pra cá.
1: Mas de lá pra cá,
2: homem. De lá pra cá, duas até onde pegar. Nós vamos te levando.
1: Mas, homem, que bom.
2: Nosso Pedro, ótimo dia. Tudo é bom.
1: Beleza, meu irmão. Amigo,
2: chimarrão da manhã e da tarde também.
1: Que Deus abençoe vocês, né? A vergonha, compadre Nico. É, homem do céu. Segura, Tio Ito.

0: 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Capizal em que minha hora certa, 5 horas 20 minutos.
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0: Pedro. Comigo mesmo, olha, 5h23, o teu meu, nosso bom dia. Já vamos de lá pra cá, de cá pra lá, né? Meu amigo Vanderlei Lute, rapaziada, do outro lado da cidade. Meu amigo João, há quantos anos que o João Maria não mandava uma mensagem? Bom dia, Márcio, bom dia tudo João certo, Maria. Tudo certo, bem, amigo? O senhor, como é que tá?
7: Como é que tá o calorzinho hoje?
0: Mas tá bom, chovendo aqui na rádio.
7: Vamos rodar pra nós a flor do meu jardim, aham, com o estúdio do Rio Grande. Beleza, meu amigo?
0: Beleza.
7: Sei lá, foi o Marcão da Luz, o Garcia, o Nardir Almeida, José de Vargas, o Vaqueta, o meu companheiro do trabalho de Andrade.
0: Ah, bem,
7: o
0: né?
7: Tonho também.
0: Uhum.
7: O Tilo, velho, o homem do peixe lá de Luzerno, tio Ito,
0: isso.
7: A todos que andaram da madrugada aí. Não vou falar muito não, que eu não lembro muito não. Beleza, meu amigo?
0: Beleza, mas, João Maria, vou rodar outro petinho que eu rodei ontem à tarde aí já também, a cor do jardim, né? Pra nós não repetir muitas modas aí que até o próprio sistema que às vezes não deixa nós rodear, né? Mas vamos rodar outro com um amigo e sei que você gosta, né? Já vai ter do outro lado da cidade, que o João Maria deve ter alguma coisa do outro lado da cidade também. O serviço, né? De lá pra cá. 5 horas 24 minutos. Alô, Muriçoca, povo dos Horta. Como é que estamos aí nos Horta, gente? Ai, cabanão mundão. Olha, 5h24, 13 graus. Bom dia, dia 15, sexta-feira.

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1: Vamos lá, né? O amanhecer da sexta-feira de tempo, bom, temperatura 13 graus nesse momento aqui nos estúdios da Capinzal FM, feita pra você. 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
0: Começo.
1: Opa!
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1: Vamos lá, mandei um abraço pro tio Muri, só cabelo, o Nürnberg, mano, Zorita, tá ouvindo mesmo? Confirmou audiência. Bom dia, estamos tomando um chimarrão e ouvindo o programa. Um abraço, amigo, pra você também, meu irmão. Mas é povo do Zorita. Depois nós vamos rodar mais uma do Girão, que eu sei que o Muriçoca gosta, né? E não vai achar alguém pior que eu. Pior que eu, tu não acha, né? Porque, né, Celso Surdi, eu acho que deve estar do outro lado da cidade, ó. Eu acho que deve estar, né? Ô, caba no mundão, né? Do outro lado da cidade tem alguém que me deixa dividido. Uma diz que sou um bom amante, a outra, diz que eu tô lascado.

0: Voltaire diz que sou um bom marido. Essa música é especialmente pro Crigo lá da Metalúrgica, né? A marca Dona Libra não escute, né, Crigo? O Comacho também, né? A Marley nem vai escutar, né, Comacho? Ô, Crigo, velho. Ele e o Fabião, né? Os dois, né? Porque não acho certo o que faço. Olha, a gente quer mandar uma mensagem pro tio Vami e o Vilmar Base também, né? Agudizada, minha querida Nova Beleza, que sempre estão com a gente cedinho. Obrigado aí pela audiência, tá bom? Piazada, velho. Chicão, Botolha, velha, mas eita, bom não. Meu parente tio Aristide, a tia Ana, na Fazenda das Parmeiras. Como é que tá também, curiosinho, por aí, tio Aristide? Agora é porque eles veem com a moto, pinhão e batata doce, né? Ai, vamos fazer uma mistura louca de banda especial, né? Gente, e o Osvino, né? E o Osvino Martinar não deu mais nada com mais o meu parente, velho. Mas tá onde esse homem, né? Ai, validade. 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Falar em pracinha, quero mandar um abraço pro meu grande amigo, né? Isso, o tio Lúcio Antonello, quer dizer, todo o pessoal da feira aí, né, família Casa Grande, todo mundo aí, o Nene, quem, a Grace, o pessoal, a gente não lembra o nome dos Bernardi, não lembra o nome de todos, né, Tonini, quem, o Lizardo, que sempre estão na feira aqui dos produtos coloniais, a partir das 10 da manhã aqui, ao ladinho da rodoviária. Um abraço, gurizada. Obrigado pela companhia.
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0: 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Alô, Nene, alô, Anacleto, bom dia!
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0: Ah, é por aqui mesmo, né? Por aqui mesmo, né? É isso. Então, mandar um abraço. Ô, a Votória lá, com que audiência estão ouvindo nós, né? O meu parente também, o senhor Aristide, olha o seguinte. Bom dia, Marcos. Ele tá frio, mas estamos escutando e comendo pinhão, tomando chimarrão, mas Zagalo veio. Um abraço. Meu parente veio. Tia Ana, né? Deixa eu ver aqui quem com meu amigo Comacho, né? O Luiz Comacho. Bom dia, Comacho.
9: Bom dia, meu amigo.
0: Tudo certo?
9: Santo Pai.
0: Tudo bem, graças a Deus.
9: Ó, manda uma das boas e oferece pro meu piala do Bardolão, Gabriel Zenarco.
0: Uhum.
9: Tá na escuta do programa.
0: Mas água do velho.
9: A chapa velha abarrotada de pinhão.
0: Mas homem. Chimarrão. Isso.
9: Um abraço, nosso Pedro. Tudo de bom.
0: Valeu, Comacho.
9: Aproveitando a carona, Márcio Pedro manda pô, o Valmir, da, que é motorista do Piratuba Fértil. Manda um abração pra ele, também tá na escuta.
0: Alô, Valmir, alô, pessoal do Piratuba Fértil. Gurizado também aí do Indiano, matéria de construção, levando nós de carona cedinho. Um abraço, pinhazada. Olha a dona Lorena Crema, bom dia, dona Lorena. Um abraço, deixa eu ver quem mais aqui, ó. Tá mandando, ô Oswaldo, quem que você me conta, aonde foi o Sabino? O Oswaldo sabe onde foi o Sabino, ele deve saber.
10: Bom dia, Márcio Pedro.
0: Bom dia.
10: Tá bonito aqui da Vila União, irmão. Márcio Pedro, o Oswino tá pra Brasília.
0: Foi com o quê?
10: Faz dias já, ele foi de teco-teco.
0: Ah, bom.
10: Daí, acho que faltou querosene no teco-teco.
0: Ai, ai, ai, ai.
10: Lá pra abastecer o teco-teco.
0: E não pega no tranco, né?
10: Abraço.
0: E você sabia que o Osino comprou esse helicóptero dele lá? É, tem aqueles facão, não é em cima, é embaixo. Sabia que ele comprou com embaixo? Que daí ele usa cortar grama nos poteiros também, né? Sabino, velho, meu padre, não é fraco ali, né? Eita, mudou. Meu amigo Guinaldo Carvalho, toda a família, sempre com a gente também. Bom dia.
11: Bom dia.
0: Como é que o senhor tá, homem? Tudo bem, o senhor?
11: Manda uma do Tonico aqui no campo, a família
0: mas,
11: Carvalho.
0: Claro que manda, meu. Obrigado,
11: pra meu. Todos os ouvintes aqui.
0: Beleza,
11: meu. Semana a todos aí.
0: Eita, mudou. Um abraço, dona Irene Coas Kraus também. Gilberto Azevedo, do estado do Maratá, né? Como é que tá, seu Gilberto? Gilberto, tudo bem?
12: Bom
0: mas...
12: dia, bom dia,
0: dia meu amigo Márcio como é
12: Pedro,
0: que tá,
12: Gilberto Azevedo aqui de linha Diesel Piratuba.
0: Ah, é linha Diesel.
12: Como é que tá, seu Márcio Pedro?
0: Tô bonito.
12: Vou dar essa música, o Facão Três Listas, e oferecer pra todos que estão ouvindo.
0: Mas agora veio, mas agora veio, vamos ter que arcar facão no lombo aí já.
12: O nosso amigo Barão Preto.
0: Isso. Mas o Deno, velho, tá ouvindo, meu parente também, né? Alô, meu amigo Muriçoca, velho. Mas não sempre convencido, né, Muriçoca? Mas de jeito nenhum, meu irmão, velho. Já vai ter que acontecer isso, vai ter Tonico e Tinoco com a Camila Carvalho. E assim nós vamos indo, compadre. Essa é a história minha mesmo, né? A minha história mesmo, né?

0: Aô, mandar um bem, né? Coisa louco, né? Vamos mandando uns abraços a toda a grande região, né? Ô, diz, ô, Muriçoca, essa música representa nós, né? Eu reconheço que eu sou um homem queioso. Bom dia, dona Anitta, seu Waldemar, como é que a senhora tá?
1: Bom
0: tá
1: dia,
0: bem?
1: Tudo bem, Anitta?
0: Mas que bom, dona Anitta.
1: Ah, me cadastro no ranchão e
0: mas
1: o Waldemar.
0: Calcula, já estamos.
1: No ranchão.
0: E qual é a música?
1: E se o senhor faz um favor.
0: Qual é a música?
1: De tocar a música Onde Estão os Meus Passos.
0: Mas claro, dona
1: Muito
0: Anitta.
1: Muito obrigado.
0: Mas
1: e o senhor fica com Deus.
0: Amém.
1: Deus
0: a todos nós, viu?
1: Muito.
0: Tudo nós mesmo. Ô, meu amigo Virgínio lá da Barra do Pico, vai dar de Virgínio, ué. Tudo certo, homem?
2: Tudo certo.
0: Tudo e você?
2: Tô agarrado com a gaúcha, tomando chimarrão.
0: Aí eu também, homem.
2: A música pode ser a próxima que tiver na programação, hein, pra todos que estão ouvindo aí. O Barro Preto lá, o Barro Preto batizou o Toninho aqui na Barra de vaqueiro.
0: Não, homem.
2: O dele é ML.
0: Amanhã ele vem trabalhar.
2: Amanhã é dia dele vir trabalhar.
0: Ah, Caicuta, na hora.
2: Chapéu de lona.
0: É?
2: Beleza?
0: Beleza, beleza. Um abraço aí pra vocês. Obrigado aí, tá bom, colega Barro Preto? Amanhã, claro, das 6h20 às 8 da madrugada. Mas que tal? Isso aqui é bom, né, homem? Aí, ó, tô nem quentinho, não. Família Carvalho vai lá pro Virgínio, vai cruzar igual a dona Dote do Cordoveio. Mas que tal um facão de penacho, compadre velho? Essa vai pro Bateu Elias também, né?

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8: Vamos lá, gente, já vai ter. Eu tô afiando o cacão aqui no rebolo. Sou do tempo do rebolo ainda, meu amigo Gilberto. Rebolão, velho, né? Eijinho doce. Vamos dar mais uma vez um abraço pra família Bancin, que acompanha lá na Santa Bárbara. O gordo tá por lá hoje, não, Alexandre. Quero mandar um abraço aí pra Silvana. Silvana que trabalha aqui na padaria do Ted, na Santa Mãe, né, Silvana? Como é que você tá? Acordou cedo? Vamos trabalhar, né, menina? Vamos que vamos dele, que é dele, né? Apertando os suspiros do meu bando, que amo. O senhor Dércio Borges também, a dona Mari. Como é nós, Jair Zanoni. Como é que tá, manda a próxima música esse para o Vircinho lá na Barra do Pinheiro. Tá bem de amigo, né? Prascan Schmidt, dona Zeneide. Olha lá, que o tio Jusce da Luz, hein? O Valdir, acompanha nós. Bom dia, tio Jusce. Como é que você tá?
9: Aqui mateando, ouvindo teu programa.
8: Mas é o jeito, né, tio Jusce?
9: Essas músicas aí são bagualadas, bonitas.
8: Essas antigonas aí, né?
9: Manda um abraço pra todos os ouvintes, hein?
8: Beleza, meu irmão.
9: Beleza, um abraço para o Ney Maciel.
8: Tá bem de amigo.
9: Mendes, os irmãos.
8: Tá bem de amigo.
9: Mago Preto Velho, para você.
8: Obrigado.
9: E para todos os ouvintes que estiverem ouvindo o teu programa aí.
8: Beleza, meu irmão.
9: Abençoada sexta-feira e um bom final de semana. Mas já estamos chegando.
8: Já estamos aí de novo, né?
10: Bom dia, seu Márcio Preto. Tudo certo?
8: Tudo
10: bom dia aqui de Los Angeles.
8: Tudo bem, seu Márcio?
10: Se der para rodar aí o pião trecheiro para nós. Estamos aqui escutando o programa
8: do amigo aqui. Mas
10: nós não manda mensagem todo dia, mas todo dia estamos ouvindo o programa do amigo.
8: Eita, meu amigo Valdir aí de Luzerna, estado de Santa Ibela da Catarina, velho. Faltando 5 para 6 já. E acabou, tem a oração da manhã, né? Alô, meu amigo Sabino, também. Tá, é Sabino, velho. Sabino já vendeu os pau dele, né? Mas, Sabino. Aí o Cacão, 4 listas, mas vem aqui no

0: Vamos lá, né? São 5h57, Copa Dona Nitz, seu Waldemar. Pessoal pediu Barredito, onde estão meus passos? Aliás, que o Waldir Soares, do bairro Navegantes. Tudo bem, seu Waldir?
1: Meus amigos, se nesse momento algum de vocês me perguntasse onde estão os meus passos, eu não saberia dizer. Mas em nome de Deus, eu agradeço e peço que cada fã, cada amigo, cada irmão, que dê um passo por mim, porque eu não sei onde estão os meus passos.

0: Bom dia, povo de Deus. Bom dia, família amada. Louvado seja meu Senhor por o início deste dia. Louvado seja Deus, porque você está aí com o rádio ligado. E vamos juntos em oração. Em nome do Pai, do Filho e do Espírito Santo. Amém. Senhor, o dia começa. Em nome da Trindade, eu me coloco na tua presença. Amado Senhor, assim como a escuridão deu lugar à luz com o nascer do sol, que como fruto desta oração, Senhor, eu posso experimentar a presença do teu Espírito em todos os meus afazeres. Que a força do teu Espírito me acompanhe, Senhor, neste dia, na vida profissional, que eu possa me empenhar veementemente para em tudo ser bem sucedido, Senhor. Peço, Senhor, que no meu ambiente de trabalho haja harmonia e paz, afaste a falsidade, a mentira e a discórdia. Senhor, se alguém de mim se aproximar para denegrir a imagem do meu irmão, sela os meus ouvidos à calúnia e minha boca a toda maldade. Amado Senhor, que a força do teu Espírito me acompanhe na vida pessoal, nas minhas decisões, nas opções, que o teu Espírito Santo me ilumine em cada decisão a ser tomada, no olhar a ser dado, na mão a ser estendida, nos braços dispostos sempre a acolher. Senhor, no início deste dia, que o teu Espírito esteja tão plenamente em mim, que eu possa, Senhor, trabalhar, conseguir o pão de cada dia com o suor do rosto, mas que os anjos velem sobre a minha família. Velem sobre aqueles que ficam em casa, os que vão ao trabalho. Afaste, Senhor, de todo o perigo, do corpo, da alma. E que no final deste dia, Senhor, todos nós possamos nos reencontrar em casa, cansados, porém protegidos e, sem dúvida, com a tua bênção, guardados no teu amor. Amado Senhor, o dia começa, e com tua presença, com tua força, tudo enfrentaremos com fé, certos da vitória. Pai nosso, que estais no céu, santificado seja o vosso nome, venha a nós o vosso reino, seja feita a vossa vontade, assim na terra como no céu. O pão nosso de cada dia nos dai hoje. Perdoai-nos nas nossas ofensas, assim como nós perdoamos a quem nos tem ofendido. E não nos deixeis cair em tentação, mas livrai-nos do mal. Amém. Nossa Senhora de Fátima, rogai por nós. Amém.
1: Vamos lá, gente. Olha, olha, 6 horas, 4 minutos. 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
2: Vamos lá, gente, é comigo mesmo. 6:10, bastante gente participando com nós, né? Isso, deixa eu rodar o pião trecheiro. O meu amigo Valdir Soares, como é que o senhor está? Tudo bem, Valdir?
8: Bom dia,
2: tudo bem?
8: Valdir Soares, Sérgio Navegante.
2: Tudo certo?
8: Eu, Maria Luísa, meu. Rancho na Capinzal.
2: Uhum.
8: Boa sexta-feira.
2: Para todos nós, né?
8: Que assim, Nossa Senhora Aparecida te abençoe sempre.
2: Isso, a minha parente Neuza Martinaz estava sumida, parente. O que que deu, Neuza?
9: Bom dia, Pedro,
2: Neuza. Como é que a senhora
9: está? Estou vindo aqui nos hotéis.
2: Mas a Neuza, velho.
9: Eu queria pedir uma música.
2: Uhum.
9: Não sei com quem.

0: Quem que toca aquela música, abre a porta e a janela, venha ver quem é que eu sou.
1: Ei, abre a porta.
0: Eu sou aquele desprezado que você me desprezou.
1: Ei, Tony Kitinoco.
0: Um abraço.
1: Abre a porta, a janela.
0: Tudo de bom, Marcos.
1: Obrigado, minha parente, velho. Valdeci Melo lá do estado Pomerode. Bom dia, canadinho.
2: Bom dia, canadinho. Estamos na escuta.
3: Peço uma música aí, do Pedro Freitas, Pinga Pura.
1: Vamos, se der tempo, nós agora.
3: Para amigos, né, de Capinzal e Ouro, para o meu amigo Nelson Pomerode, para toda a família Melo que está na sintonia.
1: Beleza, e para a esposa.
3: Para minha esposa Lúcia, que está matando, escutando o programa.
1: Exato, Lúcia. Manda um abraço aqui para o meu parente também, o Deno Martinaz, o pessoal do Maratá. Como é que tá, Deno?
4: Bom dia, parente, velho. Tudo certo aí?
1: Tudo bem, você.
4: Podia mandar uma música do Trio Parada Azul para todo o povo.
1: Mas tá claro ouvindo, que eu mando, parente, velho. O Ivonildo Duarte, o Muki, como é que estamos, gurizada aí do Prune, acompanha nós, né? É os amigos, o Eronides, como é que o senhor tá viajando?
5: Olá, Pedro, bom dia, tudo bom? Como é que tá aí por aí?
1: Levando nós de carona hoje.
5: Tá bom, não tá frio, né?
1: Não, tá mais ou menos.
5: Tá quentinho, dá pra trabalhar tranquilo, né?
1: Uhum.
5: Dá uma rodagem aí, seu Márcio, estamos acelerando o cargueiro aí, desde as 5 horas da manhã. Beleza? Tudo de bom aí pra você aí.
1: Beleza.
5: Rodeio, rodeio na vacaria pra nós aí.
1: Vamos rodar,
5: sim. Galera da coleia aí, quem estiver escutando.
1: Eita, mano.
5: Beleza, pra minha esposa Nelly, que tá lá em casa também, na escuta.
1: Ô, dona Nelly.
5: Beleza, Márcio? Tudo
1: valeu,
5: bom,
1: obrigado.
5: Um abraço. Se for atendido, agradeço.
1: Vamos rodar sim. Dona Ivanilda e Maria das Barbinotes. Bom dia, dona Ivanilda.
6: Bom dia, Márcio.
1: Como é que a senhora tá? Tá bem?
6: Ivanilda e Maria Barbinotes.
1: Tá tudo certo? Tranquilo?
6: Queria me cadastrar no ranchão da Capinzada.
1: Mas tá cadastrada.
6: No fim do Tio da Silva, Jair e Juliano Gomes.
1: Aham.
6: Se for atendido, agradeço. Peço uma música, Folha Seca. Ofereço pro meu filho Jair, que deve estar lá pros garpão.
1: Mas, a Jair, velho.
6: Vocês aí dará.
1: Secou a folha, né?
6: Porque deu... Coloque na oração do Padre Manuel.
1: É, já colocamos ali todo
6: obrigado
1: mundo, né?
6: Por atendida. Bom dia.
1: Beleza.
6: Teve de aniversário ontem, Jair.
1: Teve de aniversário, Jair, ontem. Mas que tal?
6: Tá...
1: Parabéns. Vamos fazer o seguinte, o pessoal pediu um Teixeira, eu rodei ontem no final da tarde também, vamos rodar outro, hoje vamos rodar Cana Verde, depois tem outros modão que o povo pediu, pode ser, moçada? Alô, minha parente Neus, alô, Deno! Pega a patroa aí, Deno, arreda as cadeias, roda o fogão e derruba. Ô, Deno, o teu primo irmão tá morando ali na linha Diz, viu, Gilbertão, né? Primo irmão do Deno, acho que deve ser, né? São parecidos?

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3: comigo mesmo, vamos lá, né, gente? Não vai dar tempo de rodar todas as modas, mas vamos mandando uns abraços que daí pro nosso amigo Carlito Noda. Credo, né, Carlito? Bom dia! Tamo na escuta, Deus abençoe. Sempre já tá abençoando, né? Toninho, com a Caio também do Laudo Milo. Bom dia, Toninho.
10: Bom dia,
3: como é que você tá, homem? Tá frio aí, Toninho?
10: Tô deitado aí na cama.
3: Mas, homem, mas se olha, Toninho.
10: Aí tu tira na hora do brinco, aí tira o fogão já,
3: já
10: foi,
3: vendeu?
10: Tá?
3: Ai, zago de
10: velho. Tem a pia, né? A cê pia tem... é 450 pau, seminova.
3: Seminova. Mas olha aí, então, se alguém quiser uma pia seminova.
10: Um abraço aí, fresco, pra todos os amigos que estão ouvindo aí.
3: Beleza, Toninho, beleza. Ô, dona Dodge, que deu que acordou mais tarde? É a velhice ou tava um de arte na cama aí?
11: Bom
3: okay?
11: dia, Márcio.
3: Bom dia.
11: Sextou.
3: Ah,
11: a velhice chegou também, tem que ficar mais tempo na cama.
3: Ah, então tá bom.
11: Tá muito frio pra nós.
3: Gostou aqui da música?
11: Gostou da nossas famílias. Gostei da música do Tonico Tio.
3: Gostou? Eita, então
11: tudo
3: tem
11: de
3: que...
11: bom.
3: Tudo de bom, dona Dora. Tudo de bom, tudo de bom, tudo de bom, tudo de bom. Vamos rodear na vacaria, vivendo TV. Mas que tal, né? Eu rodei aqui na vacaria. Pertinho, não é tão longe de nós ir, né? 6 horas e 22 minutos, 13 graus. Dia 15, sexta-feira, metade do mês de maio já. Ai, barita. Daqui a cebola e assim toca o meu compadre negro lá no Erechim, né? Mais ou menos nesse estilo. Alô, Valdir de Luzerna, vai pra você.

0: que se pode imaginar.
1: Essa aqui pro bom amigo Rosa lá de Pira. Vamos, pessoal de Pira, Capelinha e toda a região. Ei, daqui a pouco vai ter. Tem o pai da dor, meu parente dele, o homem de pedra. E vamos rodar um pouquinho da pinga pura também. Dá tempo, hein?

Aí essa então na podendo, aí essa pede. Alô, meu amigo Rodrigo Neis. Alô, Ademar Zambão Gordo, família Bancim. Aí essa também pra minha amiga Silvana, que trabalha aqui na padaria Santa Mãe aí do Tédio.

0: 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Meu amigo Pedro, acompanha nós, né? Olha que bom dia, sextou, meu amigo. Opa, tudo bem? Abraço, o senhor Zidio Marcon da Ser Lopes, né? Isso, a última voz não vai dar tempo, Patrícia, mas vamos rodando outro pra vocês, tá bom, Pati? Obrigado, gurizada. É, mas é uma valsinha essa aqui, ó. Singapura, 6h27, né? Ô, bebê, dessa noite inteira, né, mano Garcia? Vem, a partir das 8 vai estar vendendo pinhão aí, próximo à escola do São Cristóvão, né?
1: Meu problema
0: não tem solução. Tomando aquele chima e fazendo uma polenta. Ô, me convida uma hora pra comer essa polenta aí também. Eu gosto de você com leite, viu? Não precisa ter carne, tá? Ei, mundão, velho. E agora?
1: Senhor,
0: e comigo? Eita, cabanão.

Olha aí, né, a Patrícia, aqui, que cresceu, Eusídio Marcon, né? Isso, é o Zídio Marcon, diz o seguinte, ó, daí se você vir, nós colocamos batata no forno e pinhão na chapa, que é melhor, né? Um abraço, Patrícia, obrigado, cuida bem do teu pai aí, tá bom, menina?

Estamos na veia. Olá, sejam das 30 minutos, gente, a comunidade de Linha Carmen, linda, outro convida para adicionar com este Corpus Christi, a 4 de junho, tridos no dia 17, 24 e 31 de maio, às 9h15, no dia 4, às 10h15, Santa Missa com liturgia de Santa Divides, logo após a procissão, 12 horas de adicionar almoço e à tarde, 14h30, Magé com as bandas virtual e Rogério Magalhães Banda. 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Todo mundo no convite, né? 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
0: 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Gente, finalzinho aqui demais, um bom dia, trabalhador, né? 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Que um dia vai estar com nós novamente, um bom dia, trabalhador. 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
1: Vamos lá, gente. O nosso WhatsApp é 98815-6435. Amanhã de sexta-feira, hoje já estamos no dia 15, metade do mês de maio, né? Temperatura 13 graus, tá boa a temperatura hoje, né? 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

Boa noite, Turinha. Aí no centro da cidade de Capinzal, 6h36, né? Capinzal, negócio, nós vendo esse estofado usado, bom, estado de conservação, 500 pila, 99995-9620. Esse é adubo orgânico, né? De crengo, a granel e ensacado, 999-1937-34. Também nós temos aqui a vender, né, madeiras para as madeiras aqui do Sabino Coito, tá bom? Vence betoneira 160 litros, seminova, 2.000 conto, 999-328690. Alugas kitnet na linha residência, 99903-5336. Precisa de base de cama para doação, se a gente tiver só a base da cama, né? 999-2701-84. Doa-se uma cadela, né? 998-24-8272, também o seu Laurinho Porto tem dois cachorros para doar, ele que mora aí no Luiz Antônio MR, tá bom? Aluga-se casa na rua Santo Antônio em Ouro para um casal, não aceita criança e nem pet. Não, ou se garagem, 999-425417. Vende-se melado e chimia de abóbora com caldo de cana, meu do céu, 998-065584. Vende-se um cachorrinho raça pinter. É, o pai é Chau Chau, né? Está com 45 dias, 99837-5539. E vence uma mesa redonda com 4 cadeiras, valor aí de 150 pila, 989-235624. São 6 horas 38, não 6 com mais 38. 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

0: 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Et amanhã, né? Amanhã, rádio, uma rádio externa, né? Isso, vai ser direto, salão de lua da comunidade do Pardo, né? A partir das 8 da manhã e no domingo também, a Capizar, quem vai estar presente no Rio Pardo com todas as transmissões, contando tudo também, missa e muito mais. Gente, é a Lucas Kitinete, 3 peças no loteamento Maiada para uma pessoa sem pet, 999779845, precisa de casa, podão próximo ao Colégio Mater Dolorum para um casal ou uma criança. 999-982117. Vence lenha no 999-1213-53. Aluga-se kitnet imobiliada no Paris Outro, 999-657315. Compra-se vaca Gerson Leiteira no 999-789150. Compra-se 2 capacetes tamanho grande, 98854-9750. Compra-se casa no Centro de Ouro, 999-914099. Vende-se cadeira hidráulica para um salão de beleza, 300 conto, 999-7102-38. 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
0: Vamos lá, né? São 6:41. Nós estamos vendendo, então, a Space Fox, né? 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Ser mais louco de bom de especial também, né? São 6:42. 6:42. Um abraço aqui pro nosso amigo o Dambros, acompanha nós e o pessoal aí da Maria Dambros. Um abraço, o Valmir e toda a equipe. Também quero mandar um abraço aqui para os amigos da rua José Zortella, o Palinha, a Márcia, ô, Palinha, vem. Tá acompanhando nós aí, né, Palinha? Isso, que amanhã ele vai fazer uma buchada aqui em frente à rodoviária aqui na lanchonete. O Ademar Cristal Morosini também, o Mano Garcia lá no Parisoto, a partir das 8 vendendo pinhão de qualidade aí ao ladinho da escola, próxima à escola São Cristóvão, né? 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
0: Vamos lá, né? Olha, 6:46, 6:46. Um bom dia para você que está acompanhando nós em casa, no trabalho, onde quer que esteja. Quer mandar, manda, manda. Ah, não vou conseguir pegar agora o número de telefone, não tem problema. A partir das 8, falei com a Fernanda aí que ela passa para vocês aí todos os números, tudo certinho, coloca no site. Mas eu já vendi lá, já fiz negócio, então é interessante você entrar em contato com nós aí, ó, para a gente poder pegar e daí tirar, né? Porque às vezes fica as pessoas ligando pra você aí e uma coisa que vai acabar até te incomodando, tá bom? Então, eles conseguiram fazer o negócio, mas eu já anunciei uma semana e agora não estamos mais anunciando. Mande pra nós de novo aí. Fica uma semana no nosso sistema, depois sai, né? Pra gente poder colocar outros anúncios também. Então, é só entrar em contato com nós aqui que nós resolve tudo isso e muito mais também, tá bom? Olha, Patrícia e seu Eusídio, ele tomando um chimarrão e ela fazendo a polenta no fogão a lenha. Mas que coisa boa, que maravilha. Parabéns, viu, menina? Parabéns aí por você cuidar aí do seu pai aí, tá bom? Isso. E deixou o pessoal, perdeu a identidade, né? Loede Hurtado de Matos. Manda aí bem certinho aí o telefone que nós já divulgamos, né? 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

0: Tem não, é 998-42-5600. Tem um número ali que o senhor acabou não digitando certinho. Digita para nós de novo aí, que nós já vamos repassar para esse povo. Vamos ver quem que perdeu aqui. Ah, deixa eu ver, bom dia, Márcio. Se puder anunciar aí, sou o Loé de Curitá de Matos, né? Perdi a identidade, né? 999-38-57-55. 998-38-57-55, ela perdeu. Agora, 998-24-25-60, né, seu Luiz? 998-24-25-60, ele tem uma cama aí. Casal para vender por 300 pila, homem, aí não é curaco, então vamos vender essa cama. Seu Dércio Borges também, o que que temos aí, ó? Bom dia, tem uma vaca Gerson para vender, vende que daqui uns meses, né? 999-20-1774, 999-20-1774, tá bom, seu Dércio? Tem essa vaca aí daqui uns dias, já vende leite, já dá pra... para sustentar a piazada velha toda aí, tá bom? Finalzinho aqui de mais um Capinzão Negócios, então, manhã aí de sexta-feira, um abraço a todos, agradecemos em nome dos mercados Sabadiz 1 e 2, Suário, Márcia Brasil Popular, Madeira D'Ambrós, falamos da do Picoagre de Pé, que recebeu mudas de hortaliça, mármore de Capinzão e Alterite. Um abraço a todos, obrigado pela companhia. Chegando 5 minutos com Jesus, depois o Jardel aí com o Jornal 102, com todas as informações. Faltando 9 para 7, bom dia.
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3: Nesta sexta-feira, dia 15 de maio, inicialmente saúdo a você que está me ouvindo, me acompanhando nesse momento especial que aqui temos juntos em torno da palavra de Deus. Juntos e orando. Sobre isso nós vamos meditar hoje, baseado no livro de Atos dos Apóstolos, capítulo 1, versículo 14, que diz: eles sempre se reuniam todos juntos para orar com as mulheres, a mãe de Jesus e os irmãos dele. Estimados amigos, o que faz você quando está triste? Talvez você se isole, se retraia, se afaste das outras pessoas. Ainda mais quando alguém que você ama se despede e pretende ficar longe por algum tempo. Os discípulos estavam tristes. Jesus tinha partido, subindo aos céus. Não sabiam quando ele iria voltar. Por isso tinha um motivo para permitir que a tristeza os dominasse. Mas não foi isso que aconteceu. Lemos no livro de Atos que eles procuravam a companhia uns dos outros. Eles sempre se reuniam todos juntos para orar. Naturalmente também aproveitavam para conversar, cantar, se animar mutuamente e se consolar uns aos outros. Vivemos num mundo em que a tendência é o isolamento, o afastamento um dos outros. Conseguimos tudo sem sair de casa. Nem conversamos mais com as pessoas. Basta enviar mensagens ou áudios. No entanto, o isolamento apenas faz aumentar a nossa tristeza. Você se sente triste? Lembre sempre, Jesus se tornou ser humano para ser a nossa companhia. Mesmo tendo subido aos céus, ele se fez presente na palavra de Deus, que anuncia para você e para mim o perdão dos nossos pecados e traz a paz ao nosso coração. Nós não precisamos mais ficar isolados, mas podemos caminhar com Jesus e compartilhar sua existência com os outros. Meu amigo, minha amiga, vamos fazer que nem os primeiros seguidores de nosso Senhor Jesus Cristo. A primeira igreja cristã

0: Vamos buscar sempre e estar dentro de uma igreja para nos reunir com outros cristãos, compartilharmos os momentos do estudo da palavra, da oração, do consolo, em especial da Santa Ceia. Juntos podemos sempre compartilhar e relembrar o que Jesus realizou por cada um de nós. Fica conosco, Senhor, por meio da Tua palavra. Sê a Tua principal companhia da minha vida. Em Teu nome. Amém. E assim hoje, meditando sobre o tema Juntos e Orando, baseado no livro de Atos, capítulo 1, versículo 14, que diz: eles sempre se reuniam todos juntos para orar com as mulheres, a mãe de Jesus e os irmãos dele. Esta era a primeira igreja cristã. Os cristãos juntos oravam, os cristãos juntos buscavam o consolo no Rei dos Reis, que é Jesus, dentro do seu reino, dentro da igreja cristã. Como isso é importante para cada um de nós. Como é bom estarmos com outros pecadores, nos consolando, nos animando, nos motivando com o Rei dos Reis, que é Jesus, na Santa Igreja Cristã, recebendo sempre o consolo do perdão dos pecados neste mundo, e mais ainda, a sua presença com cada um de nós, o seu cuidado por cada um de nós, e um dia estarmos juntos na vida eterna. Com isto em nossas mentes, em nossos corações, vamos juntos e orando. Um feliz e abençoado dia, um grande abraço, amém.
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13: Capinzal FM, 7 horas com mais um minuto.
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13: Olá, bom dia. Sexta-feira hoje, 15 de maio de 2026. Tempo nublado no Baixo Vale, 13 graus. Nesse momento é a temperatura aqui no centro da cidade de Capinzal. Você confere agora em mais uma edição do Jornal 102. CPI dos medicamentos define oitivas e convoca atual e ex-secretários de saúde para depoimentos em Capinzal. 16ª Região Tradicionalista define calendário de rodeios e reforça a união entre entidades da nossa região. Lindenberg recebe placas da rede de vizinhos. Capinzal entrega equipamentos para a Coafan com emenda de Lucas Neves e recebe caminhão adquirido com recursos do Espiridião Amin, senador federal. Lacerdópolis vai adotar acolhimento com classificação de risco na UBS a partir da próxima segunda. Campos Novos assina ordem de serviço de 1.200.000 para pavimentação de 4 ruas na área industrial. Prazo para pagar IPTU 2026 em Capinzal com desconto termina hoje. Aposta de Campos Novos fica por um número de faturar a Mega Sena. Prêmio principal acumulou para 65 milhões. Pastoral Familiar destaca a missão de acolhimento e fortalecimento dos lares no Dia Internacional da Família. Secretaria de Educação de Capinzal divulga calendário de festas juninas e julinas. A primeira será no dia 12 do mês de junho. Segundo encontro de mãos dadas pela liberdade marca ato de luta antimanicomial em Capinzal na próxima segunda-feira. No boletim de Brasília, a defesa do pai de Daniel Vorcaro pede acesso aos autos e questiona a prisão do pai do banqueiro. Segurança pública, engavetamento envolvendo carreta e 2 carros resulta em danos materiais na Cidade Alta. Polícia Militar realizou ontem a operação contra o tráfico, apreendendo cocaína e espingarda em Capinzal. Homem fugiu. Nas informações esportivas, em noite de surpresas, Copa do Brasil define os últimos classificados para as oitavas de final. Destaque para a eliminação de Flamengo e Botafogo. Eu sou Jardel Martinazzi e apresento essas e outras informações agora no Jornal 102. Produção, Departamento de Jornalismo da Capinzal FM, na direção de Luiz Pedro Escarton. 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
13: 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Ronaldo Coutinho do Prado, tempo nublado aqui no Baixo Vale, previsão de chuva para hoje, qual o indicativo também para o final de semana? Bom dia.
14: Bom dia. É, o tempo segue aí no geral, com o friozinho de manhã, talvez aí na faixa de 11, 13, um pouco mais, um pouco menos, algum nevoeiro. Não está livre de ter alguma chuva no decorrer de hoje, pode ser que passe só com variação de nuvens. Amanhã aumenta um pouquinho mais a chance de chuva nesse sábado e domingo, com períodos de tempo seco, talvez até alguma trovada, mas a maior parte do tempo é seco. E no domingo à noite começa a esfriar, segunda vai melhorando, esfria, terça e quarta tempo bom e tem geada na região. Da Climaterra, Ronaldo Coutinho.
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0: Agora 7 da manhã, com mais 9 minutos e meio, hora oficial do Brasil. Estamos apenas começando mais um Jornal 102. E você pode ser o nosso ouvinte repórter, pode confirmar talvez a audiência, mas acima de tudo, contribuir com informação. É o que nós queremos. Muita informação no seu rádio até às 8 horas da manhã, 988156435, reclamação, denúncia. Você que está na estrada agora, indo para o seu trabalho, talvez voltando dele, trabalhou durante a madrugada, viu algum fato que merece destaque, merece ser comunicado, entre em contato com a gente. 988156435. Hoje é o Dia Nacional do Controle das Infecções Hospitalares, Dia Internacional do Serviço de Informação Aeronáutica, Dia do Assistente Social. Parabéns aos profissionais, parabéns ao gerente bancário. E também hoje é o Dia Internacional da Família. Pois é, a vida pode mudar em poucos segundos. O mundo lá fora pode ser acelerado, difícil e cheio de incertezas, mas quando existe um lugar para voltar, um abraço esperando, uma mesa compartilhada ou alguém perguntando como foi o seu dia, ali existe família. Nesse Dia Internacional da Família, talvez o maior presente seja perceber que são os laços construídos no amor, no cuidado e na presença que sustentam a nossa caminhada. Família é o porto seguro nos dias de tempestade. E também é alegria nas pequenas conquistas da vida. Que nunca nos falte tempo para estar perto de quem amamos, porque afinal de contas, meus amigos, são as memórias vividas em família que realmente dão sentido à nossa história. O nosso desejo, saúde, sucesso e sabedoria.
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0: Sorteio do concurso 3.008 da Mega Sena foi realizado ontem em São Paulo. O prêmio principal acumulou para 65 milhões. Números sorteados 11, 12, 14, 20, 42 e 44. 5 acertos, 50 apostas ganhadoras. Uma delas, aqui de pertinho, de Campos Novos, acertou as 5 dezenas, levando 43.872,17. 4 acertos, 3.762 apostas, R$ 961 para cada uma. Na Loto Fácil, o concurso, 3.685. 15 acertos, 3 apostas, recebendo 459.000. Com 14 acertos, foram 349.184. Na Quina, concurso, 7.025. Ninguém acertou as 5 dezenas, acumulou para 8 milhões, números 14, 27, 29, 50 e 57. 4 acertos, 48 apostas, R$ 8.397.
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0: 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Prefeitura de Capinzal realizou ontem a entrega de equipamentos agrícolas destinados à Cooperativa Regional dos Agricultores Familiares de Campos Novos, Capinzal e Zortéia, Coafã. Os implementos foram adquiridos por meio de emenda parlamentar de 100 mil do deputado Lucas Neves. Entre os equipamentos entregues estão um distribuidor de adubo líquido, uma carreta para transporte de silagem e uma roçadeira, que vão beneficiar cerca de 65 famílias ligadas à cooperativa. Durante o ato, o parlamentar destacou a satisfação em retornar ao município para mais uma entrega voltada ao fortalecimento do setor agrícola.
4: Uma alegria de mais uma vez estar em Capinzal para fazer mais uma entrega importante. Nós já auxiliamos a APAE com recursos do nosso mandato, viabilizamos recursos para a saúde, para a compra de equipamentos e hoje fazendo a entrega de implementos agrícolas para essa cooperativa que faz um grande trabalho, unindo os agricultores, fortalecendo a agricultura do município de Capinzal, um município que eu tenho um carinho gigantesco, e poder estar aqui hoje fazendo a entrega desses equipamentos que vão ajudar no dia a dia a aumentar a produtividade, a melhorar a vida de quem está trabalhando lá na ponta, na roça mesmo, se dedicando a gerar renda para a família, é uma alegria muito grande. A Coafam faz um grande trabalho há muitos anos e poder reconhecer isso, né? Fazendo essa entrega hoje me deixa muito feliz, agradecer a todos os parceiros que trouxeram essas demandas até o nosso gabinete. Eu quero aqui reafirmar o meu compromisso, o carinho que eu recebo sempre de Capinzal, eu busco retribuir em forma de muito trabalho e de muita dedicação, fazendo sempre entregas que realmente ajudam a melhorar a vida da população, como é o caso de hoje, né, entregas para a área da agricultura.
0: O presidente da Coafam, Rony Rodrigues, também comemorou a chegada dos equipamentos, destacando que os implementos representam um importante reforço para os produtores associados da cooperativa.
5: Uma satisfação, mais uma vez, aí a gente está conseguindo aí contemplar com esses três equipamentos aí uma emenda, né, com o deputado Lucas Neves no penúltimo aniversário do município, se eu não me engano, ele fez se comprometeu com a emenda, então hoje a gente está tendo a felicidade de receber então esses equipamentos, né, para a gente colocar aí na mão dos nossos associados e pessoas aqui, dos produtores aqui do município, para usufruir então desses equipamentos da melhor maneira possível na nossa atividade, que é a atividade do leite hoje, né? Então, a gente agradece, na verdade, o deputado, agradece o Roberto Siviero, que foi o interlocutor, na verdade, da emenda, né? E dizer o seguinte, que o mais contemplado e hoje é o produtor, né? Não é nem a Coafam, não é o Roberto, não é o deputado. É sim trazer, então, esses recursos e impactar dessa maneira aí, na verdade, na atividade, né? Então, é uma satisfação aí agradecer também o prefeito, o Thiago, o secretário da Agricultura e toda a equipe deles, porque se não tem, na verdade, essa comunicação, né, cooperativa, Secretaria da Agricultura, município e essas emendas aí, na verdade, impostas que vêm para atender a demanda dos produtores, a gente não consegue sozinho, né? Então, é só agradecer, na verdade, aí agora ponhar esses equipamentos para trabalhar e na soma aí buscar mais recursos na maneira do possível aí para a gente estar colocando aí para o nosso associado, para o nosso produtor aí poder ter uma renda, digamos assim, mais aceitável, né? Porque hoje tudo que você produz, você sabe que está tendo pouca valorização, né? Então, dessa maneira, a gente consegue então baixar custo, o produtor, em vez de ter que comprar um equipamento aí de 20 e poucos mil, 30 mil, 40 mil, você tendo a disponibilidade, você vai ter uma redução já, na verdade, na tua despesa e, consequentemente, vai sobrar mais, né, renda para o produtor aí poder estar investindo em outras em outras coisas, na verdade, dentro da agricultura ou até mesmo, por que não, um lazer para a família, né?
0: O encontro também foi marcado pela entrega oficial de um caminhão basculante, uma caçamba, para a Secretaria de Infraestrutura. O veículo foi adquirido com recursos de emenda do senador Esperidião Amin, no valor de R$ 573 mil. Além disso, teve contrapartida de R$ 32.900 do município, totalizando R$ 605.900. Bom, durante a visita, o parlamentar ainda falou sobre o cenário político, confirmando que é pré-candidato à reeleição a deputado estadual nas eleições deste ano.
4: Estamos nos preparando, logo, logo. Dentro de 5 meses nós vamos ter uma eleição e eu vou buscar, né? Estou hoje pré-candidato à reeleição de deputado estadual e vamos buscar a recondução à Assembleia Legislativa, apresentando aquilo que nós realizamos nesse tempo em que estivemos ali no mandato, para que as pessoas possam avaliar e nos deem a oportunidade de continuar esse trabalho, continuar fazendo entregas pelo estado de Santa Catarina, que a gente tem buscado servir com muita responsabilidade e comprometimento.
0: Lembrando que, conforme ontem divulgamos no Jornal do Meio-Dia, antes de participar deste ato em Capinzal, o deputado esteve no município de Ouro, onde fez a entrega oficial de um ônibus para o transporte escolar. Recurso viabilizado ao município foi R$ 250 mil, contrapartida do município para a compra deste veículo, que vai atender a demanda, inclusive o pedido feito ao parlamentar pelo vereador Tiago Viganó. Nós temos essa reportagem completa, com fotos e vídeos, lá nas redes sociais capinzalfm.com. Os contribuintes de Capinzal têm até hoje para realizar o pagamento de IPTU 2026 em cota única e obter desconto de 10%. Alerta é feito pelo secretário de administração, Leandro Jacopaza.
6: Nós informamos da nossa comunidade de Capinzal, né, a todos os nossos contribuintes, que dia 15 será então o dia do pagamento da primeira parcela do IPTU, ou também o dia em que vence de cota única, então para um desconto dos 10%. Né? Então os contribuintes do nosso município, então nessa data, então poderão fazer então o pagamento desse tributo, né, desse imposto. Lembrando que o desconto ele é somente para o IPTU e não para a taxa de lixo, né? Então essa taxa de lixo não tem o percentual do desconto dos 10%. Então nós solicitamos à nossa comunidade, nossos contribuintes que ainda não fizeram a retirada do carnê ou a impressão do seu boleto para pagamento, né, que está disponível no site do município de Capinzal, ou poderá então se dirigir ao centro administrativo aqui do município de Capinzal, ou na Cidade Alta, na Secretaria de Infraestrutura, no período da tarde, para que a gente possa então disponibilizar então as guias de pagamento. Solicitamos então a todos os contribuintes, né, então atenção para essa data, e dizer que o IPTU, então, é um imposto em que o município pode utilizar ele em diversas áreas para o retorno, então, em ações que são necessárias, então, para a nossa população, para a nossa comunidade, prezando sempre, então, pelas ações necessárias, aquilo que é previsto, então, pela administração pública municipal.
7: Como é que funciona a isenção, secretário?
6: A isenção, ela encerrou no dia 5, né? As pessoas que tinham direito com a isenção, elas tinham até o dia 5, né? Que são 10 dias antes do prazo do vencimento para fazer a sua solicitação de isenção, apresentar a documentação. A comissão responsável em fazer a análise dos documentos já o fizeram, né? E amanhã, então, também tem essa divulgação, né? Quem tem a isenção vai ter o direito de isento, né? Ou quem teve indeferido, então vai ter que fazer o recolhimento do IPTU.
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0: 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A CPI dos medicamentos da Câmara de Vereadores de Capinzal realizou ontem mais uma reunião para avançar nas investigações sobre possíveis irregularidades na gestão e fiscalização de medicamentos na rede pública municipal. Durante o encontro, os vereadores aprovaram a ampliação do plano de trabalho, o envio de ofícios ao Ministério Público Federal e à Polícia Federal para compartilhamento de provas relacionadas a esse caso. A comissão também definiu o cronograma das primeiras oitivas que serão ouvidos o atual secretário Rafael Dalla Vecchia e o ex-secretário Alverida Rosa, que faz parte da atual gestão, né? Fez parte dessa atual gestão, e da ex-gestão Camille Sartori Beal. Em entrevista à Capinzal FM, o vereador Cauê Oliveira, que integra essa comissão, essa CPI, aliás, detalhou os próximos encaminhamentos e os objetivos dessa nova etapa das investigações.
8: A sessão aí foi uma sessão tranquila, né? Os vereadores também, os 5 membros aí também tivemos conversando, foi uma sessão aí de alinhamento, né, em relação às próximas tratativas e também, né, fizemos aí a aprovação aí dos ofícios, né, onde estendemos também além do que o próprio relatório inicial falava, mas estendemos aí o Ministério Público Federal e também a própria Polícia Federal, né, e também já oficiamos aí do próprio Poder Executivo, né, em busca de algumas documentações necessárias para ser feita a análise, e também na mesma sessão aí acabamos aprovando aí os ofícios, acredito eu que serão expedidos aí no dia de amanhã pela assessoria para escutar, né, as oitivas aí, para ouvir os ex-secretários aí da saúde e o secretário da saúde atual do nosso município de Capinzal, né? As oitivas previstas para ocorrer aí na próxima semana, né? E na semana subsequente, né? Então, vamos ter aí estas ações, né? É claro que seguindo o princípio aí da publicidade também, as próprias sessões aí, né, serão abertas, né? E assim esperamos coletar essas informações para seguir aí os demais trabalhos e após aí a análise das documentações e dessas informações aí das oitivas, nós fazermos aí os desdobramentos cabíveis ou as próximas convocações.
0: Esse, portanto, o vereador Cauê Oliveira falando sobre essa CPI que está em andamento aqui na Câmara de Vereadores do município de Capinzal, ele falando em nome dos demais integrantes dessa CPI e lembrando, então, ressaltando que o primeiro convocado será o secretário de Saúde, Rafael Dalla Vecchia, vai prestar depoimento no dia 21 às 14 horas. Depois será ouvido o ex-secretário da atual gestão, Alverida Rosa, no dia 26 às 8 horas da manhã. E a ex-secretária Camille Sartori Beal foi convocada para o dia 29 de maio, também às 8 horas da manhã.
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0: 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Defesa do pai de Daniel Vorcaro pede acesso aos autos e questiona a prisão do pai do banqueiro, Paulo Otará.
10: A defesa do empresário Henrique Vorcaro, pai do ex-banqueiro Daniel Vorcaro, entrou com pedido de reconsideração da prisão realizada nesta quinta, sob a alegação de que a decisão do ministro André Mendonça do STF considerou fatos lícitos e com lastro de racionalidade econômica que ainda não estão no processo e que o ideal seria ter ouvido as partes antes de prender. É o que sustentou o advogado Bruno Correia Lemos antes de ter permissão para acessar os autos processuais.
11: Sobre esse possível vazamento, eu já afirmo de forma categórica que ele não procede, porque cada servidor da Polícia Federal possui uma matrícula e um acesso restrito ao sistema EPOL da Polícia Federal. Então, se esse servidor público, por exemplo, ele não tiver cadastrado em uma determinada operação ou investigação, ele não consegue acessar com a matrícula dele o sistema e, por exemplo, proceder com o vazamento.
10: Para pedir a prisão do pai do banqueiro, a Polícia Federal atribuiu ao empresário o papel de operador financeiro da turma, o braço armado da suposta organização criminosa comandada pelo ex-dono do Banco Master. As decisões do ministro André Mendonça, segundo o criminalista Antônio Gonçalves, têm sido assertivas.
12: Ele tem dado muito respaldo às investigações da Polícia Federal, não tem atropelado etapas das investigações e tem se preocupado com esse momento que é essencial, que é o da produção da prova. Ele também não tem pressa para formar um processo de qualquer forma e não adianta fazer uma investigação mal feita ou rápida porque não vai chegar a êxito algum.
10: A investigação aponta que Henrique Vorcaro exercia a função de demandante e também beneficiário do grupo responsável por intimidar os supostos adversários do filho. A turma, como é tipificado o grupo no inquérito, recebia R$ 400 mil por mês para dividir entre 6 integrantes. De Brasília, Paulo Otara.
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18: A vereadora Dalva Luísa Dalcortivo apresentou indicação solicitando a implantação de lixeiras nas ruas Elias Molim e Laudo Vicari, no bairro São Roque, destacando a dificuldade enfrentada pelos moradores para realizar o descarte do lixo doméstico. Também comentou sobre o projeto que permite que estagiários trabalhem de casa, reforçando que foi contrária à proposta e defendendo que o estágio deve ser realizado presencialmente para garantir aprendizado e experiência aos jovens. Além disso, destacou a moção de aplauso aos profissionais da saúde da Vila União pelo atendimento de emergência prestado à recém-nascida Cecília, bem como a homenagem ao atleta Ariston João Lanhe pela conquista nos Jogos Abertos da Terceira Idade. O vereador Enio José Page apresentou indicação solicitando a criação de um programa municipal de incentivo fiscal voltado ao desenvolvimento econômico e à geração de empregos em Capinzal. Destacou que o município já possui polo industrial e projetos para implantação de novas áreas industriais, defendendo que é necessário investir em políticas públicas que incentivem a instalação de novas empresas e a ampliação das já existentes. Segundo o vereador, a proposta poderá incluir benefícios fiscais, apoio estrutural e facilitação dos processos administrativos, tornando Capinzal mais atrativa para investimentos. Enio ressaltou ainda que a iniciativa busca fortalecer a economia local, incentivar o empreendedorismo e ampliar a geração de empregos no município. O vereador Francisco de Assis Sutil apresentou indicação solicitando melhorias na iluminação pública do trevo de acesso à comunidade de Alto São Roque, destacando que a iluminação atual é insuficiente e compromete a segurança de motoristas e pedestres, principalmente no período noturno. Também apresentou indicação solicitando alteração na preferência de tráfego entre as ruas Rosa Viesselli e Agenor Trancoso, propondo que a preferência passe a ser dos veículos que sobem à rua Rosa Viesselli, considerando o trecho de morro íngreme existente no local e as dificuldades enfrentadas pelos motoristas para parar e retomar o trajeto, buscando assim mais segurança e melhor fluidez no trânsito da região. O vereador Jair Pedro Toaldo fez uma indicação para que seja realizada a limpeza do rio Lindenberg, próximo à comunidade, destacando que a cada enchente, o rio transborda e acaba alagando as casas, ressaltando ainda que a região vem sendo alertada há vários meses sobre a possibilidade de fortes chuvas torrenciais. Em outro momento, mostrou-se indignado com o projeto votado que permite que estagiários trabalhem de casa, afirmando que este é um dos projetos mais absurdos que tramitaram na Câmara Legislativa nos últimos 20 anos e defendendo que, por se tratar do primeiro emprego de muitos jovens, o mais correto é que cumpram suas atividades presencialmente e em tempo integral. O vereador Cauê Oliveira apresentou pedidos de informação, cobrando esclarecimentos sobre as câmaras de monitoramento já adquiridas pelo município e que seguem sem funcionamento, além de solicitar informações sobre as ações preventivas da Defesa Civil diante dos alertas climáticos previstos para 2026. Também comentou sobre a visita realizada à Guarda Municipal de Caçador, onde conheceu soluções voltadas à segurança pública, fiscalização, descarte irregular de lixo, perturbação e problemas envolvendo animais de rua.
19: rua, destacando ainda a preocupação com a falta de efetivo da Polícia Militar em Capinzal. Por fim, apresentou indicações propondo estudos para revisão da cobrança do COSIP e para a possível implantação da Guarda Municipal Armada no município. O vereador Júnior Miller apresentou pedido de informação solicitando esclarecimentos sobre a situação do posto de saúde do Alto Alegre, questionando se existe previsão para a realização de reforma na unidade ou a possibilidade de reabertura do espaço para atendimento da comunidade. Destacou a importância do posto para os moradores da localidade e a necessidade de garantir acesso facilitado aos serviços de saúde. Além disso, apresentou indicação solicitando a substituição dos refletores queimados das quadras esportivas da área de lazer, ressaltando que a falta de iluminação adequada vem dificultando a utilização dos espaços durante o período noturno, principalmente por moradores e jovens que utilizam o local para atividades esportivas e de lazer. O vereador Rafael Tonial apresentou indicação solicitando a implantação de iluminação pública no parquinho localizado na rua José de Jesus, atrás da Escola Municipal Viver e Conhecer, destacando que a falta de iluminação adequada dificulta a utilização do espaço por famílias e crianças no período noturno, além de comprometer a segurança da comunidade. Também apresentou indicação solicitando a implantação de um redutor de velocidade na rua Aquiles Danhaluzo, no loteamento universitário, atendendo o pedido dos moradores diante da alta velocidade registrada no local e buscando proporcionar mais segurança para pedestres, motoristas e principalmente para as famílias que residem nas proximidades da via. O vereador Valmor de Vargas comentou sobre pedidos de limpeza nas ruas do loteamento Maximiliano Toaldo e também nas bocas de lobo da região. Agradeceu à administração municipal e à secretária responsável pelas melhorias realizadas na guarita próximo ao trevo da Vila 7, nas proximidades da loja Multimóveis. Também solicitou limpeza e melhorias nas ruas do loteamento Recanto dos Pássaros e reforçou o convite para o evento do Ipiranga neste domingo no Salão Comunitário do loteamento Parisotto. Por fim, apresentou indicação solicitando a implantação de um canteiro com flores na rotatória ao final da rua Ernesto Hackmann, visando o embelezamento do espaço. O presidente da Câmara, Kelvis Borges, comentou sobre os debates relacionados à saúde na sessão, especialmente sobre a reforma do posto de saúde do Alto Alegre. Explicou que a obra enfrentou problemas burocráticos após a licitação realizada em 2024 e informou que será feita uma nova licitação envolvendo também os postos da Vila União e Barro Preto, destacando que os atendimentos seguem sendo realizados no Lindenberg. Kelvis ressaltou ainda investimentos da administração na saúde, como o atendimento 24 horas no posto central, a UTI móvel, a farmácia na Cidade Alta e a reforma do SF do Lar Imóveis, afirmando que mais melhorias ainda devem acontecer neste ano.
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0: 7:37, você acabou de ouvir o resumo da sessão da Câmara de Vereadores do município de Capinzal, realizada na última segunda-feira, sempre às sextas-feiras, às 7:30, aqui no nosso Jornal 102. A 16ª Região Tradicionalista realizou ontem à noite uma reunião para discutir o fortalecimento das ações e organização de eventos para este ano. O encontro contou com a presença do presidente do MTG de Santa Catarina, Davi dos Prazeres, além de lideranças e representantes de CTGs e piquetes. Foram debatidos temas como o calendário regional, rodeios, alinhamentos administrativos e atividades campeiras. Também foi marcada uma nova reunião para o dia 17 de junho, com foco em prestação de contas e esclarecimentos entre as entidades. A nova patronagem da 16ª Região, eleita em dezembro, é formada por Sebastião Lourenço, presidente, Michele Santos, vice-presidente, que ontem estiveram presentes. O calendário oficial prevê vários rodeios e eventos até maio do próximo ano e a relação completa desses eventos lá no portal de notícias ou nas redes sociais da Capinzal. No encontro, também foi aprovada a redução da inscrição da modalidade avô e neta e neto de R$ 100 para R$ 50 para incentivar a participação familiar nas atividades tradicionalistas. Durante os debates, também foi definido, portanto, essa alteração, como dissemos, medida que busca incentivar ainda mais a participação, né, das crianças, dos jovens e, é claro, também as pessoas mais idosas. Bandeirinhas, comidas típicas, apresentações culturais e muita animação já tem data marcada em Capinzal. Secretaria Municipal da Educação confirmou oficialmente o calendário das tradicionais festas juninas e julinas que serão promovidas pelas escolas e centros de educação infantil ao longo dos meses de junho e julho. As festividades envolvem estudantes, professores, famílias e toda a comunidade escolar, mantendo viva uma das tradições mais populares do calendário brasileiro. Além das tradicionais danças e brincadeiras, os eventos também representam momentos de integração entre escola e comunidade. E a programação começa no dia 12 com a Escola Municipal Belisário Pena, a partir das 18 horas, seguindo por, no dia 13, SEMEI Construindo Sonhos, dia 20 de junho, Escola Municipal Viver e Conhecer. Já para o mês de julho, teremos três eventos no dia 4, Bernardo Moro Sobrinho, Primeiros Passos e Conquistando Meu Espaço. No dia 11, mais dois eventos, SEMEI Verdes Campos e Ernesto Hackmann e Fada Madrinha. Dia 18, mais três eventos, Dr. Wilson Pedro Kleino Bing no Parisoto, SEMEI Crescendo Juntos, Escola Municipal Ivo Silveira, Carlos Jaime da Rocha, SEMEI Mundo Colorido e também Pinguinho de Gente. Essa é a programação para as festas juninas e julinas que movimentam logo logo os nossos municípios, enfim, o Brasil todo. Com certeza as escolas já estão ensaiando, preparando aí as bandeirinhas, decoração, para fazer um evento muito bonito acontecer e manter essa tradição tão forte aqui no nosso município de Capinzal. Em um tempo em que o diálogo, o amor e a união familiar se tornam cada vez mais necessários, o Dia Internacional da Família, celebrado hoje, 15 de maio, reforça a importância dos lares como base da sociedade e espaço de convivência, fé e muito cuidado. A data foi instituída pela ONU em 1993. Em entrevista ao Jornal 102, a agente da Pastoral Familiar, Edione Rossetti, destacou o trabalho desenvolvido pela Pastoral junto às famílias da paróquia, com ações voltadas à evangelização, acolhimento e fortalecimento de vínculos.
1: A Pastoral Familiar desempenha em nossa paróquia uma importante missão de evangelização, acolhimento e cuidado com cada família, sendo presença viva da Igreja no coração dos lares. A nossa missão é caminhar lado a lado com as famílias, fortalecendo vínculos, restaurando esperanças e anunciando o Evangelho do amor. Em cada encontro, em cada visita e celebração, buscamos cultivar valores essenciais, como a fé, a união, o diálogo, o respeito e o acolhimento, ajudando cada família a crescer na presença de Deus. Entre as principais atividades que a Pastoral Familiar desenvolve, está a preparação para o batismo, onde pais e padrinhos são orientados sobre a importância desse sacramento na vida cristã e no fortalecimento da fé da família. Também realizamos a preparação para o matrimônio, um momento muito especial de formação e espiritualidade, no qual os casais são convidados a aprofundar sua fé e construir sua vida sobre o alicerce sólido do amor de Deus. Neste mês de maio de 2026, vivemos uma grande alegria, o primeiro casamento comunitário. Um momento marcado por emoção e muitas bênçãos para os casais e suas famílias. E já nos preparamos com muita alegria para o segundo casamento comunitário de 2026, que acontecerá em outubro, fortalecendo ainda mais os laços familiares e a vivência cristã em nossa comunidade. Neste final de semana também teremos o retiro terapêutico para casais com o Frei Rubens Nunes da Mota, que há anos caminha conosco, conduzindo momentos de profunda espiritualidade, cura interior, reconciliação e renovação da fé. É um encontro muito especial que ajuda os casais a se reencontrarem com Deus e a fortalecerem ainda mais o amor e a vida matrimonial. A Pastoral Familiar também promove o encontro de namorados, reunindo jovens casais para refletirem sobre o amor vivido com responsabilidade, respeito, diálogo e a presença de Deus, ajudando na construção de relacionamentos sólidos, conscientes e duradouros. Em agosto, celebramos a Semana Nacional da Família, um tempo muito especial para toda a Igreja. São dias de oração, encontros e reflexões que nos ajudam a valorizar ainda mais a família como igreja doméstica, lugar onde se aprende o amor, a fé, o perdão e a convivência fraterna. É também um momento de fortalecer a união das famílias e renovar o compromisso com os valores cristãos vividos dentro dos lares. Em outubro, celebramos a Semana Nacional da Vida e do Nascituro, um tempo forte de reflexão e compromisso com a vida desde a sua concepção até o seu fim natural. A Igreja nos convida a defender, cuidar e valorizar a vida em todas as suas fases, reconhecendo que cada vida é um dom precioso de Deus. A pastoral familiar também está presente de forma ativa na vida da comunidade, através da liturgia, das ações solidárias, das doações e do acompanhamento das famílias. Entre os trabalhos realizados, destaca-se também o Encontro do Bom Pastor, que hoje se fala em nova união, o acompanhamento pós-matrimônio, o atendimento a casos especiais, sempre com o objetivo de acolher, escutar, orientar e sustentar as famílias em suas alegrias e dificuldades, entre outras atividades desenvolvidas. Um trabalho de proximidade e cuidado, que ajuda muitas famílias a permanecerem firmes na fé. Tudo isso é fruto do amor, da dedicação e do compromisso dos agentes da pastoral familiar em todas as comunidades da nossa paróquia. São homens e mulheres que disseram sim a essa missão tão bonita de servir, evangelizar e cuidar das famílias. Muitas vezes com simplicidade, mas com grande fé, entrega e perseverança. Por isso, deixamos nossa profunda gratidão a cada agente da pastoral familiar, pelo carinho, pela disponibilidade e pela entrega generosa. Que Deus seja sempre o centro de cada lar e continue abençoando essa missão, para que a pastoral familiar siga sendo sempre um sinal de esperança, unidade e fé para todas as famílias. E que a Sagrada Família de Nazaré abençoe e proteja todas as nossas famílias. Paz e bem.
0: Muito obrigado, Edione, pelas informações, pois é, mesmo com as diferenças e dificuldades que existem no dia a dia, a família continua sendo um porto seguro, né? Cuidar, ouvir, valorizar quem está do nosso lado, é fortalecer os laços que dão sentido à nossa vida, pois é nela que encontramos as forças para enfrentar esses desafios e motivos para seguir em frente e, é claro, celebrando sempre a nossa vida. Obrigado à equipe e parabéns, trabalho feito pela Pastoral Familiar. Em defesa ao respeito da inclusão e da sociedade mais humana, na próxima segunda-feira será realizada uma mobilização aqui em Capinzal, especialmente para o Dia Nacional da Luta Antimanicomial. A programação contará com o segundo encontro de mãos dadas pela liberdade, que é promovido pelo CAPS, a partir das 2 da tarde na Praça Pedro Leres da Rocha. Essa ação busca conscientizar a comunidade sobre a importância do cuidado humanizado da saúde mental, do combate ao preconceito e da valorização dos direitos das pessoas com transtornos mentais. Em entrevista ao Jornal 102, a coordenadora do CAPS, Mariana Viganó, destacou a importância da data e reforçou o convite para que a comunidade possa participar dessa mobilização.
2: Então, o dia 18 de maio é marcado pela luta antimanicomial. Essa luta, ela vem para lembrar as pessoas com transtornos mentais que elas não devem ser excluídas da sociedade, mas sim acolhidas com humanidade, cuidado e acesso aos seus direitos. Então, o Jardel, muitos anos, milhares de pessoas, elas foram internadas em manicômios, né? Então, esses locais, eles eram marcados pelo isolamento, pelo abandono e perda da convivência familiar e social. A partir da reforma psiquiátrica brasileira, então, iniciou-se, né, uma mudança na forma de cuidado da saúde mental, priorizando o tratamento humanizado e comunitário. Hoje, serviços como o CAPS, eles buscam oferecer atendimentos biopsicossociais, promovendo autonomia e qualidade de vida para esses pacientes que têm alguma doença mental. A luta antimanicomial, ela reforça que tratamento não é sinônimo de exclusão, né? Que o cuidado em saúde mental deve acontecer com respeito, escuta e acolhimento, sempre valorizando cada pessoa em sua singularidade. Para nós, profissionais da área, né, essa é mais que uma data, é um momento em que a gente pede para a sociedade refletir sobre a empatia com esses pacientes, né, combater o preconceito e também a defesa dos direitos dessas pessoas. Então, Jardel, nós gostaríamos de estender o convite para a comunidade, né, para que na próxima segunda-feira, dia 18 de maio, vistam sua camiseta branca e venham conosco participar do segundo encontro de Mãos Dadas pela Liberdade. O encontro ele acontecerá na Praça Pedro Leles da Rocha, ali do lado da rodoviária, às 14 horas.
0: 7h49, a Secretaria da Saúde de Lacerdópolis informou que a partir da próxima segunda, a UBS passará a adotar o sistema de acolhimento com classificação de risco. O atendimento será realizado conforme a gravidade dos casos, seguindo a classificação por cores. Vermelho, atendimento imediato; amarelo, urgente; verde, pouco urgente; azul, não é urgente. Essa medida segue normas do Ministério da Saúde. A administração de Campos Novos assinou ontem a ordem de serviço para as obras de pavimentação asfáltica de 4 ruas na área industrial, no bairro Boa Vista. O investimento total é de R$1.260.000, sendo R$1.000 de emenda do ex-deputado Edilson Massoco e R$269.000 de contrapartida do município.

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0: Sabe aquele termo que se utiliza? Água no chope? Já ouviu falar? Água no chope? Pois é, é o que o torcedor da Chapecoense fez com o Botafogo e é o que o torcedor ou o time do Vitória fez com o time do Flamengo. Duas potências do futebol nacional se despediram ontem da Copa do Brasil. Jorge Solde, as informações. Tudo bem, Jorginho? Bom dia.
2: Ok, muito bom dia a você, Jardel. Muito bom dia aos nossos ouvintes. E na Copa do Brasil das Zebras, o Botafogo, que era favorito contra a virtual rebaixada Chapecoense, deu adeus ao sonho do título inédito. A Chapecoense venceu o jogo por 2-0 na Arena Condá, superando o placar de 1-0 construído pelo Alvinegro no Nilton Santos, no Rio de Janeiro. Eliminado, o Botafogo se juntou a gigantes como São Paulo e Bahia, também eliminados da quinta fase da Copa do Brasil. Enquanto isso, a Chapecoense avançou para as oitavas de final da competição. Ainda ontem, o Flamengo foi derrotado por 2-0 pelo Vitória no Barradão, em Salvador. E também mais um grande que foi eliminado na quinta fase da Copa do Brasil. Após ter construído uma vantagem de 2-1 no jogo de ida no Maracanã, o rubro-negro carioca viu o Vitória reverter o agregado para 3-2 em casa e avançar para as oitavas de final da competição. Ainda ontem, o Atlético de Goiás e o Atlético Paranaense empataram em 0-0 no tempo normal. Nos pênaltis, 4-1 para o Atlético Paranaense. Confiança perdeu para o Grêmio por 3-0. O Corinthians venceu o Barra por 1-0. E o CRB e o Fortaleza empataram em 0-0. No agregado, o Fortaleza garantiu vaga na próxima fase da competição. Os 16 integrantes das oitavas de final foram completados, então, na noite de ontem. E por meio de nota publicada, a CBF, então, confirmou a realização do sorteio das oitavas para as 11 horas da manhã do dia 26 de maio, numa terça-feira, nas dependências da entidade no Rio de Janeiro. Então, agora estão nas oitavas. A Chapecoense, o Atlético Paranaense, o Grêmio, o Corinthians, o Fortaleza, o Vitória, o Vasco, o Remo, o Mirassol, o Fluminense, o Palmeiras, o Internacional, o Santos, o Juventude, o Atlético Mineiro e o Cruzeiro. Com a final da quinta fase, a Copa do Brasil será retomada apenas após a Copa do Mundo. Ou seja, as datas básicas, 1 ou 2 de agosto, e os jogos de volta, 5 e 6 do mesmo mês. E pelo Campeonato Municipal de Boxe de Capinzal, ontem à noite nós tivemos a primeira partida da fase eliminatória da segunda fase da competição. Nós tivemos na Vila União, a Coxinense perdendo para o Cassino por 2-1. As parciais foram 3-12 no individual, 0-12 na dupla e 12-8 no trio. Na próxima terça-feira, dia 19, o Atlântico enfrenta o Vidal Ramos em partida marcada para o Capitel Santo Antônio. São essas as informações dessa manhã.
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4: 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Alexson Luiz e as informações, bom dia.
5: Bom dia, Jardel, bom dia, ouvintes. Estamos chegando com as informações do setor de segurança pública, movimentação das últimas 24 horas. Operação contra fraude fiscal no agronegócio causa prejuízo milionário. A Polícia Civil do Estado de Santa Catarina deflagrou ontem a Operação Blindagem, com o apoio da Secretaria da Fazenda, para combater um esquema de notas fiscais falsas no setor de grãos e transporte. Segundo a investigação, empresas de fachada eram usadas para simular vendas e exportações de grãos, gerando inscrições irregulares de impostos e lavagem de dinheiro. Prejuízo estimado aos cofres públicos ultrapassa os 129 milhões de reais. A ação também ocorreu em outros estados brasileiros. Após acidente, motorista fica ferido. Trata-se de uma saída de pista na BR-470 em Campos Novos, próximo ao acesso ao município de Celso Ramos. A vítima apresentava suspeita de traumatismo craniano encefálico e fratura, sendo encaminhada ao hospital Dr. José Atanásio. Já em Capinzal, o acidente envolveu uma carreta e dois automóveis registrado próximo ao Nuesc, em Capinzal. Trata-se de um engavetamento, apenas danos materiais, felizmente ninguém se feriu. A Polícia Militar Rodoviária apreendeu 204 garrafas de vinho argentino sem documentação fiscal durante a abordagem ônibus na SC-155 em Bom Jesus. A carga estava escondida em caixas identificadas como aviário e, cuidado, ovos. Dois irmãos assumiram ser responsáveis pela carga irregular. Nós tivemos em 13 Tílias o trabalho da Polícia Militar, que resultou na prisão de um homem de 34 anos no bairro Pôr do Sol, na tarde de ontem. Contra ele havia um mandado de prisão expedido pela comarca de Joaçaba pelos crimes de ameaça. Após a abordagem, ele foi encaminhado ao presídio regional de Joaçaba. E o destaque local para uma ação da Polícia Militar realizada na noite de ontem, operação de combate ao tráfico de drogas, rua João Tonini, loteamento Colina. Conforme informações apuradas pela nossa reportagem, as guarnições localizaram 37 buchas de cocaína, totalizando aproximadamente 28 gramas da droga, além de 3 porções da droga, somando cerca de 8,9 gramas, todas embaladas e prontas para comercialização. Durante a ação, também foi apreendida uma espingarda. A operação contou com a equipe da Rádio Patrulha e do Tático de Ervaldo Oeste. O suspeito investigado teria fugido do local antes da chegada da polícia. O imóvel, o alvo da operação, fica nas proximidades ali do Corpo de Bombeiros e da Escola São Cristóvão. Segundo informações levantadas no local, o estabelecimento comercial estaria sendo utilizado para tráfico de drogas. A Polícia Militar deverá divulgar mais detalhes aí desta ocorrência durante esta sexta-feira e nós estaremos repassando aos nossos ouvintes, Jardel.
4: Ok, muito obrigado, Alexson, pelas informações, destacando que a comunidade de Lindenberg, interior aqui de Capinzal, realizou ontem mais um encontro do programa Rede de Vizinhos. Nessa ocasião, foi feita a entrega das placas de identificação aos participantes, inclusive um número expressivo de participantes naquela comunidade, são 65. O programa fortalece a segurança comunitária através de integração dos moradores e também da Polícia Militar. Logo mais no Jornal do Meio-Dia, outras informações inclusive entrevista com o presidente Eliseu Xavier Correia, que destaca, né, expectativa de outras regiões, comunidades e bairros de Capinzal e loteamentos contarem com a rede de vizinhos, que funciona com grupos de WhatsApp acompanhados por policiais militares, onde os moradores, eles compartilham informações de segurança.
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4: Informações do Hospital Nossa Senhora das Dores: 123 atendimentos nas últimas horas, 84 da cidade de Capinzal, 20 de Ouro, 10 de Sorteia. Aí tivemos Catanduva, Zervaldo Oeste, Jaborá, Lacerdópolis, Salto Veloso, Videira e também a cidade de Campos Novos. Além disso, contabilizamos duas pessoas isoladas, 28 internadas, não tivemos nascimentos. E assim estamos concluindo mais um Jornal 102, produção, Departamento de Jornalismo da Capinzal FM, na direção de Luiz Pedro Escarton. Grato pela sua audiência, ótima manhã e até mais.
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0: É mais uma manhã 102 pedindo passagem com a comunicação amiga de Marlo Matiello.
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0: A vida passa depressa. E às vezes a saudade nos faz acreditar que existe um lugar capaz de devolver aquilo que o tempo levou. Mas a verdade é que nenhum caminho nos leva de volta ao que já passou. Os lugares mudam, as pessoas mudam e nós mudamos também. O que um dia foi felicidade hoje vive guardado na memória e também no coração. E talvez seja exatamente aí que deva permanecer. Porque algumas lembranças são bonitas demais para serem comparadas com a realidade. O tempo não apaga o que vivemos, ele apenas transforma. Por isso, não tenha medo de seguir em frente. Existem novos amanheceres esperando por você, novas histórias, novos encontros e novas emoções prontas para acontecer. A vida não nos chama para voltar, ela nos convida a continuar. Leve consigo o que foi bom e agradeça por aquilo que você viveu. Mas permita-se descobrir novas felicidades pelo caminho, porque o melhor capítulo da sua vida pode ser exatamente aquele que começa hoje. Pense nisso e tenha uma maravilhosa manhã.
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1: E às vezes a maior felicidade não está em voltar ao passado, mas em ter coragem de seguir em frente e criar novas memórias. Esta é a mensagem da manhã 102, fechando com Gustavo Lima, retrovisor. Que você tenha um dia feliz, maravilhoso, de muitas realizações, sempre na sintonia 102.3, há 45 anos, uma rádio feita para você. 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Ótima manhã para você, bom dia, está no ar mais uma manhã 102, assim de atrações. Sextou, é 15 de maio, 19ª semana do ano. Hoje é o Dia Internacional do Serviço de Informação da Aeronáutica, hoje é o Dia Internacional da Família, Dia Internacional da Latinidade, Dia Nacional do Controle de Infecções Hospitalares, Dia do Gerente Bancário, hoje também é o Dia do Assistente Social. A todos os profissionais, um salve bem carinhoso. Lua Minguante, outono brasileiro, os católicos celebram Santo Isidoro, o padroeiro dos camponeses, o padroeiro dos agricultores. São 8h13. Mauro Ribeiro é quem comanda a mesa de som. Na recepção, a Fernanda Alves Duarte, a direção de Luiz Pedro Escarton. Por aqui, Marlo Matiello, comunicando para uma região de audiência. Antes de tudo, a fé e depois de tudo, a gratidão. 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Agora 8 horas com mais 14 minutos.
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3: 8h20, gente. Daqui a pouquinho nós vamos bater um papo com a comissão organizadora da festa de Nossa Senhora do Caravaggio, que acontece neste final de semana na comunidade de Rio Pardo. Daqui a pouquinho você vai poder conhecer todos os detalhes da programação, dos preparativos e também tirar as suas dúvidas sobre as atrações que serão oferecidas neste domingão com cobertura 102.3. Ao meu lado, a Fernanda, para trazer a Bolsa de Empregos para a Renova Gestão e Desenvolvimento Humano. Fernanda, bom dia.
8: Bom dia, Marlo. Bom dia, ouvintes da Capinzal FM.
3: Inicialmente, as vagas do Cine.
8: Uma vaga de ajudante de mecânico, duas vagas de técnico de segurança do trabalho, uma vaga de repositor, uma vaga de operador de loja, uma vaga de conferente de logística, duas vagas de orientador de estacionamento, 10 vagas de trabalhador da avicultura de postura, 30 vagas para a empresa Ecofrigo, 30 vagas para a empresa BRF e 30 vagas para a empresa Aurora. Todas as terças-feiras, seleção BRF às 13 horas e nas quarta-feira, seleção Ecofrigo às 13h30.
3: Ok. As vagas ou a vaga de destaque da Renova para hoje?
8: Esteticista de animais. Se você tem afinidade com animais e deseja aprender uma profissão, atuar na higienização dos animais pode ser uma boa escolha. A empresa fornece o treinamento necessário. O horário é de segunda a sábado, com remuneração de R$ 2.350.
3: Ok. E o que nós oferecemos em termos de vagas de trabalho?
8: Vaga de banhista de pet, pedreiro e servente de pedreiro, operador de produção, que tenha transporte próprio, vendedor ou vendedora, mecânico formado com experiência, costureira e auxiliar de estampador de tecidos, vendedor externo para Ice Paletas em Capinzal, vaga para agente de crédito com experiência na área, a vaga é aberta para Capinzal, duas vagas de auxiliar de limpeza no Moinho Sete Ventos em Lacerdópolis, vaga para quatro pintores, a empresa Idol Calçados em Lacerdópolis está com vagas abertas, vaga para iluminação pública, eletricista, auxiliar de serviços gerais para leitaria, rapaz para separar mercadoria, 4 vagas de soldador MIG, 6 vagas de montador caldeireiro e muitas outras vagas sempre atualizadas.
3: Perfeito. Sempre no site da Capinzão FM, mais informações também no zap da recepção com a Fernanda pelo 3555-1333. Muito obrigado, um excelente fim de semana, tá?
8: Para você e para todos os ouvintes também.
3: Valeu, Fernanda. Obrigado. 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
0: Simbora, gente, são 8:28, conforme antecipei no bloco anterior, temos a satisfação de receber aqui no estúdio da 102.3 representantes da comunidade do Rio Pardo. Nesse fim de semana, a festa em honra à Nossa Senhora do Caravaggio, a padroeira. Satisfação de receber aqui o Marildo Dorini, que é coordenador do conselho, o Sérgio Moretti, que é responsável pelas carnes, o Nelinho Crivilati, que faz parte também da organização. Enfim, a equipe de festeiros que está trabalhando já há bastante tempo para que essa festa, que é uma das maiores da região, aconteça de uma forma repleta de sucesso. Sérgio, bom dia. É uma caminhada longa até chegarmos até o dia 17, que é o dia da festa, né? Como é que foram e como é que estão os preparativos? Bom dia, Sérgio.
4: Bom dia, Marlo. Bom dia aos ouvintes da Capinzal FM. Bom dia, grande comunidade do Rio Pardo. Então, Marlo, nós iniciamos a nossa organização, a primeira reunião já do dia 24 de junho de 2025. Uhum. Então, termina uma festa, a gente começa a outra, porque é uma estrutura muito grande e nós precisamos das equipes, e nós dividimos em 10 equipes de trabalho.
0: É bastante gente envolvida,
4: então,
0: né?
4: Então, é muita gente envolvida, toda a comunidade, comunidades vizinhas, que a gente precisa de ajuda.
0: E tem aqueles que começam lá há um ano trabalhando e tem aqueles que vão trabalhar especificamente no dia da festa, né?
4: Exatamente.
0: Por isso da importância da organização.
4: Nós,
0: né,
4: dividimos as equipes da comissão organizadora, e cada equipe tem sua estrutura. Né? Uhum. Que faz parte toda a comunidade e algumas pessoas das comunidades vizinhas que nos auxiliam nessa estrutura. São mais de 100 pessoas envolvidas agora nesse final de semana. Essas últimas 2-3 semanas aí direto, o pessoal trabalhando na organização e toda a estrutura.
0: E todos vestem a camisa com muita vontade, né? Com muita alegria, né?
4: É isso que às vezes nos emociona, porque todo mundo pega junto, né? Veste a camisa da comunidade, as pessoas que saíram da comunidade voltam, nos ajudam, os filhos das pessoas da comunidade. Então isso é muito importante e gratificante acima de tudo.
0: Tenho certeza. Né? Nós falamos em festa, né, Nerinho? Mas o ponto alto de tudo isso é exatamente a parte espiritual, que já começa com bastante antecedência, motivando a comunidade para esse evento, não é mesmo? Bom dia, Nelo. Seja bem-vindo.
5: Bom dia, Marlo. Bom dia aos ouvintes da Capinzal FM. Então, como você bem frisou, a parte mais importante da nossa festa é a parte espiritual, que eu vejo assim que tem que estar acima das outras, né? Então ela começou lá no mês de fevereiro ainda, com uma missa na comunidade, que teve a bênção das famílias, e neste dia teve o envio de Nossa Senhora do Caravaggio, que ela vai percorrer todas as famílias da comunidade e algumas famílias da cidade que moraram na comunidade ou que ajudam na comunidade ou que fazem parte. Ela fez primeiramente a visita na cidade, uhum, terminou o roteiro aqui, voltou para a comunidade do Pardo. Aí ela vai ter a chegada prevista no domingo da festa, às 10 horas da manhã. Mas antes disso, ó, da festa de domingo, a gente teve os tridos, né? As 3 noites de tridos, que começou lá no dia 25/4, primeiro trido. celebrado pelo diácono João Paulo Dervaldo Ester e a equipe de liturgia Sagrado Coração de Jesus, com o tema O Sim de Maria. Aí a segunda noite do tríduo foi no dia 2/5, foi presidida pela Vanessa Bernardi, da Barra do Leão, com a equipe de liturgia também dela, e os cantos teve a cargo do Felipe Fracaro, com o tema Maria, modelo de fé, humildade e obediência. E a última noite do tríduo, sábado passado, nós tivemos uma Santa Missa, que foi presidida pelo hoje Padre Emerson, que foi nosso pároco aqui da paróquia por 8 anos, né? Ele veio de Concórdia realizar essa noite do tríduo. E a liturgia esteve a cargo do acampamento Limite com Cristo aqui de Capinzal. E o tema foi Maria e a oração do Santo Terço.
0: Como é que foi a adesão e a participação da comunidade do Rio Pardo e das comunidades vizinhas no tríduo?
5: Ah, foi muito boa. O pessoal veio, marcou presença, né, nas 3 noites do tríduo, né? Foi muito boa a participação da comunidade nossa e das vizinhas que vieram, pessoas da cidade também que foram participar do tríduo lá também.
0: Importante isso, né? O que nós temos de programação espiritual até o dia da festa ou no dia da festa, né, Linho?
5: Então, dia da festa, às 10 horas nós temos a Santa Missa. A equipe de liturgia vai ser a equipe Maranata, né, que vai fazer a parte de liturgia e cantos. E nós vamos ter a presença dos ministros aqui da Igreja Matriz. Passando isso, pós-festa, nós vamos continuar a parte espiritual, que nós vamos ter a coroação de Nossa Senhora do Caravaggio, que vai ser no dia 23/5.
0: Também uma celebração na Capela do Rio Pardo.
5: Também na Capela do Rio Pardo lá.
0: Que também serve de agradecimento, de ação de graças pelo sucesso da festa prevista para o dia 17,
5: com, né? Com certeza, Mário, com certeza.
0: Meu amigo Amarildo, bom dia, seja bem-vindo. Como estão? Aliás, o Moretti vai falar um pouquinho sobre a carne e daqui a pouco nós voltamos. Sim. Pode ser, Amarildo? Pode ser?
6: Pode ser.
0: Tá tranquilo. Certo, então. Moretti, é com relação à alimentação, especialmente a carne que vai ser oferecida na festa do Rio Pardo.
7: Bom, Marlon, com relação à alimentação, nós já temos o gado abatido, né? É, vale salientar que é o gado produzido na comunidade, por produtor da comunidade, gado a pasto, com acabamento específico para esse tipo de animal, né? Então, já está garantido. Nós temos o suíno também e o frango esgotou.
0: Não tem mais.
7: O que tinha já foi. Vamos falar do gado. Gado. Sim. Né? É tradição da nossa comunidade fornecer o espeto de 2,5 kg. É 2,5 kg, né? Então cada espeto é pesado individualmente e depois tem uma equipe que espeta, e isso nós podemos garantir. O custo de R$120, tá? Não tem duas fichas, né? Nós vamos trabalhar com uma ficha só. Isso é tradição da nossa comunidade servir, porque nós temos uma prévia em função das reservas.
0: Sim.
7: E depois o Nelinho e o Amarildo podem até comentar sobre isso. Então, mais ou menos, a gente tem uma previsão de consumo. Suíno, nós temos espeto de 1,5 kg, R$50. Porém, é limitado. Nós temos um espaço limitado para assar. Então, nós temos um número limitado. Então, esse nós não podemos garantir que vai ter
0: para todo mundo. A carne bovina, sim, mas a carne suína tem esse limite, né?
7: A carne bovina, nós garantimos que vamos...
0: Vai ter para todos,
7: né? Vai ter para todo mundo. Suínos é um número limitado em função do nosso espaço.
0: Por isso que é importante que as pessoas façam essa reserva antecipada, comprem antecipadamente essa ficha do suíno, pelo menos, né?
7: Nós não temos reserva antecipada.
0: Sim, eu digo assim, mas que quando chegar no dia que compre, né?
7: Quem chegar cedo vai ter.
0: Primeiro, exato.
7: Tá bom? Frango, como eu falei, está esgotado, né? Então, foi aberta a venda antecipada e, felizmente, na terça ou quarta-feira já encerrou. E, como é tradição também, né? A gente vai falar todos os anos, isso já fazem uns 30 anos que nós temos, a sopa para as crianças.
0: É importante, né? Isso, né?
7: Nesse domingo a gente vai fornecer a sopa de anholine para as crianças. Algum idoso que também não coma carne também vai estar disponível.
0: Tem essa opção também, né?
7: Sem custo. Isso não é bom, tem demais. Custo. É, É uma cortesia da comunidade, né? Tem as mulheres que preparam lá e vão estar distribuindo, tá? E a salada, né? A tradicional salada, né? Alface, tomate, repolho, maionese, uhum. Né? O pessoal tem uma equipe que está organizando a parte de maionese, cuca, feita pela própria comunidade.
0: Feito lá na comunidade.
7: Feito na comunidade. E o pão, como é tradição em todas as festas. E também temos disponível muitos bolos. Né?
0: Isso é bom, né?
7: É, como todos os anos, né? Chega no domingo de meio-dia, já acaba tudo, mas quem chega primeiro leva. Né?
0: Isso é bom, então tem mas que comprar com antecedência.
7: A mulherada estão reunidos, né? Lá, tem em torno de 100, mais de 100 bolos, acho, acredito nisso, né? Então, e depois do, daí tem o lanche, né? Depois do almoço tem o bolo em pedaço, tem o
0: cachorro quente, pastel.
7: A sobremesa, né? Uhum. Cachorro quente, pastel. Até o final da festa tem comida.
0: Alimentação sempre boa, é. De qualidade.
7: Bebida
0: garantida.
7: Gelada, com certeza. Ah, eu gostaria de reforçar alguma coisa com a forma de pagamento.
0: Sim,
7: né?
0: Ah, interessante.
7: Para as carnes, eu estou falando aqui para as carnes.
0: O churrasco, bovino e
7: churrasco, suena. Nós vamos trabalhar com cartão de débito.
0: Só débito.
7: Só débito para as carnes. A cozinha, aí débito e crédito, sem problema. Nós vamos estar tá disponibilizando o cartão, não Pix.
0: Perfeito, entendi. Marilton, agora chegou a sua vez de falar um pouco da estrutura, falar um pouco do trabalho que já está sendo feito alguns dias para deixar então a comunidade em perfeitas condições para receber então essa multidão que vai se deslocar para lá nesses dias. Bom dia.
6: Bom dia, Marlo. Bom dia, ouvintes da Capinzal, né? É bom estar aqui, né? Aqui a gente se senta em casa, né? Quero agradecer primeiro a Rádio Capinzal, né? Pelo apoio que tem nos dado, né? Uma parceira de longa
0: muitos
6: data.
0: Muitos anos, né?
6: A questão da infraestrutura, assim, eu digo assim, com certeza, é o ano mais que está mais adiantado em tudo. Está mais, desde a questão das estradas, assim, os acessos, né? Tá tudo britado, né? Quero agradecer aqui de falar da Prefeitura de Capinzal, o trabalho bonito que fizeram ali. A Prefeitura de Campos Novos também, na pessoa do Jairo, na pessoa do Chicão de Campos Novos, né? Uhum. Agradecer as duas administrações pelo que fizeram, né? Você sai daqui com o carro e chega lá com o carro limpo, né?
0: Que
6: tudo
0: bom.
6: Britado até lá. Isso aí não acontecia.
0: Dá um ânimo,
6: não,
0: né?
6: Acontecia. Isso aí é uma coisa inédita para nós, porque antigamente nós... Quantas vezes que na semana que você está fazendo a festa tinha máquina rodando ali em roda, né? Então eu quero agradecer, iniciar agradecendo isso aí, né? Uhum. A infraestrutura está muito boa, assim, temos mesa montada no salão, tem mesa montada no ginásio, a administração de Campos Novos nos forneceu duas tendas de 10 por 10, então dá 10 por 20,
0: sim.
6: Tem uma instalada, vai nos fornecer banheiro químico, porém esse nós vamos liberar só da parte da tarde, de
0: sim,
6: noite, né?
0: Sim, sim.
6: E já foi feito bastante melhoria lá na própria estrutura, na questão dos banheiros, né? Foi reformado os banheiros de cima, tinha problemas de baixo, também foi dado um toque nele. Então, vai ter uma
0: estacionamento
6: estrutura. Estacionamento tem, já foi britado os acessos. Tem estacionamento do lado de cima do salão, do lado esquerdo, quem sobe para cima da churrasqueira, no campo de futebol, nos dois vizinhos na frente, no Santo e no Adilto, ali no Anildo, então ali no...
0: Estacionamento não
6: estacionamento
0: vai ser problema,
6: tem,
0: né?
6: Até no Elcio, para lá no 7, mas quem vem no sentido da Barra vai ter feito uns estacionamentos em diagonal ali, que favorece, né? Porque nós dependemos muito do tempo, né?
0: Sim,
6: o
0: sim.
6: Nosso estacionamento é muito bom se o tempo tá bom. E se não, daí nós temos que usar a rodovia, temos que sim improvisar.
0: Mas dá-se um jeito, a expertise que vocês têm já de muitas festas já permite esse ajuste, né?
6: E tem bastante coisa que a gente poderia citar aqui, o engajamento da comunidade, né? Aquele trabalho que foi feito, o planejamento, a divisão pelas comissão que foi uhum. formado, tem a comissão da carne, tem a comissão da divulgação, tem a comissão da bebida, tem a comissão da colaboração espontânea, né? Tem a comissão da parte religiosa, então foi dividida, né? A comissão das cozinhas, né? Foi dividido, então isso aí favorece porque um trabalha um setor, outro trabalha outro. Tem até a comissão do cavalinho, o cavalinho é uma comissão, tem uma comissão própria para fazer. Tudo então vai rodar, depois no dia vai ter o cavalinho ali para quem quer tradicional, né? Então é bastante coisa que a comunidade tem, que foi feito lá. E agradecer aqui as comunidades vizinhas, que a gente precisa. Ali tem umas comunidades vizinhas nossas que a gente troca serviço.
0: Sim.
6: Então é gratificante, a gente pode...
0: É mão de obra, daqui a pouco precisa mesa, daqui a pouco precisa banco, daqui a pouco precisa...
6: Veja bem que lá embaixo no ginásio é uma quantia grande, enorme de tábua, madeira. Sim. Nós temos que desmanchar para as 3 horas, tem que começar.
0: Tem que deixar espaço limpo.
6: Então, né? Já tem a comissão até para desmanche. Tem os que faz, tem a comissão para os que desmancha, né?
0: Então é bastante gente. Me tira uma dúvida, num evento dessa proporção, costuma aparecer vendedor ambulante também. Qual que é a orientação que o conselho, que a comunidade tem para quem não faz parte da comunidade nessa questão da venda ambulante?
6: A gente, assim, a questão da venda ambulante a gente não permite lá, porque a gente só usa um dia por ano, tem 365 dias no ano, nós usamos um dia para nós, né? Uhum. Para fazer a nossa festa. Então nós pensamos assim que a nossa festa, quem trabalhou foi nós, quem ajudou é o comércio. Tem os expositores, claro, sim, tem, mas esses são tudo parceiros que colaboraram.
0: Credenciados a vocês lá, né?
6: Agora chega um vendedor lá, aconteceu num passado distante, aconteceu com um tio meu, que hoje já não tenho mais ele junto, né? Ele trouxe uma menina e aconteceu que a menina gastou o valor do churrasco lá em brinquedo. Ele me disse assim, eu tô indo embora. Ele me falou, eu tô indo embora porque eu vim para vir na festa, eu não vim para vir na feira. Sim. Eu não sabia que tinha isso aí. Se eu soubesse que tivesse isso aí para vender, eu não tinha vindo. Uhum. Então é essa questão. Ah, vai aparecer, mas a gente vai... Temos o segurança, e a gente, sim, vai pedir que não venham lá, não vender, não. Que a gente não
0: é
6: quer.
0: É uma festa da comunidade.
6: Já teve gente que ligou pedindo se podia. Não pode. Não tem como. Nós só temos um dia, né? Então eu...
0: Aproveitar esse dia para a comunidade, né?
6: Para a comunidade, né? Nós estamos trabalhando para a comunidade. Para fazer... Você vai ver quando você chegar lá as melhorias que foram feitas. Lá, como a comunidade está bonita, organizada, né? Claro, existe ainda o que fazer. Sim, claro. O cara diz, tem gente que diz, não tem tudo. Não existe o tudo. Sempre tem que melhorar, né?
0: Com certeza. Nelinho, deixa eu perguntar das bandas do matinê, que também é um outro ponto alto da festa, então, em Rio Pardo. Começa a que horas?
5: Nós começamos às 15 horas, né? Uhum. Começa com o Rogério Magrão. Ele vai até às 5 horas da tarde. Aí troca de banda. Entra os atuais até 9 horas da noite daí.
0: Quer dizer, o que tem 20 de melhor horas hoje no mercado estará no Rio Pardo, né?
5: E com certeza, a gente, como o Moretti falou lá em junho ainda do ano passado, a gente se reuniu para contratar as bandas. Foi com antecedência, você sabe que é duas bandas em alta, né?
0: Sim.
5: Hoje não é fácil para você contratar eles com um ano de antecedência, senão você não consegue, né? O investimento foi bem alto também, então a gente buscou o que tinha de melhor para agradar o público que vai se fazer presente, né?
0: Tem uma ação entre amigos rodando, que vale como ingresso também.
5: Com certeza, a nossa ação entre amigos começou a venda lá em janeiro. Ela custa R$25, concorre uma moto 0 km, como é de tradição de todos os anos na comunidade, né? Uhum. Além de concorrer a moto, tem mais R$1.500 em dinheiro. E vale como ingresso.
0: Tem muitos bloquinhos fora ainda ou está terminando a questão antecipada?
5: Pois é, mas estava conversando entre nós, ali nós da comissão, já vem desde o começo da semana. Acabou de um coordenador, a gente está buscando de outro, mas pelo que a gente está vendo, está se esgotando. Mário.
0: Muito pouco, né?
5: A gente tinha os pontos de venda, que seria a sorveteria da Ivete, o Posto Amigão, o Alex Bateria, o Paulo Cabeleireiro, a Farmácia César nos Ortea e o Machado Conveniências. Mas está se esgotando, então está indo, que é um sucesso. A colaboração espontânea valendo o ingresso,
0: no
5: né?
0: No dia vai ser o valor um pouco diferente.
5: Positivo.
0: Pro ingresso, gente, só.
5: Positivo, só vai ter o ingresso, não concorre a nada. Quem não adquiriu até o momento que tiver ainda à venda, no dia vai ser a R$60 e não concorre a nada daí.
0: Então compre antecipado,
5: só o ingresso,
0: que é mais em conta, busque nos pontos, que sai bem mais em conta, né?
5: Eu não posso te garantir quantos tem fora, mas pelo que a gente está monitorando, e resta muito pouca coisa.
0: Um outro bloquinho que ficou, né?
5: Isso, com certeza. Por exemplo, agora eu passei num posto ali e já estava meio no fim ali. Então o pessoal está indo atrás para garantir a R$25 e concorrendo os prêmios, né? E é o que a gente tem no momento ali, né?
0: Perfeito. Enfim, agradecer Moretti, Nelinho, Amarildo. O Amarildo, que é o coordenador, faz o seu convite final, então, para que nós possamos, então, encerrar esse nosso bate-papo e iniciar oficialmente a cobertura da Capinzal FM, que estará sábado e domingo, direto do Rio Pardo, trazer, então, essas informações. Amarildo.
6: Eu quero agradecer de coração, né, a toda a equipe envolvida na festa. Quero agradecer os patrocinadores, os colaboradores, toda aquela pessoal envolvido. Quero agradecer de novamente aqui a Rádio Capinzal. Quero agradecer a todos que estão peleando. E convidar vocês, venham lá com nós. É gratificante ver vocês. Talvez no dia a gente não consiga se encontrar, né? Mas eu chego lá no Rio Pardo, que nós já temos um poder de público lá. Se a gente, por exemplo, para você ficar abrigado, nós temos ali na questão de perto de 2.000 pessoas consegue ficar abrigada embaixo do coberto. Então, eu acredito que já tem uma boa reserva, né, feita. Que é em torno de 1.200, 1.300 pessoas já tem de reserva, né?
5: 1.300 pessoas já reservaram espaço lá para se abrigar na festa.
6: Então, eu acredito que a festa vai ser um sucesso e que Nossa Senhora nos abençoe, né? Nos dê a sua bênção, que eu sempre que eu falei primeiro ali que eu tenho Nossa Senhora do Caravaggio como um exemplo, porque eu digo assim, é a santa mais italiana que eu conheço.
0: Exato.
6: E é a santa mais envolvida com a agricultura, porque na aparição dela lá, você pode ver que a Joaninha, ela tá com um feixe de pasto, né? Então, para mim, Nossa Senhora do Caravaggio é um exemplo.
0: Intercessora. Obrigado, Amarildo. Obrigado, Nelinho. Obrigado, Sérgio, e a toda a comissão organizadora. Nos encontramos, então, no Rio Pardo para fazer, então, uma grande festa nesse final de semana. Amanhã tem externa e domingo, então, a Parada 102 trazendo todas as informações. Sucesso, meus amigos. Que a Padroeira nos abençoe. Sérgio.
7: Obrigado, Marlo. Obrigado, Rádio Capinzal, pela oportunidade e até domingo. Convidamos a todos para estar conosco lá.
0: Amém. 8:49.
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0: Conferindo o seu relógio agora 8:49. 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
0: Tempo bom, uma certa nebulosidade aqui no centro de Capinzal e Ouro, temperatura de 14 graus. 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
4: 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Conexão com Jardel Martinazzo. Bom dia, Jardel.
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4: 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Na sequência, o Capinzal Notícias.
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9: O engavetamento entre uma carreta e dois carros foi registrado na tarde desta quinta-feira em Capinzal, próximo ao Unoesc. O acidente envolveu um GM Onix e um Polo, além de uma carreta, mas ninguém ficou ferido. Segundo a motorista do Onix, o trânsito estava parado na rotatória quando a carreta não conseguiu frear a tempo, atingindo os veículos. Houve apenas danos materiais e o caminhoneiro prestou assistência e acionou o seguro. O Ministério do Trabalho anunciou que a partir de 25 de maio, trabalhadores poderão consultar e usar parte do saldo do FGTS no programa Novo Desenrola para quitar ou reduzir dívidas utilizando até 20% do saldo ou R$ 1.000, o que for maior. A Caixa fará o repasse direto aos bancos. Já em 26 de maio, mais de 10,5 milhões de trabalhadores que aderiram ao saque aniversário e foram demitidos sem justa causa entre 2020 e 2025 receberão valores complementares do FGTS automaticamente nas contas cadastradas. A Polícia Militar realizou uma operação contra o tráfico de drogas na noite de ontem no loteamento Colina, em Capinzal. Durante a ação, os policiais apreenderam 37 buchas de cocaína, outras porções da droga prontas para venda e uma espingarda. O suspeito investigado fugiu do local. A operação envolveu equipes da Rádio Patrulha e Tático de Ervaldo Oeste em um imóvel próximo ao Corpo de Bombeiros e à Escola São Cristóvão, que estaria sendo usado para tráfico de drogas. 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
22: 97, bom dia! 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Juntos estamos e vamos até às 10 com muita música, informação e muitos prêmios na hora 2 da manhã 102. Música.

0: 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Bom dia, onde você está ouvindo a Capinzão FM? Manda o seu zap, manda o seu recado, interage com a gente, como fez a Dejanira Padilha lá do Recanto dos Pássaros, o Paulo San do Poente do Sol, a dona Guinésia Gotardo também aqui do Pôr do Sol com a gente. Um abraço pra Marise também, pra dona Jandira Lasta, que estão acompanhando a 102, a Rosane de Fátima da Silva, Marta da Rosa, a Jucimara da Luz, a Natalina Muraro, bom dia pra Tatiane, a dona Santina Casara do Kleino Bem, a Diamantina Geme, bom dia para dona Ivete Chale Cordeiro dos Santos, enfim, a todos os demais que estão acompanhando a 102, gratidão, muito obrigado, tamo junto e vamos até 15 pro meio-dia nesta festa bacana para você.
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0: Capinzão FM, são 9:20. 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
0: Seguimos com você, agradecendo sempre a audiência e a sua participação. Daqui a pouco tem mais Jardel Martinazzo e Everton Pasquale, direto do Chique Automóveis, com mais uma Parada 102. Maria de Castro Stremer, bom dia. Dona Adélia Brandini, muito bom dia. Bom dia, Xande. Meu bom dia também para Marisa Reck, que está acompanhando a nossa programação. Abraço, avisa o pessoal que dia 6 de junho tem o famoso Café Colonial da Capela do Mandique. Muito tradicional mesmo. O pessoal aí da Capela São Leopoldo Mandique, no Santa Terezinha. Abraço para vocês. Não marque na sua agenda, a Maria está me lembrando aqui, 6 de junho, Café Colonial do Mandique. Meu bom dia também para Vânia Azevedo, para Dona Irene Schuas Krause, que nos acompanha em Presa Velha, Capinzal, a Dona Inês e o seu Zimuraro também. Bom dia para Cleusa, para o Silvano, para Dona Terezinha Zanon, agradecidos pelo carinho, pela preferência. E mais esta manhã, 102.3. Bora de Gino e Geno? Segue lá.

102.3 é uma rádio feita pra você com Ana Castela e Gil e Gil, encontro de gerações apaixonado por você. Bom dia, manda o seu recado no 988156435. A dona Roseli Almeida da Vila União, bom Cedir Coelho, bom dia pra dona Ivanilde, Maria Balbinotti, a dona Maria Sueli lá da comunidade do Vidal Ramos, a dona Vitória e o seu Chicão do Lindenberg com a gente, o Evandro Teodoro da Silva também mandou seu recado, participando amanhã 102. Se inscrevendo para o Ranchão, a dona Gema Masson em Ouro, bom dia para a Loreni Duarte da Silva, agradecer também a participação da Vânia Azevedo, o seu Verno Milton Bastian, dona Ofélia Lovatel D'Ambrosio, o Valdecir Inácio, mandando seu bom dia também a Silvana Zene. Oi Silvana, bom dia amiga, obrigado pela sua audiência, a Denise Uniati. Meu bom dia também para a participação aqui, quem mandou para a gente foi a Ângela Figueiredo, a Dona Ivete Dorigon, enfim, a todos os demais que estão sempre curtindo a 102.3, gratidão por mais esse dia maravilhoso, mais esta feira juntinhos por aqui.

0: 102.3 é uma rádio feita pra você. Bruno e Marrone, amor não vai faltar. Segue com a gente. Bom dia pra Fátima Basco, que está curtindo a 102.3. Dona Cristina Recalcati dos Santos, a senhora está de aniversário hoje? Se sim, parabéns, felicidades. Quem está de aniversário hoje é a Fátima Castro. Fátima, um abraço pra ti, pro Pedro, pra toda a família. Dona Rosane Infeld, prefeita de Sorteia também hoje, celebrando mais um ano de vida. Que Deus abençoe a todos os aniversariantes de hoje, ouvintes da 102.3.
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0: 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Para não perder candidatura, Flávio Bolsonaro procura veículos de mídia e revela detalhes do contrato do filme. De Brasília, Paulo Otaram.
3: O senador Flávio Bolsonaro tentou justificar na mídia nesta quinta o seu envolvimento, as palavras trocadas, as mensagens e a justificativa de ter pedido mais de 100 milhões de reais para o Banco Master bancar o filme biográfico do seu pai. A primeira reação gerou as demais.
4: O que acontece é que, com o passar do tempo, ele simplesmente parou de honrar com as parcelas do contrato. Sim, tinha um contrato, ao ele não pagar essas parcelas, tinha uma grande chance de o filme sequer ser veiculado, do filme sequer ser concluído. Inclusive, procuramos outros investidores para concluir esse filme.
3: Acontece que houve negativas da produtora de não ter recebido qualquer tipo de dinheiro oriundo de Vorcaro ou do Banco Master. Flávio, então, teve de contar mais detalhes da transação. O dinheiro foi para um fundo de investimento e negou que parte dele tenha servido para a sustentação do seu irmão Eduardo nos Estados Unidos.
4: Esse dinheiro é integralmente utilizado para fazer o filme. Agora, para você botar de pé uma estrutura como essa, você criar um fundo, cuidar das questões legais, de burocracia, você tem que contratar um advogado de confiança.
3: O deputado Paulo Pimenta disse que isso não pode ficar impune e que o Congresso não pode fazer vistas grossas à gravidade.
5: Nós estamos pedindo o bloqueio de 65 milhões de reais, porque é dinheiro do FGC, Fundo Garantidor de Crédito, sendo usado para pagar as pessoas que foram lesadas. Então você imagina o seguinte, o Banco Master botou 65 milhões na conta do Flávio Bolsonaro e o FGC está cobrindo o rombo da fraude. Por isso que nós estamos defendendo que seja colocado tornozeleira no Flávio pelo risco de fuga.
3: O deputado Hélio Lopes do PL entrou com representação no STF e também no TSE, questionando o vazamento seletivo de informações que, segundo ele, deveriam transitar em segredo de justiça, mas foram parar na mídia. Ele quer saber quem vazou. De Brasília, Paulo Otaram.
0: Obrigado, Otaram, pelas informações. Mais de Brasília a partir das 12h40 no Jornal do Meio-Dia, no oferecimento de Boff Materiais de Construção, loja Bortoli, Pastelão Restaurante.
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0: Seguimos, 9 horas com 37 minutos. Um salve para todos que estão mandando o seu recado. Já já tem informações direto de Chique Automóveis para o mega feirão de veículos. Dona Rosane Urman, bom dia. Meu bom dia também para Dona Marlise Schumann, a Noeli Andreoni Facim em Santa Lúcia, a Elisete Piazza, a Luciana Angeli Hackman do Barro Preto. Um salve bem especial para todo mundo. Por falar em Barro Preto, no próximo domingo a Capinzal FM transmite Cochilense Hackman direto do estádio do Vasco da Gama pelo Campeonato Municipal. E amanhã à tarde, Jorge Soldi, Everton Pasquale e Edson Cassiano estarão na sede do Benfica, em Lacerdópolis, para a semifinal do Campeonato Municipal de Futebol Suíço de Lacerdópolis. Agradecer à administração municipal, prefeito Hilário, ao Brandini, agradecer também ao Leco, lá da CME, agradecer a atenção especial que nós estamos recebendo aí da equipe do Benfica também, né? Ao Márcio, ao Fernando, enfim, a vocês todos aí, obrigado pela audiência e pelo carinho.
14: carinho, pela forma respeitosa como tem conduzido. Então, ontem de manhã nós fechamos, ontem de tarde nós já estamos vendo a estrutura para efetivamente fazer uma grande transmissão amanhã à tarde, direto da sede do Benfica em Lacerdópolis, tá bom, gente? E domingo, no Vasco da Gama, domingo também tem parada 102. Vamos de Mato Grosso e Matias? Segue lá, 9h38.

Capinzão FM é uma rádio feita pra você com Mato Grosso e Matias Incógnita. É mais uma que toca na 102.3 para Dorine Supermercado, Auto Elite, Estilo Joias, Mercado de Tecidos Leão, Cressol, Farmácias Med Farma, Ora Unique Capinzal, Multimóveis e também da Ouro Luz Acabamentos. Manda o seu áudio aí no 98815-6435. Na sequência, então, o Jardel trazendo mais detalhes direto do Chique Automóveis em mais uma parada 102.3. Bom dia para Maristela, que nos ouve lá no Vidal Ramos. Agradecer também a participação aqui no Ouvinte 102. Dona Nadir Freisleben, um abraço. Um abraço para todos que estão acompanhando a Capinzão FM. Dona Vanice, muito obrigado pela companhia mais esta manhã da 102.3, feita para você. Amado Batista.

0: 102.3, uma rádio feita para você, Amado Batista. Folha seca para Dona Cristina, aniversariante de hoje.
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0: Conexão com Jardel Martinazzo, direto, gente, de Chique Automóveis, na Cidade Alta. Mega feirão de automóveis rodando por aí, Jardel.
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0: Perfeito, obrigado, Jardel. Abraço a toda a equipe do Chique Automóveis. Hoje tem Parada 102.
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0: Tempo é bom em todo o meio oeste de Santa Catarina, temperatura em elevação, bem mais agradável que ontem, já estamos com 15 graus. 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
0: Isso, né, gente? Obrigado a todos pela companhia. Dona Eva Geni, bom dia. Bom dia para Dona Ivani Kaiser. Agradecer a todos que estão mandando o seu recadinho e participando da manhã 102.3. Dona Ivete Schumann, meu bom dia também para Dona Maria, lá de Presidente Castelo Branco. A Dona Íria Savaris, abraço, Dona Íria. A Dona Iracilda Zenaro faz parte da audiência 102. A Iraci Araújo também. A Jucimara da Luz. Enfim, a todos que estão mandando o seu recado e participando da nossa programação especial. A hora 2. Vai ficando por aqui. 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Nós fechamos com Rick Renner, já tem o Experiência de Deus com o Padre Reginaldo Manzotti.

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1: 9h58, a partir de agora, aquele momento de fé, e conto com a sua participação desde já pelo 3555-1333, pelo 98815-6435. A novena Jesus das Santas Chagas, restaurai o meu coração. Qual é a novena, Marlon? Jesus das Santas Chagas, restaurai o meu coração. E você participa através do 3555-1333. Esse é o WhatsApp da recepção, e pelo 98815-6435. Esse é o WhatsApp do estúdio da 102.3. Conto contigo, participe com a gente até às 10h30. É uma novena que traz muita demanda, muitas participações. Então, se você participar mais cedo, para nós é maravilhoso. Então, até às 10h30, novena Jesus das Santas Chagas. 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Nós já temos conexão com a Rádio Evangelizar, e a partir de agora, o Experiência de Deus para transformar a sua vida. 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

0: Quando penso nas pessoas. Louvado seja nosso Senhor Jesus Cristo para sempre. Seja louvado. Querido povo de Deus, nós estamos em plena sexta-feira, querido povo de Deus. Jesus misericordioso, eu confio em vós. Jesus misericordioso, eu espero em vós. Desde já, quero lembrar a todos, você pode mandar as suas intenções. Eu estou em peregrinação e caminhando para chegar em Pentecostes, caminhando para chegar na Cova da Iria, em Nossa Senhora de Fátima. E você, mande as suas intenções. Algumas já estão comigo, outras que você mandar ainda serão enviadas. E todas as intenções serão deixadas na ermida de Nossa Senhora de Fátima. 0800, vai lá, ligue. 0800 410 6060. Mande pelo WhatsApp 41 3221 6060. Você quer que o seu nome, nome de sua família, esteja aos pés neste ano de Nossa Senhora de Fátima? Ligue, mande a sua intenção. Quero saudar a todos. Em pleno oitavo dia da novena, Jesus das Santas Chagas, restaurai o meu coração. Saúdo a você a partir da Rádio Evangelizar, de onde tudo começa. As rádios irmãs, cujos nomes cito neste momento. Rádio Capinzal FM. Saúdo a você pela TV Evangelizar, sinal digital em todo o país, em várias cidades, canal aberto, pelo YouTube Padre Manzotti Oficial. 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Sim, as missas na peregrinação você acompanha pelo YouTube Padre Manzotti. E pelos aplicativos da Associação Evangelizar é Preciso e todas as plataformas digitais. Sexta-feira da Misericórdia, Jesus das Santas Chagas, restaurai o meu coração em nome do Pai, do Filho e do Espírito Santo. Amém. Escute, pare um pouquinho o que você está fazendo. E deixa a palavra de Deus entrar no ouvido e decantar, repousar em seu coração. Naquele tempo, disse Jesus a seus discípulos: em verdade eu vos digo, vós chorareis e vos lamentareis, mas o mundo, em contrapartida, que acrescento eu, vós, meus discípulos, falando aos apóstolos, falando a nós, vós chorareis e lamentareis, mas o mundo se alegrará. Vocês, meus discípulos, ficarão felizes, eu estou atualizando o texto, mas a vossa tristeza se transformará em alegria. Dois polos: tristeza e alegria. Para o discípulo, a tristeza devido às perseguições, à incompreensão e às tribulações. Para o mundo, a alegria fútil, a alegria passageira de realizações momentâneas. Mas Jesus diz: a vossa alegria permanecerá. A tristeza se transformará em alegria. E ele usa algo que as mulheres entendem muito bem. Nós homens imaginamos. Ele diz assim: a mulher, quando vai dar à luz, fica angustiada porque chegou a hora. E o completo: chora, geme de dor. O parto, não falando da cesariana, mesmo com anestesia, é difícil, é delicado, é angustiante, amedronta às vezes. Mas imagina o parto normal naquele tempo de Jesus. Mas depois que a criança nasce, a mulher que sofreu tanto nem lembra mais dos seus sofrimentos, por causa da alegria. E Jesus conclui: assim também. O que Jesus quer dizer com essa comparação, padre? O que Jesus quer dizer com esta parábola? Eu diria mais uma comparação. Que agora, no mundo, as coisas não são claras. Ficamos entristecidos, aborrecidos. E o mundo fica alegre. Assim como a mulher que vai dar à luz sofre no momento, mas depois, quando vê a criança, ela nem lembra mais da dor. Assim também nós, se formos fiéis a Deus, passarmos todo o sofrimento em Deus, depois não lembraremos mais, porque a alegria será permanente, sempre. Então a grande pergunta que devemos nos fazer: Senhor, o que quer de mim? Eu sei, Senhor, que queres o melhor para mim. Eu sei, Senhor, que me quer feliz. Mas eu sei que a felicidade não necessariamente virá agora na minha vida. Então, eu aceito o que estou passando. Mas eu não aceito de uma forma passiva, de braços cruzados. Senhor, é difícil o sofrimento. São difíceis as provações. Mas eu quero as passar contigo. Porque eu também contigo poderei viver a alegria que provém da fé, a alegria que provém da tua presença. Então me mostre o caminho, Senhor, que eu devo fazer para te encontrar. Como que eu faço para sair da escuridão? Sem medo. Senhor, o que queres de mim? Então, hoje, dentro de casa, dentro do carro, no trabalho, se pergunte: o que quer de mim, Senhor? O Evangelho é a resposta. Viver com fé. Porque o Senhor me quer feliz. O mundo me pode fazer chorar, mas Deus quer o melhor para mim. Aumenta o som agora, sacristão. Deus quer o melhor para mim. E porque Deus quer o melhor, eu também tenho que romper com algumas coisas. Eu tenho que deixar para trás as coisas que o mundo me oferece, que me traz alegria momentânea. Uma alegria que não se sustenta. Senhor, eu não quero esta alegria momentânea. Eu prefiro a alegria que brota de ti, Senhor. Esse evangelho é muito forte, muito forte. Principalmente as mulheres se identificam muito com este texto. Eu vou para o intervalo e eu volto já. Vale lembrar o oitavo dia de Jesus das Santas Chagas. Restaurai meu coração. E não esqueça, nesse intervalo, mande as suas intenções para que eu possa levar na ermida de Nossa Senhora de Fátima. 0800-410-6060. 41-3221-6060. Eu volto já, volte comigo.
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2: Posso sim. Você está me ouvindo melhor?
3: Sim.
2: Eu gostaria de um aconselhamento, padre.
3: Pois não.
2: Estou passando por umas dificuldades. Eu fui casada durante 11 anos. Tenho uma filha de 8. E no fim desse casamento, principalmente no último ano, começaram as agressões psicológicas, né? O dizer que eu não dei certo na vida, que eu sou uma mulher derrubada. E final do ano passado, retornamos para a nossa cidade, porque morávamos em Santa Catarina. Retornamos para a nossa cidade e no final do ano passado eu fui agredida fisicamente.
3: Misericórdia.
2: E as agressões psicológicas, elas continuaram. Eu não denunciei, mas aí, padre, tem uma outra agravante. A minha mãe, eu peguei ela por 3 vezes falando mal de mim junto com o meu ex-companheiro. E eu não consigo perdoá-los. Eu já me confessei, eu fui na Basílica de São Félix, e o padre me aconselhou a trabalhar o perdão, e a conversar com ele e tentar restabelecer meu casamento. Mas assim, eu não posso continuar um casamento, porque daqui a pouco eu vou virar estampa de camisa, não é verdade?
3: Entendi.
2: Mas eu não consigo perdoar, padre. Isso é uma coisa que vem me angustiando, vem me afligindo. Ele é do Candomblé. Ele me deixou por diversas vezes sozinho em Santa Catarina. porque ele dizia que as pessoas precisam para ele. A prioridade são essas pessoas, a prioridade dele não é a família,
0: tá,
2: sabe? Então, eu queria assim, um direcionamento, o que é que eu faço? Porque eu estou perdida.
0: Perfeito. Vamos começar pelo início. Você primeiro falou era casada, depois você falou meu ex-companheiro. Você era casada ou era...
2: Não, desculpa, padre. Eu não sou casada. Tá.
0: No religioso. Na igreja. Então era teu companheiro.
2: Ele nunca quis casar.
0: Tá, era teu companheiro.
2: Isso.
0: Não acredito que o candomblé exigisse isso dele. Isso é uma criação da cabeça dele. Era para justificar a ausência. Mas, vamos lá. Filha, você tem uma filha de 8 anos. Eu começo do ponto de vista prático. Ele, teu ex-companheiro, mas é pai da sua filha. Tem honrado as obrigações com a filha?
2: Sim.
0: Tem. Então isso podemos ficar tranquilo. Filha, não senti firmeza.
2: Ele me botou para... Eu construí a casa com ele. Inclusive, eu passei 6 anos morando em Santa Catarina para tirar minha mãe do aluguel. Eu construí uma casa para ela, em cima da minha casa.
0: Tá, e aí?
2: Fora, ele me botou para fora.
0: E hoje?
2: Eu tô na casa, padre, porque eu fui diagnosticada com visão monocular.
0: Então...
2: Eu perdi 70% da minha visão do olho esquerdo e 60% do olho direito.
0: Tá.
2: Minha visão é uma visão tubular.
0: Entendi.
2: Eu tô aqui porque eu tô com tratamento.
0: Então você continua na casa com ele?
2: Continuo.
0: Ah, entendi. E a tua mãe mora em cima?
2: Mora em cima.
0: E aí que tá o problema? E ele fez agressão psicológica, fez agressão física e continua fazendo agressão psicológica?
2: Continua, e minha mãe é super amiga dele.
0: E a pergunta que eu faço para você, por que você está ainda aí? Só uma pergunta muito simples. Eu quero que você me responda. Eu imagino a resposta, mas eu quero que você me responda.
2: Porque eu estou desempregada, eu vim de Santa Catarina. Eu estou no tratamento de glaucoma avançado.
0: Entendi.
2: E estou terminando as minhas consultas para poder retornar para Santa Catarina. Eu não tenho para onde ir, padre.
0: Tá. No momento você não tem para onde ir.
2: Não tenho.
0: Você acredita que ao sair tua mãe continue?
2: Continua.
0: Tá. E nesse aspecto, você não denunciou ele quando ele te agrediu fisicamente, por quê?
2: Pensando na minha filha.
0: Mas você mesmo disse que se continuar assim, você vai estar numa estampa de camiseta.
2: Eu fiquei pensando na minha filha, ver ele, porque essas agressões... São todas na frente da minha filha.
0: Então,
2: todas.
0: A agressão na frente da filha pode. Agora, denunciá-lo não pode? Você entende, filha? Na próxima vez que ele levantar a mão para você, a meu ver, seria uma pressão psicológica. Você deve, pelo amor à sua filha, denunciá-lo. Porque senão, ela vai entender que isso é normal. Ela vai carregar para a vida dela. Para os próximos relacionamentos, ou nos futuros, perdão, relacionamentos dela, de que isso é normal. Você não pode aceitar isso. Nesse momento, esqueça sua mãe. Tá? Veja, existe outro lado da história, mas eu estou partindo do que você me diz. Esqueça sua mãe. Neste ponto de vista, você tem que pensar na tua filha e em você. Sem dúvida... que o caminho é o perdão. Agora, permanecer junto é outra história. Porque, primeiro, tem que haver o perdão e ele tem que tomar consciência que a agressão física e a agressão psicológica é crime. Não adianta querer vamos estar juntos e continuar a agressão. Ah, mas eu tenho que lutar pelo meu matrimônio. Sim, mas tem que lutar pelo matrimônio e não para viver junto. E você já viu que a prioridade não é você. Então, enquanto você está nesta circunstância, viver aí. Mas já pensar em outro teto. Já pensar em outro lugar, arrumando um emprego. Você sabe que sendo monocular, hoje, eu não tenho certeza do que estou falando, mas a nossa equipe pode ligar para você. Uma pessoa monocular pode ter um apoio, uma aposentadoria. Você sabe disso.
2: Eu já dei entrada, padre, mas eu muito não posso bem. Trabalhar de carteira assinada.
0: Você vai ter que fazer uma opção na vida. Viver esse inferno que você está vivendo ali dentro de casa, em cima, ou dar à tua filha condições de viver bem. É uma decisão sua. Você vai falar, mas eu não tenho condições. Hoje não. Mas você vai querer isso para a vida toda? É isso não. Que você quer, Maria Tereza?
2: Não, pai.
0: Então, aqui o vínculo com a tua mãe está bastante frágil. Então não é hora de pensar na sua mãe. É hora de pensar na sua filha e pensar em você. O que é o melhor? Nós começamos o programa O Que Deus Quer de Mim. Acho que a frase essa pergunta é algo que vem dentro do teu coração. E a resposta também. Deus me quer feliz. Entendeu, filha?
2: Entendi, padre.
0: Você tem que direcionar a tua vida. Vou caminhar para uma aposentadoria, vou caminhar para um trabalho e não vejo o futuro para mim aqui nessa casa, por mais que eu 6 anos ajudei, você sabe que você pode recorrer e tem partes nessa casa e começar uma vida nova. Ele quer continuar com você?
2: Padre, eu não converso com ele. Eu, então, eu decidi que eu não quero mais. Na verdade, 6 anos foi construir na casa da minha mãe em cima da minha. A minha já é construída há 11 anos.
0: Por ele ou por você?
2: Por nós dois.
0: Então você já tomou a decisão. Você acabou de falar, eu já tomei a decisão. Isso não quer dizer que você não tenha que perdoar, mas perdoar não é ser conivente com violência. Escutou?
2: Escutei.
0: Que Deus te abençoe. Que o Divino Espírito Santo te ilumine. Eu vou pro intervalo, gente, eu volto com Jó. Perdoar, sim. Mas é perdoar, mas não aceitar a violência a si mesmo e a filha que está vendo tudo. Vou pro intervalo, eu volto já. Volte comigo.
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0: Queridos filhos e filhas, é bom esclarecer uma coisa. As pessoas ligam e, na verdade, eu acolho e escuto a parte ou a versão que a pessoa me conta. Então, eu tenho os elementos a partir do que as pessoas contam. Mas temos que saber que sempre, não estou questionando a Maria Tereza, por favor, eu estou falando de modo geral. Esses dias eu lia que uma pessoa dizia, mas existe outra parte. Depois li de novo, claro, sempre tem outra parte. Mas quando a pessoa se dispõe a ligar, eu acolho como um todo. Mas algo que neste caso não se justifica. Seja a violência psicológica, a violência física. O grande problema de uma pessoa que vai morar junto, constrói, tudo bem, a lei hoje, ela dá estabilidade. Mas, gente, fique atento a essas coisas. Fique atento àquilo que se está construindo. Vou construir a casa para minha mãe, vou construir a casa para minha sogra, vou comprar um terreno, vou colocar a família inteira junto. Atenção, gente. As coisas não são sempre assim, não é sempre o mar de rosa. Dizia um antigo, tem que ser preto no branco, sentido caneta. As coisas têm que ser muito marcadas. Cuidado, essas coisas que a gente vai fazendo conforme dá. Por isso que a igreja diz, casamento civil, casamento religioso. Casamento civil, casamento religioso. E sempre a pessoa tem que pensar, estou construindo, mas o que eu estou construindo? Eu terei direito? Às vezes é tanta coisa. Volto a dizer, claro que a lei hoje está do lado dos dois. Mas pense um pouquinho nessas coisas. Feito, às vezes, construir no terreno que não é teu. Nós sabemos que isso é um grande problema. Mas fica aí o recado. Nós vamos continuar com Jó. Nós vamos continuar com Jó. Você tem gostado? 41-3221-6060, manda o áudio. Bíblia aberta. Cartilha de oração. Hoje nós começamos capítulo 4, versículo 1, seguintes. Volto a dizer para quem cai de paraquedas. Nós já estamos no capítulo 4. Não faz muito que começamos. Então, se você não está entendendo, não vai entender a leitura de hoje, pega lá de trás. Vai estar no YouTube Padre Manzotti, Leitura Orante. Tem lá desde o primeiro dia. São no máximo 10 minutos cada leitura orante. Você vai entender o que nós estamos refletindo hoje. Porque hoje é o primeiro discurso de um dos amigos. O primeiro que fala, ele faz. Volto atrás. Refletir a Bíblia dá trabalho. Os três chegaram, se sentaram do lado, rasgaram as vestes, ficaram em silêncio, mas chegou a hora de falarem. Vamos ouvir o que o primeiro amigo de Jó fala. Então, ele faz. O primeiro, anote ali, marque na tua Bíblia. O primeiro dos amigos, da região de Temã, em resposta disse, em resposta do que, padre? Do que Jó falou ontem. É uma sequência. Jó, será que você ficará ofendido se eu falar? Mas quem é que pode ficar calado? Você, Jó. Eu vou atualizando, tá? Vou colocando o sujeito oculto para facilitar. Você, Jó, ensinou muita gente. Deu força para muitas pessoas, Jó. Muitas pessoas desanimadas se animaram contigo. Versículo 4. Ah, Jó, Quando alguém tropeçava cansado e fraco, as suas palavras o animavam a ficar de pé. Mas, Jó, agora chegou sua vez de sofrer. Como é que você perde a paciência e coragem? Tá me dando até coceira dessa conversa. Versículo 6. Agora chegou tua vez de sofrer. Como é que agora você perde a paciência e a coragem? O seu temor a Deus não lhe dá confiança? A sua vida correta não enche de esperança? Você lembra de alguma pessoa inocente que tenha caído na desgraça? Ou de alguma pessoa honesta que tenha sido destruída? Você já imagina para onde que vai a conversa, né? Tenho notado que os que aram os campos de maldade e plantam semente de desgraça só colhem maldade e desgraça. Como uma tempestade, Deus os destrói na sua ira. Eles rugem como um leão feroz, mas Deus os faz calar e lhes quebra os dentes. Assim como os leões, que não podem caçar porque Deus quebrou-lhe os dentes, leão de dente quebrado não caça. Eles morrem de fome. Os seus filhos se espalham. Veio a mim de maneira uma mensagem. Gente, deixa eu fazer assim. Continua essa aqui. Não muda nem a trilha musical. É como uma pessoa que está doente em casa, sofrendo. Aí chega alguém que diz assim: já vou lhe dar a resposta. Será que você não pecou, não? A doença que você tem é fruto do teu pecado. Eu, Padre Reginaldo Manzotti, já presenciei essa fala. E eu tive vontade na hora de falar: cala a boca. Mas a pessoa se achava munida de Deus. Não vou entrar nos detalhes, que aqui eu vou criar uma confusão tremenda. A pessoa chegou e disse, a pessoa estava lá com... como é que chama quando cria aquela ferida nas costas, meu Deus? Escara. E a pessoa teve a coragem de, em nome de Deus, dizer: você está ali porque você cometeu um pecado. O primeiro discurso aqui. Continua Elifar. Eu tenho medo dessa conversa doce. Veio a mim de mansinho algo no meu coração. Deus colocou no meu coração. À noite, quando as pessoas dormem um sono pesado, eu tive um pesadelo que me deixou agitado. O terror tomou conta de mim, o meu corpo inteiro começou a tremer. Um sopro passou pelo meu rosto e eu fiquei todo arrepiado. Alguém estava ali, olhei bem, mas não pude ver a sua forma. Houve silêncio e depois ouvi uma voz que disse: será que alguém pode correr diante de Deus? Será que alguém pode ser puro aos olhos do Criador? Padre, onde o senhor quer chegar? Eu não. Onde ele faz quer chegar? Eu vou voltar para um intervalo se ficar como eu, com essa urticária. Você lembra de alguma pessoa inocente que tenha caído na desgraça? Você lembra, Jó? Ou de alguma pessoa honesta que tenha ficado destruída? Você lembra, Jó? Eu volto já e termino. Voltamos já. Capizão.
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0: Tome um livro inabalável que me causou, eu diria assim, muita reflexão, e eu vou dizer para você, angústia. Fazer essas reflexões do inabalável, você já leu? Não? A escolha é sua. Me fez refletir e também chorar. Na página 76 e 77. Indico para você hoje. Contudo, o livro de Jó nos alerta: nem toda amizade resiste ao mistério do sofrimento. Os amigos de Jó embora bem intencionados, tentaram racionalizar o que não podia ser entendido, julgando quando deveriam apenas escutar. Aqui aprendemos uma lição: o verdadeiro amigo não é aquele que tem resposta, mas aquele que permanece. Como o livro do Provérbio, o amigo ama em todos os momentos, é um irmão na adversidade. Senhor, quando eu não tiver palavras, feche meus lábios. Que eu não me sinta obrigado a dar respostas que eu não tenho. Que a dor do meu irmão eu apenas acolha. Que eu possa estar junto, mesmo sem saber o que fazer. Senhor, mas acima de tudo, que jamais eu cometa o erro de julgar a dor do meu irmão, a doença do meu irmão, o infortúnio dos empobrecidos, que aquilo que a sociedade prega, que os pobres são pobres porque não trabalham, que o doente é doente porque mereceu, fez por merecer, que eu não entre, Senhor, nesta cilada de Satanás. Senhor, que eu apenas esteja do lado, acolhendo, ajudando, servindo. Se puderes me dar uma palavra de consolação, que eu as tenha, se não, que eu me cale, mas que também, nas minhas dores, eu também silencie e deixe que a tua vontade se manifeste. Amém. Amém. Esta foi a leitura orante. Gente, de novo eu vou dizer, mexemos em feridas complicadas. Essa leitura orante está me custando, viu? Está custando para mim, eu acho que muita gente. Por isso, ó, se eu não responder agora, em peregrinação, respondo depois. 41-3221-6060. Vai chegar muita coisa. Atenção, equipe. Fátima, que a paz de Jesus esteja com você.
2: Sua bênção, padre.
0: Deus abençoe. Você fala de onde, querida?
2: Eu falo de Itumbiara, padre, Goiás.
0: Itumbiara. Falei certa palavra?
2: Agora você falou certo, Itumbiara, Goiás.
0: Que às vezes eu falo Itumbiara, né?
2: É, isso! Não é só o senhor, não, muita gente.
0: Então tá bom. Itumbiara, Goiás.
2: Isso!
0: Como
2: muito
0: é que
2: bem.
0: Você me acompanha, querida?
2: Padre, eu acompanho pelo canal 51, mas sempre tá fora do ar. Na festa da Santa Chaga ficou 3 meses sem eu ver.
0: Ai, Jesus, que você me conta isso em plena peregrinação. Eu já tava com urticária do texto, mas ó.
2: Não, agora tá bom.
0: Agora tá bom? Ah, meu Deus,
2: tá,
0: que
2: agora
0: bom.
2: Agora tá ótimo.
0: Ô, meu Deus, e ó.
2: Padre, eu fui na festa da Santa Chaga.
0: Deixa eu falar uma coisa pra você. Quando não tiver, você sabe o que você vai fazer? Você pega o telefone no 41-3221-6060 e você diga pra mim, porque você sabe que esse áudio. Todos chegam pra mim. Chega pro sacristão.
2: Não, peraí. Eles já me ligam, padre.
0: Ah, é?
2: Eles já me ligam, já perguntam se tá no ar. Eu nem preciso ligar às vezes.
0: Ei, mas se ficar muito tempo, você vai ligar que fica pro sacristão mor. Depois tem o 1, tem o 2, tem o 3. Mas eles me mandam no WhatsApp. Uhum. Eu fico que fico. Na verdade, não há má vontade nossa. Brincadeiras à parte.
2: Eu sei, porque o aparelho queima.
0: É, queima. Infelizmente, é uma verdade. Mas vai lá, canal 51.1. Fico isso. Feliz que tá funcionando bem. Fala, Fátima.
2: Aqui. Padre, eu quero te contar que eu fui na festa da Santa Chagas.
0: Opa, gostou?
2: O senhor... Nossa, uma maravilha. Eu fui sozinha, eu fui com a caravana de Minas Gerais.
0: Ah, você se uniu a Minas Gerais? Olha aí.
2: Eu fui a Minas Gerais, sozinha, padre, que eu sou sozinha.
0: Eita.
2: Padre, eu vou falar rapidinho, porque o tempo é curto. E nós dois temos algo em comum. Eu sou uma filha de Deus, eu sou a mais nova de 6 irmãos também, igual o senhor, só que eu sou mais velha do que o senhor, 2 anos.
0: Tá bom. Tá mesmo, mesma idade. Nós estamos na.
2: Ah, eu quero contar meu testemunho da
0: conte
2: outra vez.
0: Conte agora, conte. Conte agora. Depois você conta esse mês, esse ano. Já vou falar a data do depois. Vai lá, conte.
2: Não, eu tinha um carocinho na minha cabeça, e aí o carocinho na minha cabeça foi crescendo, e de repente eu pedi numa novena aí, que eu não lembro qual, que eu faço todas, padre, tá. E aí o carocinho desapareceu com uma semana, graças a Deus.
0: Certo.
2: Graça alcançada, graça testemunhada. Padre, eu sou aquela que o senhor chegou perto de mim, padre. O senhor estava explicando sobre Jesus da Santa Chaga, sobre a pedra que fica atrás de Jesus da Santa Chaga.
0: Ah, eu lembro, minha querida.
2: E eu fui, falei assim, sou de Goiás, eu cutuquei no senhor, o senhor pegou de mim
0: Entendi.
2: A imagem, lembra?
0: Lembro, Fátima.
2: Aí essa imagem que eu estava aí, eu tinha ganhado ela aí, porque o pessoal foi muito carinhoso comigo, já sabia que eu ia. Me deu um livro, Alma
0: que
2: Querida,
0: Alma Curada. Parabéns, TV Evangelizar, gostei de ver toda a equipe.
2: E toda a equipe, eu rezo para vocês todos aí.
0: Que bom.
2: Padre, a primeira pessoa que eu conheci quando eu cheguei aí foi o Flávio da Acolhida.
0: Opa.
2: E falei, Flávio, eu quero ajudar, Flávio. Ele deixou, eu fui com o finalizador na hora da comunhão.
0: Que maravilha, filha. Então,
2: foi maravilhoso.
0: Ó, continue sendo os meus olhos ali e Itumbiara. E quando faltar televisão, você nos ligue. E, ó, quero fazer um convite. Dia 21 a 27 de setembro vai ter de novo a festa das Santas Chagas. Vê
2: eu
0: se
2: quero
0: vem.
2: Ir, se Deus quiser. Se
0: tá
2: quero
0: bom.
2: Ir, quero ver meu testemunho. Vou levar um balão bem grande pro senhor me enxergar.
0: Não, você vai entrar em contato com a Fernanda e vai falar assim: eu quero dar o testemunho na festa das Santas Chagas.
2: Ah, sim, eu cheguei aí, pois é.
0: Tá bom?
2: A igreja tava fechada, aí assisti o show do senhor, foi maravilhoso.
0: Tá bom, então eu vou esperar
2: agora
0: você.
2: Agora eu quero ir pra ficar 5 dias, tá?
0: Por que que você não faz uma... Agora você não organiza uma caravana em Itumbiara?
2: Padre, o povo aqui é muito desanimado. Eu quero ser até a coisa aí da capelinha, não tem como, que eu não arrumei nome ainda.
0: Você tá brincando que não conseguiu 8 famílias?
2: Não, o povo aqui é desanimado, só eu. Minhas irmãs falam assim, você tá doida, você fica levantando até de madrugada pra rezar, você é doida.
0: Peraí, deixa eu fazer um apelo. Povo de Itumbiara, eu quero 8 famílias, entre em contato com a Fátima. Ligue aqui. E Fátima, você vai ser mensageira da capelinha de Jesus da Santa Chaga. Você vai começar com 8 e depois você vai ter que aumentar de tanta gente que vai estar acompanhando. Deus abençoe. Eu volto já, volte comigo, povo de Deus.
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1: 10:50, 10:50, experiência de Deus, Padre Reginaldo Manzotti, vamos às primeiras intenções, hoje a novena, Jesus das Santas Chagas, restaurai o meu coração, Salete Massarolo Savarese e família, para o irmão Adilton Massarolo, que domingo vai estar de aniversário, pedindo a Nossa Senhora Aparecida, que abençoe com muita saúde, Ivonete Massarolo Baratieri, para o irmão Adilton, que domingo celebrará mais 1 ano de vida, desejando saúde e muita proteção. Mamãe pede pela sua saúde, a saúde da sua filha, de um irmão, e que Jesus das Santas Chagas derrame uma gota do seu sagrado sangue sobre todos para que sejam curados. Maria Salete, oração para a família, que o Senhor Jesus das Santas Chagas rolai as pedras do caminho. Mulher de fé, agradecendo por graças e pedindo a Jesus misericordioso e a Nossa Senhora de Lourdes, força e paciência na enfermidade dos seus pais. Filha de Maria, pedindo a Santo Expedito e a Nossa Senhora Desatadora dos Nós, pela solução na área financeira para os seus irmãos. Mamãe pedindo ao Divino Espírito Santo que ilumine com muita sabedoria e discernimento a vida das suas filhas. Uma família de fé agradece por graças e pede a Nossa Senhora de Fátima paz e entendimento para todos os familiares. Osilei Lopes Bareta, oração para si, para o seu filho Renan, para a neta Pietra, para o esposo Leucir, pedindo a proteção divina. A filha de Deus pedindo que Deus ilumine em caminhos, projetos do seu trabalho. a Celoí Padilha pedindo oração de hoje para a sua família, pedindo a Deus.

0: Pelas graças alcançadas, Aldete pede a Nossa Senhora Aparecida que cubra com seu manto sagrado os filhos, não deixem as pessoas más e também as pessoas e os vícios também chegarem até eles. Intenções também, a Dona Irene pedindo oração, a graça a Jesus das Santas Chagas para o seu filho, para a sua mãe, então, também para a sua família. A Dona Hilda Ferreira pedindo oração para si, para a sua saúde física, espiritual e financeira, pedindo a intercessão de São José, pede também pela sua família, para os amigos e para os familiares, por saúde, paz e a proteção para todos. Padre está de volta, evangelizar é preciso.
1: Gente, eu falei com a Fátima, que ânimo, hein? Mas aqui, ó, já que a televisão tá pegando, chegar cá, sacristão, ó, povo de Itumbiara, TV Evangelizar 51.1, eu quero fazer um apelo para vocês. Nós temos a Fátima, tá precisando de 8 famílias para ser mensageira da capelinha. Vocês vão ligar agora, o telefone daqui, que você vai dizer, ó, eu aceito a capelinha. Ô, telefonista, você vai ser o ponto aqui, viu? 3221-6070. Eu sei de cor. 3221-6070. 41. 3221-6070. E você vai dizer, eu vou aceitar. Aí, a nossa telefonista vai juntar os telefones, passar pra Fátima, e a Fátima vai ser mensageira da Capelinha de Jesus das Santas Chagas. É um desafio que eu lanço pra Itumbiara, canal 51. É o mínimo, gente. E um abraço lá a Dom José Aparecido Gonçalves de Almeida, a diocese de Itumbiara. Festa das Santas Chagas, 21 a 27 de setembro. Você vai ver que a Fátima vai vir com uma caravana de lá. Você vai ver, meu povo. Aniversário, né, sacristão? Tem aniversariante hoje. Dom João Aparecido Bergamasco, da Diocese de Primavera do Oeste, Mato Grosso. Parabéns à Rádio Cidade FM, Sardoá, Minas Gerais, Integração FM, Itapejara do Oeste, Paraná, Interativa FM, Cabeceiras, Goiás, Massa FM, Tubarão, Santa Catarina, Nova Esperança FM, Nova Esperança do Sul, Rio Grande do Sul, Terra Brasil FM, Terra Roxa, Paraná. Olha aí, gente, que bênção, que bênção, que bênção. Eu falei, mande as suas intenções, 0800-410-6060, 41-3221-6060. Tô chegando já para Pentecostes, vou levar para Ermida de Nossa Senhora de Fátima, vou rezar lá. Então mande as suas intenções, fique atento pelo Instagram e, por favor, faça um esforço, peça para alguém. Padre, o seu público é de mais idade, as pessoas não sabem se inscrever. Eu escuto isso, não sabe se inscrever no YouTube. Então, pede pro teu neto, pede pro teu filho, pede pra tua filha, uai. Que tal você ajudar ali e se inscrever no YouTube e acompanhar as missas na peregrinação? 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Ah, você vai se orgulhar de ver isso. Seu nome lá, naquele livro, você vai pensar, meu Deus, eu ajudei a comprar essa terra. Terra prometida que vai ser nossa. Eu vou passar, você vai passar e o nosso nome vai ficar lá. Fico imaginando quanto. Espero que reze, né? Espero que reze. Vamos lá, gente. Chegou a hora. A hora da novena. Jesus das Santas Chagas, dai a restauração do meu coração.
2: Vai passar por sobre as ondas.
1: Jesus das Santas Chagas, restaurai meu coração. Jesus das Santas Chagas, restaurai meu coração. Deus de misericórdia e renovação, venho diante de ti com o coração em ruínas, clamando por teu sopro de vida, sobre o que se quebrou

Restaure em mim o que o tempo desgastou, o que a dor silenciou, o que a esperança esqueceu. Onde há cansaço, traz vigor. Onde há ferida, derrama cura. Onde há vazio, preenche com sentido. Refaz meus passos, reconstrói meus sonhos, renova minha fé. Tu és, ó Deus, aquele que faz tudo novo. Então, faz de mim um novo ser, com raízes mais profundas, com amor mais inteiro, com paz que não se abala. Jesus das Santas Chagas, restaurai o meu coração. Jesus das Santas Chagas, restaurai meu coração. Jesus das Santas Chagas, restaurai meu coração. E hoje, em plena misericórdia divina, o Senhor esteja convosco, Ele está no meio de nós. Jesus, derrame infinitas graças e derrame a vossa misericórdia, Senhor, sobre aqueles que mais precisam, os doentinhos. Mas hoje nos fala da alegria. Então derrame a vossa misericórdia àqueles que estão tristes, que hoje não estão encontrando sentido para o sofrer. Mas Deus é o sentido da alegria. Abençoai e santificai a água que será tomada, partilhada, dada aos doentes. Abençoai a roupa dos enfermos, as fotos de família, os remédios. Por intercessão de Nossa Senhora do Carmo, São Pio de Pietreutina e pelos méritos das Santas Chagas, faça o sinal da cruz. Em nome do Pai, do Filho e do Espírito Santo. Amém. Na misericórdia divina, nas chagas abertas de Cristo, eu me despeço de você. 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

0: 11 da manhã, gente, 11 da manhã, intenções complementares da novena de hoje, a Vanice para os falecidos pais Elias e Zenir, para o cunhado Anildo Rex, pedindo pelo descanso eterno. Intenções da novena, gente. A Marta Mello pedindo para os filhos Antony Miguel, Cauê, Cauane, para o esposo Valdecir, saúde, paz e proteção. A Gilce Basso pedindo a oração para a sua família. A Natalina Muraro para os seus familiares. A Marta da Luz pede oração pela família e pela saúde da neta Natália Sofia. O esposo Cristiano, a filha Melinda, para Daniele Forquesato pelo seu aniversário, desejando muitas felicidades, saúde e que Deus abençoe a Daniele para si pelo seu aniversário hoje, que tenha muita saúde e muita proteção. A dona Adelaide Dorine Crivilate, oração do padre para si e para todos nós, para que abençoe e proteja de todos os males, que Nossa Senhora do Caravaggio proteja do câncer. A oração de hoje, a Marise, pedindo para toda a sua família, que o Espírito Santo derrame bênçãos, proteção e saúde para todos eles. A Jocimara da Luz pedindo oração para a mãe Gessi, para si, para a filha Pietra, o esposo Wagner e para toda a família. A Maria Sueli pedindo oração para si, que vai fazer uma cirurgia nos olhos, que Deus interceda. A Ivanilde Maria Balbinotti, oração para si e para todos os demais familiares. Todas as demais intenções, eventualmente não divulgadas, serão levadas para a plataforma do padre para que sejam abençoadas. 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
11: Capinzão FM são 11:06. 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
11: Simbora, meu povo, está no ar mais um Bailão 102 aqui pela ZYR 989, canal 272.
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11: Simbora, meu povo, sejam bem-vindos ao Bailão da Capinzal. Muita música boa com Marlo Matiello.

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2: 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Essa é a música nova do Cosmo Express com Sétimo Sentido.

0: E aí, gostou? Música nova do Cosmo Express com Sétimo Sentido, Tá Faltando Amor. 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
0: Uhum.
2: Só de dia, de noite, ou numa sexta de noite também, ou domingo também, se tiver alguma coisa especial, a gente aluga para uma festa de aniversário também, alguma coisa, né, entendeu?
0: Sim.
2: Então, o nosso espaço é um espaço bem... É em cima do posto Maxu, no Novo Horizonte.
0: Certo.
2: Beleza.
0: Amanhã você começa a atender a partir de que horas, amanhã na inauguração?
2: Amanhã, a partir das 11 horas, a gente está lá com aperitivo, e, entendeu? O almoço a partir das 11 horas, 11h15, no máximo, né?
0: Combinado.
2: Entendeu? Quem quiser participar... Combinar, e estão convidados também, né, pessoal?
0: Vamos dar um jeito de participar lá. Eu não estarei aqui, mas com certeza os colegas vão dar uma espiada por lá para saborear esse cardápio maravilhoso com churrasco amanhã também. Tainha, muito obrigado, parabéns aí pelo empreendimento. Todo sucesso do mundo é o que nós aqui da Capinzal FM estamos desejando a ti e toda a sua família também, tá?
2: Valeu, muito obrigado. Muito obrigado a todos os ouvintes, espero todo mundo lá amanhã.
0: Combinado. Beleza? Valeu, Tainha. 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
4: Parabéns! Hoje nós parabenizamos a Damir Soares de Lima, de Capinzal, a Delir Surdi, de Ouro, a Dinan Roberto Dalla Maria, de Capinzal, Ana Carolina Stedley Knebel, de Piratuba, Antônio Teodoro da Silva, de Pira, Carlos Roberto Rodrigues, de Capinzal, Charles Cavalli, de Capinzal, Cristina Recalcati dos Santos, de Capinzal, Iracilda Belotto, de Zorteia, Itacir Vera da Silva, de Zorteia, João Vitor Rossetti, de Capinzal, meu afilhado de aniversário hoje, funcionário da Auto Elite, José Sérgio Klein, de Capinzal, Juscelia de Castilho Espanhole de Barracão, Lecide Jesus Santos de Capinzal, Leodir Severino Pigosso de Capinzal, Robson Rodrigo Ferrari de Capinzal e Vitor Leal dos Santos Andrione de Ouro, parabéns, saúde e muitos anos de vida.
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4: 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Última chamada para você que quer faturar o ingresso, quer faturar o copo e também o CD. Tá valendo o ingresso para o matinê da Festa do Rio Pardo, com Rogério Magrão e Banta e Os Atuais, mais um copo personalizado e um CD dos Atuais, para retirar aqui na Rádio Capinzal. Mande lá ingresso com o seu nome completo para o 988156435. Registrar a participação aqui do Noni, da Adriana Mazeiro, registrar um bocado de gente amiga que está participando com a Manhã 102. Mandar um abraço mais uma vez para Fátima Castro pelo seu aniversário hoje. Parabéns, Fátima. Deus te abençoe. Sempre tinha falado antes do padre e agora estou reforçando aqui. Parabéns, felicidade. Deus te abençoe sempre. Um abraço aí pro Pedro e para toda a família, tá? Seu Eudes Ferrari, bom dia também para Cleusa Pasquale. Bom dia pro seu Osmar Lopes Duarte e aos demais que estão interagindo conosco na Manhã 102.3.
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4: 11:26, depois da música a gente fecha o cadastro e já faz o sorteio então desse ingresso, deve ser um dos últimos que tem na redondeza, né? Ingresso pro matinê da festa do Rio Pardo, Rogério Magrão e banda e Os Atuais, um copo personalizado e mais um CD dos Atuais para você retirar aqui na 102.3. Vamos de Rogério Magrão e banda? Ó, lembra dessa?

0: 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O sucesso de Rogério Magrão e banda ao vivo no próximo domingão. Cobertura 102, direto do Rio Pardo. Aliás, estaremos já amanhã cedinho. Marinês estará comandando amanhã 102, direto do Pardo. E domingo pela manhã, junto com a equipe 102, estaremos por lá também trazendo as informações ao vivo para você. 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Antes da agenda 102, deixa eu só fechar o cadastro aqui. Quero aqui registrar a última participação da dona Serenita, que está conosco. Abraço, dona Serenita. Patrícia Alves da Silveira também conosco. A Elecir Moraes, a Patrícia Alves já mencionei. A Sirlene Cassuba, Darcy Trevisan. Abraço, Darcy. Abraço também para Jones Formenton, para Alexandra Zini, e tem um bocado de amigos que estão fazendo parte da audiência 102. Vamos fazer o seguinte, só vamos fechar o cadastro. Ok, um F5. Vamos lá. Saindo então, o ingresso, mais o copo, mais o CD dos atuais. Final do celular 8340, quem leva esse presentinho da 102, Sirlei Lisboa. Sirlei Lisboa tem que retirar aqui na recepção até amanhã, ao meio-dia, tá bom? Sirlei, aos demais, um grande abraço e obrigado pela parceria. A partir de agora, agenda de eventos da 102, no oferecimento do supermercado Cooper Campos, Antargo, corretora de seguros, Odonto Top, Hospital do Dente, Restaurante Tainha, Malfa, Agência de Crédito e da Bela K em Sovai. A diretoria do Clube de Mães de Novo Porto Alegre agradece a todos que participaram do jantar dançante no último sábado em homenagem às mães, às equipes de trabalho, às sócias, demais colaboradores, pelas doações, pela comercialização das fichas, ao Conselho da Comunidade, ao comércio em geral, pelas doações de brindes, ministros, equipe de liturgia do bairro Colina e todos os patrocinadores. Essa soma de esforços de todos contribuiu para o sucesso do evento. Gratidão em nome do Clube de Mães de Novo Porto Alegre, Ouro.
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0: 11h33 e a comunidade da linha Carmelinda Ouro convida para a festa de Corpus Christi, dia 4 de junho, trido nos dias 17, 24 e 31 de maio. 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Em festa tradicional de Santo Antônio, dia 14 de junho, na linha Mazeiro, atrito nos dias 29 de maio, 6 e 13 de junho. No dia da festa, às 10 horas, Santa Missa, liturgia de Piero Alto e também Franciele Schumann. 11h30, tradicional almoço. 14h30, matinê com rainha musical, banda virtual, DJ Schneider. Ingressos antecipados na sorveteria da Ivete com a promotora Ivanir. Haverá também a máquina de cartão e Wi-Fi liberado. É dia 14 de junho, festa com matinê na linha Mazeiro. 20 de junho, gente, a tradicional festa junina em Capitel Santo Antônio, Capinzal, começa às 16h30, com comidas típicas, deliciosas, música ao vivo, brincadeiras e o famoso pau de sebo, que é sucesso garantido. Vista sua roupa, seu traje caipira e participe da festa junina em Capitel Santo Antônio, Capinzal. Já marque na sua agenda 20 de junho. Estão todos no convite.
1: Rio Pardo convida para a festa em honra a Nossa Senhora do Caravaggio, dia 17 de maio, 10 horas Santa Missa, 12 horas tradicional almoço, 15 horas matinê com Rogério Magrão e banda. 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
0: Capinzão FM, são 11h35. 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
0: 11h37, retirada de aves para hoje, dia 15, no período da tarde. Adriano Cássio Mazeiro, linha Mazeiro, Ouro, aviários 3 e 4, às 12 horas e 30 minutos. E era isso. Muito obrigado a vocês pelo carinho e pela preferência. Todos os patrocinadores, a equipe 102, liderada por Luiz Pedro Escarton Mauro, um grande abraço. Abraço também a Fernanda e a todos os demais profissionais dessa equipe maravilhosa. Vem aí o Caminhando com a Comunidade, ao vivo com Frei Justino e depois o Jornal do meio-dia. Nos encontramos no domingo de manhã, direto de Rio Pardo. Amanhã quem comanda a programação matinal é a Marinês. Juízo a todos, bom almoço, até mais, bom fim de... Fui!

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4: Paz e bem, caríssimos ouvintes. É uma alegria estar com vocês mais uma vez. Eu, Frei Justino, para juntos vivermos os próximos minutos, sair um pouco da rotina, da correria do dia inteiro ali, certamente, e juntos ouvirmos a palavra de Deus, termos algumas informações, as nossas muitas celebrações, atividades bem intensas neste final de semana. Então começamos com a oração própria do tempo litúrgico de Páscoa. Rainha do céu, alegrai-vos, aleluia, porque aquele que merecesse trazer em vosso seio, aleluia, ressuscitou, como disse, aleluia, rogai a Deus por nós, aleluia. Exultai e alegrai-vos, a Virgem Maria, pois o Senhor ressuscitou verdadeiramente, aleluia. Oremos. Ó Deus, que vos dignastes alegrar o mundo com a ressurreição do vosso Filho, nosso Senhor Jesus Cristo, concedei-nos, o suplicamos, a graça de alcançarmos, pela proteção da Virgem Maria, sua Mãe, as alegrias da vida eterna, por Cristo nosso Senhor. Amém. Glória ao Pai, ao Filho e ao Espírito Santo, como era no princípio, agora e sempre. Amém. Caríssimos, queremos iniciar com as comunicações. Vamos falar das missas, celebrações que teremos hoje ainda, hoje nessa sexta-feira, dia 15, e na próxima semana depois. Às 19h30 horas, linha Gramado, Vila União. Sábado, amanhã, dia 16, 14 horas, Três Porteiras, 15 horas, linha São Paulo, 15h30, Pouso Alto, 19 horas, Matriz, Parisotto, Zortea. Domingo, dia 17, 8h30, Matriz, 9 horas, Vila 7, 10 horas, Rio Pardo, 18 horas, Bairro Universitário, 19 horas, Alvorada, Matriz, Parque Jardim Ouro. Terça-feira, dia 19, Matriz, 7 horas da manhã, e depois temos Hospital à noite. Quarta-feira, dia 20, 14h30, linha Caçador, 19h30, linha Mazieiro e linha Vitória. Quinta-feira, dia 21, 19h30, quinta-feira, 9h30, Barra do Pinheiro, 19 horas, Lindenberg, 19h30, Matriz e Zortea. Sexta-feira, dia 22, 7 horas, Matriz, 19h30, Nossa Senhora da Saúde, Santa Lúcia e Barra do Leão. E as nossas comunicações, avisos. Primeiro, queremos convidar nossos fiéis da nossa paróquia, particularmente amigos do Frei Ivo Lazzarotto, um grande momento na história e na biografia dele. No dia 3 de junho, ele vai lançar o livro que ele escreveu. O título é 800 anos do Cântico das Criaturas. Será o lançamento, várias pronunciamentos, explicações, motivações, vai autografar também, um livro muito bonito. Cada uma das 8 estrofes do Cântico das Criaturas, ele faz uma reflexão, um texto, e um QR Code, você pode ouvir músicas que ele mesmo compôs. Então, este dia 3 de junho, quarta-feira, véspera de Corpus Christi, vai começar aqui no Centro Social São Francisco, 19h30, e o ingresso vai ser R$30, porque vai ter um jantar. Quem puder vir, então, para esse evento, vem também para jantar. E o jantar, é claro, em favor do próprio livro que ele está publicando, as despesas que vai ter também esse evento. Venha, então, celebrar conosco. No dia 4, Corpus Christi, temos a procissão, saindo às 8h30 aqui da Matriz, iniciando com missa aqui na Matriz às 8h30, depois saímos em procissão. E à noite, no dia 4 de junho, dia de Corpus Christi, o Frei Ivo, de novo, vai celebrar missa aqui na Matriz, celebrando seus 50 anos de vida religiosa consagrada, de Frei Capuchinho. Pastoral Familiar convida a comunidade para a missa do seu próximo domingo, terceiro domingo, às 8h30 na Matriz. Trazer 1 quilo de alimento para distribuir aos carentes depois. Também o SAVE, Serviço de Animação Vocacional, convida os agentes e casais vocacionais de todas as comunidades da nossa paróquia São Paulo Apóstolo para participarem da formação com o diácono Lucas com o tema Testemunho, Vocação e Missão. Será no dia 25 de maio, às 14 horas, aqui no Salão Centro Social São Francisco, ao lado da Igreja Matriz. E para esse encontro e formação, peço também no final uma confraternização, trazer alguma coisa para partilhar. Algum alimento, possivelmente salgado. Estamos em pleno ano franciscano. Esse ano são 800 anos da morte de São Francisco de Assis. Como esse santo é muitíssimo importante na história da Igreja, é sempre atual. A sua vida, a sua história sempre continua transmitindo mensagens muito fortes. E o Papa Leão XIV, reconhecendo o protagonismo de Francisco de Assis desde a Idade Média até hoje, na história da salvação, no Cântico das Criaturas, o Irmão Universal, o patrono, o Arauto da Paz, devotíssimo da Eucaristia de Nossa Senhora, primeiro presépio, instituiu este ano, 10 de janeiro até 10 de janeiro do próximo ano, o ano de São Francisco, na Igreja mundo todo dedicada a São Francisco, e nas igrejas franciscanas, como é a nossa aqui, o privilégio da indulgência plenária. Então, nós estamos divulgando bastante, fazendo muitas celebrações durante o ano todo, as festas franciscanas particularmente, e usando muitos símbolos. O tal, o crucifixo de São Damião, e particularmente a saudação, paz e bem. Estamos distribuindo bastante adesivos com essas palavras. Um destes adesivos tem a imagem, a figura de São Francisco, o A, muito significativo, muito bonito. Domingo já muitos caros tiveram a missa, ontem à noite também. Se você quiser evangelizar desta forma, aonde você estiver com o seu carro, quem vê lá traz paz e bem. É uma desejar coisas boas para os motoristas, os viajantes que estão nas estradas, às vezes correndo algum risco, mas seguramente pode crer que está dizendo alguma coisa de muito forte para quem está atrás ou na frente, quem cruza por vocês. Então, vamos fazer uma grande campanha nesse sentido. E depois, também em relação à ecologia, meio ambiente, tentando melhorar o nosso descarte de lixo descartável, recolher os blisters, os lacres das latinhas e tampinha de plástico das garrafas PET. Então, vamos recolher tudo isso nas capelas, trazer aqui na Matriz. Hoje está chegando aqui na nossa paróquia Frei Rubens. É o 8º ano que ele visita a nossa paróquia, sempre com um grande trabalho que ele faz aqui. 50 casais, um pouco mais, estarão com ele amanhã à tarde, domingo, o dia inteiro. É uma belíssima evangelização, um testemunho formidável desses casais, com orientação do Frei Rubens. Segunda-feira estará com jovens, à noite de segunda-feira estará com os crismandos, todos são convidados, todos os crismandos da paróquia, serão mais de 200 este ano. Então, terá um encontro com o Frei Rubens também na segunda-feira à noite. E vamos para o evangelho de hoje, é de João capítulo 16, de 20 a 23. Assim, Naquele tempo, disse Jesus aos seus discípulos: em verdade vos digo, vós chorareis e vos lamentareis, mas o mundo se alegrará. Vós ficareis tristes, mas a vossa tristeza se transformará em alegria. A mulher, quando deve dar à luz, fica angustiada, porque chegou a sua hora. Mas depois que a criança nasceu, ela já não se lembra dos sofrimentos por causa da alegria de um homem ter vindo ao mundo. Também vós agora sentis tristeza, mas hei de ver

constantemente, que ele vai morrer, que não vai estar no meio deles, e eles ficam, os apóstolos, ouvem isso com uma profunda tristeza. E ele disse, eu sei, vocês vão chorar, vão se lamentar, vocês vão ficar meio desesperados, desnorteados com o que vai acontecer. É inevitável isto. De outro lado, os culpados, os autores desse sofrimento, que são os que não aceitaram Jesus. O mundo se alegrará com essa morte de Cristo, sua despedida. O mundo aqui não é, não é a terra ali fora, são plantas, são pessoas. São João usa essa expressão para referir-se àqueles que rejeitaram Jesus, que o perseguiram e terminaram por levá-lo à morte. Então, essas pessoas, doutores da lei, os fariseus, aquelas autoridades, e claro, muita gente do povo também, não aceitaram Jesus. Esses se alegram. Alegram-se naquele dia, na sexta-feira, que ele está morto. Acabamos com esse homem, calamos a boca desse falador, não nos incomodará mais com essa doutrina diferente. Assim se alegraram. Imaginamos que sexta-noite fizeram uma festa em casa, né? E Jesus disse, mas vocês, meus discípulos, vocês vão sofrer muita tristeza. Porém, ele já acrescenta, mas essa tristeza se transformará em alegria. Ele disse várias vezes, eu não deixarei vocês órfãos. Eu vou, mas voltarei. Ele não vai desaparecer. Não estará mais fisicamente presente, mas a sua presença é permanente, invisível, espiritual, real. Como está agora aqui comigo, com você, está na igreja, no sacrário, está em toda parte. Muito vivo, muito presente. Ontem ele falava, vocês são meus amigos, eu vos chamo de amigos porque vos dei a conhecer tudo quanto vi de meu Pai. Vocês não são escravos, não estão na igreja constrangidos, forçados. Eu sou amigo de vocês, vocês são meus amigos. Então ele está conosco todos os dias, nunca está tão próximo como na hora da Eucaristia. Permanecer no amor dele é sinal de que nós realmente o amamos. Permanecer significa estar em comunhão, reconciliados, perdoados, viver uma experiência diária de oração com Jesus, com o Pai, Eucaristia, oração. E o bem, a prática da caridade também fora da igreja. Então ele está conosco todos os dias, mas nós às vezes não o percebemos. Mas ele já vai adiantar vocês, vão ficar muito alegres. Agora vocês vão estar tristes, mas depois eu hei de ver-vos novamente e o vosso coração se alegrará. E principal, ninguém vos poderá tirar a vossa tristeza. Vamos entender bem isso. A tristeza deles, dos discípulos, por a morte, o desaparecimento de Jesus. Mas isso transforma em alegria quando se percebe, não está morto, não. Está muito mais vivo do que antes, ressuscitado, glorioso, sempre presente em nossas vidas. Esta é a verdadeira alegria, baseada no fato de Deus estar na minha vida. Cristo ressuscitado num túmulo, ressuscita cada dia de novo no meu coração. Por outro lado, aquele mundo que se alegrou com a sua morte, veja que coisa diabólica. Alegrar-se, festejar, porque matar o próprio Filho de Deus. Que alegria pode ser essa? Como pode ter consistência, ser duradoura, ser sólida? Uma alegria. Não tem como alegrar-se pelo mal. E não de uma pessoa qualquer. O único justo. Então a alegria deles agora vai se inverter totalmente. Certamente será motivo de muita tristeza. Imaginamos quando souberam que esse homem que já está ressuscitado, que terão sentido esses perseguidores? Remorso, tristeza, arrependimento. Não se converteram certamente, mas evidentemente não podiam sentir-se felizes. A alegria deles acabou em 2, 3 dias. A dos apóstolos e a nossa, ninguém nos poderá tirar. Ninguém pode roubar-nos a alegria verdadeira que nasce dessa nossa comunhão, essa intimidade com Jesus. Caríssimos, é muito bom ouvir essas palavras. É muito bom estar na escuta desse Cristo que nos fala do seu coração. Estarei sempre convosco. Não vos deixarei órfãos, mas permaneça no meu amor e vocês permanecem e cumprirem os meus mandamentos. Se eu me buscar de todos os dias, se me virdes na figura, na imagem da pessoa, de todas as pessoas, estou lá em cada uma delas. O Senhor vos abençoe e vos guarde. O Senhor vos mostre

0: sua face e se compadeça de vós. O Senhor volva seu olhar para vós e vos dê a paz. O Senhor vos abençoe, Pai, Filho e Espírito Santo. Fiquem com Deus, paz e bem, até amanhã, se Deus quiser.
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8: Capinzal FM, são 12 horas com mais um minuto.
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8: Olá, boa tarde. Sexta-feira hoje, dia 15 do mês de maio do ano de 2026. Estamos chegando com mais uma edição do Jornal do Meio-Dia e você confere na edição de hoje. CPI dos medicamentos define oitivas e convoca atual e ex-secretários de saúde para depoimentos em Capinzal. 16ª Região Tradicionalista define calendário de rodeios e reforça a união entre entidades da região. Comunidade de Lindenberg recebe placas da rede de vizinhos. Capinzal recebe caminhão basculante para a Secretaria da Infraestrutura com emenda do senador Amin. Lacerdópolis vai adotar acolhimento com classificação de risco na UBS a partir da próxima segunda. Assistentes sociais destacam compromisso com acolhimento e garantia dos direitos no dia da categoria. Prazo para pagamento de IPTU em cota única e primeira parcela termina hoje. Escola do Legislativo promove palestra sobre adoção em parceria com o grupo de apoio do município. Pastoral Familiar destaca missão de acolhimento e fortalecimento dos lares no Dia Internacional da Família. Secretaria da Educação de Capinzal define calendário de festas juninas e julinas. Segundo encontro de mãos dadas pela liberdade marca ato de luta antimanicomial em Capinzal na próxima segunda-feira. E nosso boletim de Brasília, fim da taxa das blusinhas volta a dividir opiniões no Congresso, apesar de estar valendo por 120 dias. Segurança pública, engavetamento envolvendo carreta e dois carros resulta em danos materiais na Cidade Alta. Polícia Militar realizou operação ontem contra o tráfico, apreendendo cocaína e espingarda em Capinzal. Em noite de surpresas, Copa do Brasil define os últimos classificados para as oitavas de final. Destaques para a eliminação de Flamengo e Botafogo. Municipal de Futebol de Capinzal tem 7 jogos neste final de semana. Serão conhecidos amanhã os finalistas do Campeonato de Futebol Suíço de Lacerdópolis. Evento terá transmissão ao vivo pela Capinzal FM através das redes sociais. Eu sou Jardel Martinazzi e apresento essas e outras informações agora no Jornal do Meio-Dia. Produção, Departamento de Jornalismo da Capinzal FM, na direção de Luiz Pedro Escarton.
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8: Muito obrigado a você que nos acompanha na Sintonia 102.3 ou pela internet capinzalfm.com. As principais informações do seu dia a partir de agora em nosso jornal. Prefeitura de Capinzal realizou ontem a entrega de equipamentos agrícolas destinados à Cooperativa Regional dos Agricultores Familiares de Campos Novos, Capinzal e Zortéia, Coafã. Os implementos foram adquiridos através de emenda parlamentar do deputado Lucas Neves no valor de R$100 mil. Entre eles, entregues um distribuidor de adubo líquido, uma carreta para transporte de silagem e uma roçadeira, que vão beneficiar cerca de 65 famílias ligadas à cooperativa. Durante o ato, o parlamentar destacou a satisfação em retornar ao município para mais uma entrega voltada agora ao fortalecimento da agricultura familiar.
9: Uma alegria de mais uma vez estar em Capinzal para fazer mais uma entrega. É importante, nós já auxiliamos a APAE com recursos do nosso mandato, viabilizamos recursos para a saúde, para a compra de equipamentos e hoje fazendo a entrega de implementos agrícolas para essa cooperativa que faz um grande trabalho, unindo os agricultores, fortalecendo a agricultura do município de Capinzal, um município que eu tenho um carinho gigantesco, e poder estar aqui hoje fazendo a entrega desses equipamentos que vão ajudar no dia a dia a aumentar a produtividade, a melhorar a vida de quem está trabalhando lá na ponta, na roça mesmo, se dedicando a gerar renda para a família, é uma alegria muito grande. A Coafam faz um grande trabalho há muitos anos e poder reconhecer isso, né? Fazendo essa entrega hoje me deixa muito feliz, agradecer a todos os parceiros que trouxeram essas demandas até o nosso gabinete. Eu quero aqui reafirmar o meu compromisso, o carinho que eu recebo sempre de Capinzal, eu busco retribuir em forma de muito trabalho e de muita dedicação, fazendo sempre entregas que realmente ajudam a melhorar a vida da população, como é o caso de hoje, né, entregas para a área da agricultura.
8: O presidente da Coafam, Rony Rodrigues, também comemorou a entrega dos equipamentos, destacando que os implementos representam importante reforço aos produtores associados à cooperativa.
10: Uma satisfação, mais uma vez, aí a gente está conseguindo aí contemplar com esses 3 equipamentos aí, uma emenda, né, com o deputado Lucas Neves no penúltimo aniversário do município, se eu não me engano, ele fez se comprometeu com a emenda, então hoje a gente está tendo a felicidade de receber então esses equipamentos, né? Para a gente colocar aí na mão dos nossos associados e pessoas aqui, dos produtores aqui do município, para usufruir então desses equipamentos da melhor maneira possível na nossa atividade, que é a atividade do leite hoje, né? Então a gente agradece, na verdade, o deputado, agradece o Roberto Siviero, que foi o interlocutor, na verdade, da emenda, né? E dizer o seguinte, que o mais contemplado e hoje é o produtor, né? Não é nem a Coafam, não é o Roberto, não é o deputado. É sim trazer, então, esses recursos e impactar dessa maneira aí, na verdade, na atividade, né? Então, é uma satisfação aí agradecer também o prefeito, o Thiago, o secretário da Agricultura e toda a equipe deles, porque se não tem, na verdade, essa comunicação, né, cooperativa, Secretaria da Agricultura, município e essas emendas aí, na verdade, impostas que vêm para atender a demanda dos produtores, a gente não consegue sozinho, né? Então é só agradecer, na verdade, aí e agora ponhar esses equipamentos para trabalhar e na soma aí buscar mais recurso na maneira do possível aí para a gente estar colocando aí para o nosso associado, para o nosso produtor aí poder ter uma renda, digamos assim, mais aceitável, né? Porque hoje tudo que você produz, você sabe que está tendo pouca valorização, né? Então, dessa maneira, a gente consegue então baixar custo, o produtor, em vez de ter que comprar um equipamento aí de 20, 20 e poucos mil, 30 mil, 40 mil, você tendo a disponibilidade, você vai ter uma redução já, na verdade, na tua despesa e, consequentemente, vai sobrar mais, né, renda para o produtor aí poder estar investindo em outras atividades, em outras coisas, na verdade, dentro da agricultura, ou até mesmo, por que não, um lazer para a família, né?
8: O encontro foi marcado ainda pela entrega oficial de um caminhão basculante, uma caçamba, para a Secretaria da Infraestrutura. O veículo foi adquirido com recursos de emenda do senador Espiridião Amin e contrapartida do município, como destaca o prefeito Agnaldo Pedro Page.
11: Quero ressaltar, né, que estamos entregando nesse momento também um caminhão basculante, né, que são um valor de R$ 605 mil, né, que oriundos de emenda do senador, Espiridião Amin, né? Um senador que também sempre nos ajuda aqui em Capinzal. Então, estamos muito felizes aqui em entregar mais equipamentos aí para melhorar a vida da nossa agricultura e infraestrutura do nosso município.
12: Momento importante, pré-eleitoral, nós temos alguns prazos e é um momento de articulações e antes do período aí limitado pela Justiça Eleitoral para receber esses recursos, prefeito.
11: Exatamente, né? Esse ano, como o processo eleitoral ele restringe, né? Então é um período mais curto para se receber as emendas e convênios, né? Então a gente busca, né, acelerar essas solicitações, né, para que realmente os recursos já garantidos venham para Capinzal, volto a dizer, para melhorar a vida da nossa população.
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8: Os contribuintes de Capinzal têm até hoje para realizar o pagamento do IPTU 2026 em cota única com 10% de desconto. Hoje também vence o prazo para a primeira parcela. O secretário de administração, Leandro Jacopaza, ressalta as informações.
13: Nós informamos da nossa comunidade de Capinzal, né, a todos os nossos contribuintes, que dia 15 será então o dia do pagamento da primeira parcela do IPTU, ou também o dia em que vence de cota única, então, para um desconto dos 10%, né? Então, os contribuintes do nosso município, então, nessa data, então, poderão fazer, então, o pagamento desse tributo, né? Desse imposto. Lembrando que o desconto, ele é somente para IPTU e não para a taxa de lixo, né? Então, essa taxa de lixo não tem o percentual do desconto dos 10%. Então, nós solicitamos à nossa comunidade, nossos contribuintes que ainda não fizeram a retirada do carnê ou a impressão do seu boleto para pagamento, né, que está disponível no site do município de Capinzal, ou poderá então se dirigir ao centro administrativo aqui do município de Capinzal, ou na Cidade Alta, na Secretaria de Infraestrutura, no período da tarde, para que a gente possa então disponibilizar então as guias de pagamento. Solicitamos então a todos os contribuintes, né, então atenção para essa data, e dizer que o IPTU, então, é um imposto que o município pode utilizar ele em diversas áreas para o retorno, então, em ações que são necessárias, então, para a nossa população, para a nossa comunidade, prezando sempre, então, pelas ações necessárias, aquilo que é previsto, então, pela administração pública municipal.
12: Como é que funciona a isenção, secretário?
13: A isenção, ela encerrou no dia 5, né? As pessoas que tinham direito com a isenção, elas tinham até o dia 5, né? Que são 10 dias antes do prazo do vencimento para fazer a sua solicitação de isenção, apresentar a documentação. A comissão responsável em fazer a análise dos documentos já o fizeram, né? E amanhã, então, também tem essa divulgação, né? Quem tem a isenção vai ter o direito de isento, né? Ou quem teve indeferido, então vai ter que fazer o recolhimento do IPTU.
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8: A 16ª Região Tradicionalista realizou ontem à noite uma reunião para discutir o fortalecimento das atividades tradicionalistas e organização dos eventos da região. O encontro contou com a presença do presidente do MTG de Santa Catarina, Davi dos Prazeres, além de lideranças e representantes de CTGs e piquetes. Foram debatidos temas como o calendário regional, rodeios, alinhamentos administrativos e atividades campeiras. Também foi marcada uma nova reunião para o dia 17 do mês de junho, com foco em prestação de contas e esclarecimentos entre as entidades. A nova patronagem da 16ª Região, eleita em dezembro, é formada por Sebastião Lourenço, presidente, e Michele Santos como vice. O calendário oficial prevê vários rodeios e eventos até maio do próximo ano. Durante o encontro, também foi aprovada a redução das inscrições da modalidade avô, neta e neto de R$ 100 para R$ 50,00 para incentivar a participação familiar nas atividades tradicionalistas. Nós temos a programação completa dos eventos lá no portal de notícias capinzalfm.com. Bandeirinhas, comidas típicas, apresentações culturais e muita animação já tem data marcada em Capinzal. Secretaria Municipal da Educação confirmou oficialmente o calendário das tradicionais festas juninas e julinas que vão ser realizadas durante os 2 meses nas escolas e centros de educação infantil. As festividades envolvem estudantes, professores, famílias, toda a comunidade escolar, mantendo viva uma das tradições mais populares do calendário brasileiro. A programação inicia no dia 12, na Escola Municipal Belisário Pena, a partir das 18 horas. Dia 13, evento será no CEMEI Construindo Sonhos, no dia 20, na Escola Municipal Viver e Conhecer. Já para o mês de julho, no dia 4, 3 eventos, Bernardo Moro Sobrinho, Primeiros Passos e Conquistando Meu Espaço. Dia 11, CEMEI Verdes Campos e Ernesto Hackmann e Fada Madrinha. Dia 18, Escola Municipal Dr. Wilson Pedro Kleinobing, CEMEI Crescendo Juntos, Escola Ivo Silveira, Carlos Jaime da Rocha, CEMEI Mundo Colorido e também Pinguinho de Gente. Essa relação está disponível lá no portal de notícias ou nas redes sociais da Capinzal FM. 12 horas com 16 minutos. E após o intervalo comercial, você confere aqui no Jornal do Meio-Dia, entre outras informações, vamos falar sobre a CPI dos medicamentos, que define oitivas e convoca atual e ex-secretários de saúde para depoimentos aqui em Capinzal. Vamos falar também sobre assistentes sociais que destacam compromisso com acolhimento e garantia dos direitos no dia da categoria. Escola do Legislativo promove palestra sobre adoção em parceria com o Grupo de Apoio em Capinzal. Pastoral Familiar destaca a missão de acolhimento e fortalecimento dos lares no Dia Internacional da Família.
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3: Muito bem, estamos de volta, são 12 horas com mais 21. A CPI dos medicamentos na Câmara de Vereadores de Capinzal realizou ontem mais uma reunião para dar sequência às investigações sobre a gestão de medicamentos na rede pública municipal. Durante o encontro, os vereadores aprovaram a ampliação do plano de trabalho com envio de ofícios ao Ministério Público Federal e à Polícia Federal para compartilhamento de provas relacionadas a esse caso. A comissão também definiu um cronograma das primeiras oitivas com o atual secretário Rafael Dalla Vecchia e os ex-secretários Alverida Rosa e Camille Sartori Beal. Em entrevista à Capinzal FM, o vereador Cauê Oliveira falou sobre os próximos passos da CPI.
4: A sessão aí foi uma sessão tranquila, né? Os vereadores também, os 5 membros aí também estivemos conversando. Foi uma sessão aí de alinhamento, né, em relação às próximas tratativas e também, né, fizemos aí a aprovação aí dos ofícios, né, onde estendemos também além do que o próprio relatório inicial falava, mas estendemos aí o Ministério Público Federal e também a própria Polícia Federal, né, e também já oficiamos aí do próprio Poder Executivo, né, em busca de algumas documentações necessárias para ser feita a análise e também na mesma sessão aí acabamos aprovando aí os ofícios, acredito eu que serão expedidos aí no dia de amanhã pela assessoria para escutar, né, as oitivas aí, para ouvir os ex-secretários aí da saúde e o secretário da saúde atual do nosso município de Capinzal, né, as oitivas previstas para ocorrer aí na próxima semana, né, e na semana subsequente, né, então vamos ter aí estas ações, né, é claro que seguindo o princípio aí da publicidade também, as próprias sessões aí, né, serão abertas, né, e assim esperamos coletar essas informações para seguir aí os demais trabalhos e após aí a análise das documentações e dessas informações aí das oitivas, nós fazermos aí os desdobramentos cabíveis ou as próximas convocações.
3: A Escola do Legislativo Iria D'Ambrós e o Grupo de Estudos e Apoio à Adoção, 25 de maio, irão promover no próximo dia 26, às 19 horas, uma palestra sobre adoção no plenário da Câmara de Vereadores, em alusão ao Dia Nacional da Adoção, celebrado no dia 25. Em entrevista, a diretora da Escola do Legislativo, a doutora Bianca Almeida Fontana Canton, destacou que a iniciativa surgiu da necessidade de ampliar o acesso da população às informações sobre a adoção e reforçou a importância de promover espaços de conscientização e reflexão sobre questões sociais.
5: Nesse mês de maio, a Escola do Legislativo lança um evento em parceria com o Grupo de Estudos e Apoio à Adoção do município. Os representantes dessa associação, eles buscaram a Escola do Legislativo, procurando justamente trazer mais acesso à informação para a sociedade sobre o tema adoção. E justamente porque nesse mês, no dia 25 de maio, se comemora o Dia Nacional da Adoção, eles viram, e a escola também, a importância de trazer mais informação sobre o tema para a sociedade. E como o Poder Legislativo também precisa se preocupar com os problemas sociais, é uma pauta social que a Escola do Legislativo pode e deve tratar, né? Então, após algumas reuniões com os membros desse grupo de estudos e apoio à adoção, nós conseguimos chegar num nome de uma profissional para tratar sobre o tema e que vai fazer uma palestra no dia 26 de maio, às 19 horas, no plenário da Câmara de Vereadores sobre a adoção. Então, o encontro ele vai trazer uma imersão e uma reflexão necessária sobre emoções, vínculos afetivos, o papel da família no desenvolvimento das crianças e adolescentes e principalmente o passado, né, dessas crianças e adolescentes. Então, para quem tiver interesse, vai ser uma noite de aprendizado, de conscientização e acolhimento para as famílias e para a comunidade em geral. Quem vai ministrar esse encontro, essa palestra, é a educadora e neuropsicopedagoga clínica Gisele Zemanski, ela que também vai falar aqui sobre o que ela vai abordar nesse dia, né? E as inscrições, elas podem ser realizadas direto com a Gisele, ou também na Câmara de Vereadores, ou com os membros do Grupo de Estudos e Apoio à Adoção do Município. E como membro da Escola do Legislativo, a gente fica muito contente com essa procura, com a busca por essas demandas, que esse é exatamente o objetivo da Escola do Legislativo, trazer o acesso à informação e à conscientização para a população, tanto dentro da pauta social, como também projetos que incluem a parte técnica dentro da Câmara de Vereadores, para servidores e vereadores. Então, a Escola do Legislativo está aberta também a outras associações, a outros grupos, a receber demandas que a gente possa trazer informação através de cursos, palestras, workshops, oficinas para a população, né? Então, reforçando o convite, esse evento acontece no dia 26 de maio, é a última terça-feira do mês, às 19 horas. No plenário da Câmara de Vereadores.
3: A secretária do Grupo de Estudos e Apoio à Adoção 25 de maio, Marinês Bonassi, reforçou o convite à comunidade, destacando que o encontro será um momento de aprendizado, acolhimento e reflexão sobre emoções, vínculos afetivos e o papel da família no desenvolvimento de crianças e adolescentes.
6: O Grupo de Adoção, juntamente com a Escola do Legislativo da Câmara de Vereadores de Capinzal, tem um convite especial para a população em geral. Vai acontecer no dia 26 de maio, às 19 horas, na Câmara de Vereadores, uma palestra em comemoração do dia 25 de maio, que é Dia Nacional da Adoção. Esta palestra, ela será ministrada pela profissional educadora e neuropsicopedagoga Gisele Szymanski, com o tema Raízes Afetivas, como a família adotiva ou não pode transformar emoções em pertencimento.
3: Todos convidados a participar deste importante encontro. Neste dia 15 de maio é celebrado o Dia do Assistente Social, data que reconhece a importância dos profissionais que atuam na defesa de direitos, no enfrentamento das desigualdades e na promoção da cidadania. Em municípios da região, assistentes sociais destacam o papel da promoção do acolhimento das famílias, fortalecimento das políticas públicas, não somente da região, a nível local também, aqui no nosso município de Capinzal, no município de Ouro, por exemplo. Em entrevista ao Jornal do Meio-Dia, a assistente social Miriam Golim, aqui do município de Capinzal, ressaltou que a profissão vai muito além do atendimento técnico, envolvendo escuta, orientação e acompanhamento das pessoas em situações de vulnerabilidade social.
7: O assistente social é um profissional formado em serviço social, que atua dentro das mais diversas áreas, né? Principalmente nas políticas sociais, né? Da maioria dos municípios. Nós aqui no município estamos em todas as políticas sociais, a gente tem o profissional assistente social que divide as incumbências com os outros profissionais, né? Principalmente na área da assistência social, principalmente com o psicólogo e o advogado, né? Que são as outras duas profissões bem fortes na atuação da assistência social. E a nossa atividade principal é garantir, né, direitos, garantir acesso a serviços e benefícios, a ressignificar a vida do sujeito, quando a gente fala na questão da violação de direitos, auxiliar as famílias na superação das diversas vulnerabilidades, né? Então, dentro da assistência social, hoje, Eu, assistente social, né, estou como diretora nesse momento, mas a gente tem os assistentes sociais no CRAS, no CRES. Nós temos assistentes sociais que exercem a função de orientadores sociais nos serviços de convivência, dentro dos serviços. Então, é uma profissão que, ao longo dos anos, veio sendo valorizada, principalmente dentro do SUAS.
8: Há quanto tempo a senhora atua nesta profissão?
7: Então, eu estou dentro do município como assistente social há 14 anos. Inclusive, nos próximos dias, vou completar 14 anos de serviço público, né? Já atuei em CRES muitos anos, atuei em CRAS, retornei para CRES e, no momento, estou como diretora. Trabalho que eu venho desenvolvendo com ética dentro do profissionalismo. É uma profissão que, mesmo antes da minha formação acadêmica, que eu, né, tive uma formação tardia, mas eu era um sonho muito antigo, né, entrar para a faculdade e fazer essa faculdade específica de serviço social, né? Então estou há 14 anos atuando no município.
3: Já assistente social do município de Ouro, Adriane Dalazen, destacou a importância da atuação da rede junto aos serviços públicos, fortalecendo o atendimento às comunidades e contribuindo para a construção de uma sociedade mais justa e humana.
9: Então, há 15 anos atuando no município de Ouro, né, através da proteção social básica, no serviço de proteção e atendimento integral à família, e 2 anos também no município de Capinzal. Então, são 17 anos como profissional aqui na nossa região, e é uma profissão, né, em crescente, que busca pela melhoria de qualidade da população, da comunidade, e nós, como assistentes sociais, buscamos, né, pela viabilização de direitos, acesso a políticas públicas e situação, de qualquer situação que possa trazer prejuízos às pessoas e às comunidades.
10: Algum tempo foi tida como assistencialismo, mas hoje muito mais é fazer valer as políticas públicas, Adriana.
9: Exatamente. Muitas pessoas ainda confundem, né? Ah, o trabalho da assistente social é da cesta básica. Não, o trabalho do assistente social é viabilizar direitos. Se houver uma política pública que fale da liberação de alimentos, por exemplo, uma segurança alimentar, será feito, né? Mas hoje em dia se passou daquela questão que o assistente social trabalha dando coisas, aquele assistencialismo como se conhecia. A nossa profissão tem uma trajetória bem interessante, porque ela já foi a dama de caridade, que ajudava a religião, já foi a moça boazinha, já foi o primeiro damismo, né, onde políticos tinham esposas que faziam as caridades, e hoje é uma profissão, né, tem toda uma questão ética, um código que nos rege, e nós apenas buscamos viabilizar direitos que já estão assegurados na legislação.
10: Mais do que auxiliar, acaba mudando significativamente a história de uma vida.
9: Exato, né? Eu com 17 anos, a gente já consegue observar, às vezes, filhos, netos de pessoas que a gente atendeu, e a gente percebe que algumas ações que a gente teve trouxeram impactos, né, que trazem resultados ao longo do tempo. O assistente social tem uma profissão que muitas vezes não é reconhecida porque ele não traz resultados palpáveis, né? Então, se eu construo uma casa, todo mundo olha a casa e vê, nossa, que casa bonita que foi construída. Agora, com assistente social, não. Às vezes você resolve um conflito, por exemplo, no meu trabalho. Eu acabo de retornar de uma visita de pessoa idosa que não sai de casa, não tem filho, não tem família. Ninguém vê o resultado, que é eu chegar até lá, ver se ela precisa de algum encaminhamento. Mas aquela vida, ela é mudada quando ela acessa a política pública através do nosso trabalho.
10: Estamos te parabenizando, Adriane, nosso reconhecimento, a sua valorosa atuação, e disponibilizando espaço para as suas considerações.
9: Ah, muito obrigada, né? Eu fico muito feliz. Nós temos uma leva de profissionais bem comprometidos, tanto em Ouro quanto na região, e estamos sempre à disposição da população, né? Precisando do Serviço de Proteção e Atendimento Integral à Família, do PAIF, no qual eu faço parte, está sempre à disposição de todos.
3: Em um tempo em que o diálogo, o amor e a união familiar se tornam cada vez mais necessários, o Dia Internacional da Família, celebrado hoje, reforça a importância dos lares como base da sociedade, espaço de convivência, fé, cuidado. Essa data foi instituída pela ONU em 1993. Em entrevista à Capinzal FM, agente da Pastoral Familiar, Edione Rossetti, destacou o trabalho desenvolvido pela Pastoral junto às famílias na paróquia, com ações voltadas à evangelização, acolhimento e fortalecimento dos vínculos familiares.
11: A pastoral familiar desempenha em nossa paróquia uma importante missão de evangelização, acolhimento e cuidado com cada família, sendo presença viva da Igreja no coração dos lares. A nossa missão é caminhar lado a lado com as famílias, fortalecendo vínculos, restaurando esperanças e anunciando o Evangelho do amor. Em cada encontro, em cada visita e celebração, buscamos cultivar valores essenciais, como a fé, a união, o diálogo, o respeito e o acolhimento, ajudando cada família a crescer na presença de Deus. Entre as principais atividades que a pastoral familiar desenvolve, está a preparação para o batismo, onde pais e padrinhos são orientados sobre a importância desse sacramento na vida cristã e no fortalecimento da fé da família. Também realizamos a preparação para o matrimônio, um momento muito especial de formação e espiritualidade, no qual os casais são convidados a aprofundar sua fé e construir sua vida sobre o alicerce sólido do amor de Deus.
3: Em defesa do respeito, da inclusão e de uma sociedade mais humana, na próxima segunda, dia 18, será realizada uma mobilização especial alusiva ao Dia Nacional da Luta Antimanicomial. A programação contará com o segundo encontro de mãos dadas pela Liberdade, promovido pelo CAPS a partir das 14h na Praça Pedro Leres da Rocha. Essa ação, ela busca conscientizar a comunidade sobre a importância do cuidado humanizado de saúde mental, do combate ao preconceito e da valorização dos direitos das pessoas com transtornos mentais. A Capinzal FM, a coordenadora do CAPS, Mariana Viganó, falou da importância da data e reforçou o convite para quem possa participar.
12: Então, o dia 18 de maio é marcado pela luta antimanicomial. Essa luta, ela vem para lembrar as pessoas com transtornos mentais que elas não devem ser excluídas da sociedade, mas sim acolhidas com humanidade, cuidado e acesso aos seus direitos. Então, o Jardel, muitos anos, milhares de pessoas, elas foram internadas em manicômios, né? Então, esses locais, eles eram marcados pelo isolamento, pelo abandono e perda da convivência familiar e social. A partir da reforma psiquiátrica brasileira, então, iniciou-se, né, uma mudança na forma de cuidado da saúde mental, priorizando o tratamento humanizado e comunitário. Hoje, serviços como o CAPS, eles buscam oferecer atendimentos biopsicossociais, promovendo autonomia e qualidade de vida para esses pacientes que têm alguma doença mental. A luta antimanicomial, ela reforça que tratamento não é sinônimo de exclusão, né? Que o cuidado em saúde mental deve acontecer com respeito, escuta e acolhimento, sempre valorizando cada pessoa em sua singularidade. Para nós, profissionais da área, né, essa é mais que uma data, é um momento em que a gente pede para a sociedade refletir sobre a empatia com esses pacientes, né, combater o preconceito e também a defesa dos direitos dessas pessoas. Então, Jardel, nós gostaríamos de estender o convite para a comunidade, né, para que na próxima segunda-feira, dia 18 de maio, vistam sua camiseta branca e venham conosco participar do segundo encontro de mãos dadas pela Liberdade. O encontro ele acontecerá na Praça Pedro Leles da Rocha, ali do lado da rodoviária, às 14 horas.
3: E na terça-feira, dia 19, o município de Ouro vai receber o ônibus Lilás, com atendimentos e orientações voltadas às mulheres. A programação será desenvolvida a partir das 11h30 da manhã, aliás, das 9h até as 11h30 da manhã e das 13h até as 17 horas, envolvendo secretarias de assistência social, saúde e também educação. A secretária da assistência social, Adriana Duarte, destacou que a ação, ela busca fortalecer o acolhimento, orientação e acesso das mulheres aos serviços públicos do município.
13: Então, a vinda do ônibus Lilás é uma ação itinerante do nosso governo do estado, através da Secretaria de Assistência Estadual, né? No dia 19 de maio, a nossa rede intersetorial do município vai fazer algumas ações. O ônibus, ele conta com duas salas internas. Nessas duas salas, uma Secretaria de Saúde vai estar fazendo teste rápido, algumas orientações sobre os serviços que são feitos lá na Secretaria de Saúde, atende, né, oferindo pressão e tudo mais. A gestão aqui da assistência vai estar fazendo orientações sobre a prevenção à violência contra a mulher, e o Cadastro Único também vai estar dando algumas orientações sobre quem quer buscar esse serviço. Na área externa, vai ter a Secretaria de Educação fazendo pinturas faciais, né, nas crianças, e também haverá brinquedos infláveis e lanches para as mães que quiserem vir, né, e ter filhos juntos para estar deixando essas crianças ali fora participando dessa atividade.
8: O evento é aberto?
13: É aberto a todos os públicos, né? Claro, é um dia alusivo, vamos dizer assim, para a mulher, mas nada impede que os homens também venham participar para estar tendo essas informações.
8: O apelo, o tema é bastante importante e vem de encontro aí à prevenção da violência contra a mulher.
13: Isso, a prevenção da violência contra a mulher, né? Que é uma questão a nível, né, de mundo, vamos dizer assim, que está muito, muito grande. Muito...
8: Reafirma o convite.
13: No dia 19, então, nós convidamos a toda a nossa população para que esteja conosco. Então, reforçando o convite, a gente pede que a população se faça presente, né? Nos dando força nesse movimento para que essa política pública ela esteja mais presente em todos os nossos dias.
3: Meio-dia 41, vamos ao intervalo comercial. Voltamos já já com a previsão do tempo para o final de semana e também outras informações. O nosso boletim de Brasília com Paulo Otarã.
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3: 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Ronaldo Coutinho do Prado e as informações do tempo. Tudo bem? Boa tarde.
1: Boa tarde. É, o tempo segue no geral com condições aí favoráveis à nebulosidade na área, com condições aí de tempo assim mais para, vamos dizer assim, mais para tempo com entre sol, nublado, hora vai, hora volta, e com alguma chance de chuva, principalmente ao norte de vocês. Nós já tivemos em alguns pontos aí, mais ao norte, direção de Videira, Caçador, alguma chuvinha. É possível que até passe sem nada. Agora de tarde e noite, temperatura agradável. Amanhã também. De manhã, pequena chance, mas à tarde e noite, alguma chance de chuva com ou sem trovada na região. E no domingo, a passagem da frente fria. É um fim de semana que dá para aproveitar, mas não está livre da chuva. A temperatura cai no domingo e fica bem frio na segunda e geada na terça e quarta. Da Climaterra, Ronaldo Coutinho.

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6: Uma das maiores festas da região ocorre nesse final de semana no interior do município de Campos Novos. A comunidade de Rio Pardo recebe no domingo a festa em honra à padroeira e a Capinzal FM fará uma grande cobertura. Nossa reportagem conversou agora pela manhã com um dos integrantes da comissão organizadora da coordenação, Amarildo Dorini, que traz detalhes sobre essa preparação e a expectativa e diz como é que estão todos os preparativos na comunidade.
7: Vai ser um grande evento. Já está tudo bem encaminhado, tudo pronto, né? Desde a questão da infraestrutura, a mesa, a questão de... Foi conseguido tendas, duas tendas grandes, banheiros químicos ali fora, vai ter mais na parte da noite, né? Quando... E daí foi feita umas ampliação dos banheiros também ali, que era uma parte deficitária que nós tínhamos em função do fluxo de gente que tem no dia do evento, né? Já está tudo bem organizado, a questão da carne, a questão de os comes, que a gente diz, bolo, cuca, isso aí já está tudo... Claro que tem bastante coisa que já não tem mais, por exemplo, galinha recheada já não tem mais, já foi vendido tudo, né?
8: Daí, quanto foi reservado, hein?
7: Foi feito 180 galinha recheada, mas já não tem mais, né? Foi vendido e foi aberto para vender, com as reservas, né? O pessoal que fez. Parte de suíno também, ela é limitada, porque a gente sabe que a carne de suíno é uma carne diferenciada, é muito boa, eu sou fã de carne de suíno, mas só que tem um limite para você fazer, né? Não dá de pôr. Nós temos uma estrutura muito boa aqui em torno de abrigado, sentado, no coberto, eu acredito que dentro da faixa de 1.800 pessoas, 1.900 pessoas já tem mesa pronta, né, para sentar. E se o tempo for bom, nós já temos mais as mesas de concreto, que é mais 64, 65 mesas de concreto que tem embaixo das árvores, que é a parte mais bonita que tem ali, né?
8: Qual é a programação no domingo?
7: Bom, começa com a Santa Missa nas 10 horas da manhã, acho que é 10 e pouquinho que tem ali. Programação da missa, depois da missa daí tem o almoço, né? Aquele 11h45 já é para ter carne pronta, né? Segundo aqueles, os técnicos lá da carne, que são os fera que eu te falei aquele dia, né? E esse pessoal aí, daí eles já estão preparados, né? Para você ter uma ideia, a lenha na churrasqueira já foi punhada há 8 dias dentro. Ela já está pronta há 8 dias.
6: Ou seja, a comunidade preparada para um grande público nesse domingo e amanhã pela manhã, às 8 horas da manhã. O programa Manhã 102 será apresentado direto da comunidade com todas as informações para você ouvinte, não só pelo rádio, mas também através das nossas redes sociais. Agora, 12:51.
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6: 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Fim da taxa das blusinhas volta a dividir opiniões no Congresso, apesar de estar valendo por 120 dias.
10: A medida provisória que autoriza o ministro da Fazenda a zerar o imposto de importação para compras de até 50 dólares feitas por pessoas físicas em plataformas internacionais vai ser analisada pela Câmara e pelo Senado. É o fim da chamada taxa das blusinhas, criada pelo governo e aprovada pelo Congresso em 2024, com votos contrários de parlamentares que apontaram prejuízo para os consumidores. As opiniões estão divididas. O líder governista Jacques Wagner garante que o maior prejuízo é das famílias consumidoras do que a arrecadação com a taxa das blusinhas.
11: Pela avaliação que o governo fez, a arrecadação não foi.

0: oposição Isalci Lucas disse que se trata de suspensão de imposto e que um tema tributário não caberia numa medida provisória por conta de sua eficácia imediata, não dando margem para análise prévia. Esta medida provisória que permite o fim da taxa das luzinhas é um dos assuntos que ainda vai dividir opiniões, ao menos pelos próximos 30 dias. Primeiro vai para uma comissão formada por deputados e senadores, depois ao voto nos plenários da Câmara e do Senado. Apesar de ter validade imediata, para que seja mantida uma medida provisória, ela precisa ser confirmada pela Câmara e pelo Senado. Enquanto isso não acontecer, a validade é de até 120 dias. De Brasília, Paulo Otarã.
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6: Meio-dia 56, nosso plantão policial para Vargas Soluções Automotivas na Luiz Dorini, 3555-5331, no centro de Capinzal. Destaques das últimas horas: ontem tivemos um engavetamento envolvendo uma carreta com placas de Concórdia, dois carros, um de Capinzal, outro do município de Zorteia. Foi próximo ao Noesc, um acidente envolveu Onix, um Polo e uma carreta. Mas ninguém ficou ferido, segundo informações da condutora do Onix. O trânsito estava parado próximo à rotatória, na frente de um posto de combustível, quando a carreta não conseguiu frear a tempo, bateu nos veículos, houve apenas os danos materiais. Polícia Militar atendeu. Furto em lojas no centro de Concórdia ontem. Mulher foi flagrada com produtos furtados. Também carregava itens de outras lojas da região e após as diligências, os militares eles localizaram indícios de furtos em demais estabelecimentos, recuperando roupas, calçados e perfumes. A suspeita foi encaminhada para a delegacia. Aqui em Capinzal, grande operação realizada ontem pela PM, desarticulando um ponto de tráfico de drogas próximo à escola, próximo ali ao Corpo de Bombeiros, no loteamento Colina. Segundo informações apuradas, no local da ocorrência, os policiais localizaram 37 buchas de cocaína, 28 gramas e 3 buchas, 8,8 gramas, né? Foram então aí mais de 40 gramas da droga. Segundo informações, estava embalada, pronta para venda. Também foi apreendida uma espingarda. A operação contou com a equipe da Rádio Patrulha e também tático de Ervaldo Oeste. O suspeito investigado teria fugido do local. Comunidade de Lindenberg, interior de Capinzal, recebeu ontem a entrega de 65 placas da rede de vizinhos, programa que é realizado em parceria entre moradores, CONSEG e Polícia Militar para reforçar a segurança comunitária. As placas identificam as residências participantes do sistema de vigilância. Corpo de Bombeiros atendeu no começo da noite de ontem, saída de pista com capotamento na 470 em Campos Novos, próximo ao trevo de acesso a Celso Ramos. Segundo informações, envolveu Honda HR-V. O condutor teria perdido

0: controle da direção, saiu da pista e capotou, parando sobre as quatro rodas nas margens da rodovia. Quando os socorristas chegaram, a vítima estava sentada no banco do motorista, apresentava possível traumatismo craniano, suspeita de fratura. Para fazer o resgate, foi preciso efetuar uma manobra de desencarceramento com retirada da porta e depois da coluna, permitindo acesso à vítima, que foi encaminhada em seguida ao Hospital Dr. José Atanásio para atendimento médico. Polícia Rodoviária Federal lá esteve também e fez o boletim de ocorrência. Mais informações no portal de notícias capinzafm.com. 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
0: No oferecimento Magazine Luiza, Jorge Luiz Soldi, as informações. Tudo bem, Jorginho? Boa tarde. Quais são as informações para hoje, né? Inclusive, destaque de ontem, podemos assim já antecipar, é com relação à Copa do Brasil. Duas surpresas, duas potências do futebol nacional foram eliminadas ontem. Jorginho, quais são os detalhes? Boa tarde.
3: Ok, muito boa tarde a você então, Jardel. Muito boa tarde aos nossos ouvintes. Em nome da Magazine Luiza, nós estamos chegando com as informações esportivas dessa sexta-feira. E pelo Campeonato Municipal de Bocha de Capinzal, ontem à noite nós tivemos o primeiro jogo pelas eliminatórias da competição. Na Vila União, o Coxilense perdeu para o Cassino, equipe A, por 2-1. As parciais foram 3-12 no individual, 0-12 na dupla e 12-8 no trio. Na próxima terça-feira, o Atlântico enfrenta o Vidal Ramos em partida marcada para o Capitel Santo Antônio. E amanhã nós teremos as semifinais do Campeonato de Futebol Suíço lá do município de Lacerdópolis. Os jogos acontecem na sede do Benfica e nós teremos três partidas amanhã à tarde. Duas partidas na categoria livre e um jogo na categoria veteranos, com cobertura da Capinzal BPM. Às 14 horas, o Boca Juniors enfrenta o Beija-Flor. Na sequência, 15 horas, o Vasco Santo Antônio Sambrás enfrenta o Benfica. E às 16 horas, o Guarani enfrenta o Benfica, jogo nos veteranos. No Sub-13 da Liga Catarinense de Futsal, domingo nós teremos jogos no Dileto Bertaioli, com jogos pela chave E. Nós teremos os compromissos entre a Fundação Municipal de Esportes de Capinzal, Moretti Futsal, Grêmio Falcões de Herbaldo S e o Campos Novos Futsal. Os jogos começam às 9 horas da manhã. Pelo Estadual de Amadores, fase Oeste, em linha Pinhal, interior de Concórdia, o União Pinhal, no domingo, recebe o Beija-Flor de Santa Bárbara. E nesse próximo domingo também, nós teremos jogos pelo Campeonato Municipal de Futebol de Campo de Capinzal. São jogos na Vila União, no bairro São Cristóvão e também no Campo do Vasco. Na Vila União, o Vila União enfrenta o Horizonte nos aspirantes e nos titulares enfrenta o Tabajara. E no campo do bairro São Cristóvão, na parte da manhã, nós teremos a partir das 9h45, o Adra enfrentando o Aston Villa. Na sequência, à tarde, o Júnior enfrenta o Vasco Pé Esporte e, fechando a rodada, o São Cristóvão enfrenta o Vasco Pé Esporte. Para o campo do Vasco, nós teremos a preliminar às 13h15 entre Coxilense e Os Pará, e no jogo principal, o jogo entre os titulares, Coxilense enfrenta o Acman, com cobertura da equipe de esportes da Capinzal FM. Pelo Campeonato Brasileiro da Série A, amanhã começa a 16ª rodada. A partir das 18h30, o Atlético Mineiro enfrenta o Mirassol. No mesmo horário, teremos Internacional e Vasco da Gama. Para as 19 horas, o Fluminense enfrenta o São Paulo. Às 21 horas, tem Palmeiras e Cruzeiro. Para o domingo, o Santos enfrenta o Curitiba, o Botafogo, o Corinthians, o Bahia enfrenta o Grêmio, o Bragantino enfrenta o Vitória, a Chapecoense, o Remo e o Atlético Paranaense enfrenta o Vasco da Gama. ontem pela Copa do Brasil. Foram conhecidas então as 16 equipes que passam para a próxima fase da competição. Nós tivemos então classificados a partir de agora a Chapecoense, o Atlético Paranaense, o Grêmio, o Corinthians, o Fortaleza, o Vitória, o Vasco, o Remo, o Mirassol, o Fluminense, o Palmeiras, o Inter, o Santos, o Juventude, o Atlético Mineiro e o Cruzeiro. Ontem a Chapecoense venceu o Botafogo por 2-0 e garantiu vaga na próxima fase da competição, e o Flamengo também está fora da próxima fase da Copa do Brasil, pois perdeu seu compromisso ontem à noite para a equipe do Vitória. Em nome da Magazine Luiza, vamos ficando por aqui com as informações esportivas dessa sexta-feira.
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0: E assim estamos concluindo mais uma edição do Jornal do Meio-Dia, produção Departamento de Jornalismo da Capinzá FM, na direção de Luiz Pedro Escarton. Grato pela sua audiência, ótima tarde, bom final de semana e até a segunda-feira.
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0: Olá, meu amigo, olá, minha amiga ouvinte, eu sou o Padre Ezequiel, esse é o momento de despertar para o amor. Gostaria de falar hoje sobre sentimentos negativos e positivos. Existem muitos sentimentos que podem estar presentes na vida das pessoas. Por exemplo, ira, raiva, ressentimento, quando a pessoa vai ruminando coisas do passado e nunca esquece e não supera, inveja, sentimentos de culpa, medo e assim por diante. Na verdade, essas emoções, elas pesam muito quando elas dominam a nossa consciência e elas afetam o nosso pensamento e o nosso comportamento, porque uma pessoa que tem ressentimento, ela vai agir a partir do ressentimento. Uma pessoa que tem inveja vai agir a partir da inveja. Pessoa que tem ciúmes vai agir a partir dos ciúmes, porque a emoção é mais forte que a razão. Então, embora ela não queira agir a partir da inveja, a partir do sentimento, mas ela vai agir. E isso vai complicar a vida dela. Esses sentimentos inclinam o nosso pensamento na direção dos acontecimentos, que desencadeiam tais sentimentos e para fantasias sobre possíveis reações. Então, esses sentimentos, na verdade, estão guardados dentro da nossa mente e fazem parte da nossa história de vida. Uma pessoa ciumenta é ciumenta porque ela guardou emoções semelhantes durante a história de vida dela. Uma pessoa que tem ressentimento, não consegue perdoar, ela é assim porque aconteceram coisas na vida dela que a tornaram assim. Mas só que ela pode mudar. Dá para mudar. Por isso nós precisamos aprender a lidar com os nossos sentimentos negativos, porque eles nos levam numa direção, e numa direção que não é boa. Eles envenenam a pessoa que sente isso, que vive isso. Um estudo recente numa universidade dos Estados Unidos comprova que os otimistas vivem mais. Uma pessoa leve vive mais. Quem acha a vida divertida permanece mais longamente em forma do que aqueles que profetizam o pessimismo, profetizam a catástrofe e assim por diante. Então, quanto mais otimista a pessoa era nessa pesquisa, mais ela era flexível física e espiritualmente. Hoje em dia tem muitos pensamentos fechados e são atitudes emocionais também. De fato, é assim. Todos nós temos ao alcance da própria mão a chave para uma vida longa e feliz. Pense você, é positivo ou é negativo? Deus Pai de amor, fonte da bênção, abençoai os vossos filhos e filhas, abençoai as suas famílias, abençoai o seu trabalho, abençoai as suas buscas, para que sejam felizes e encontrem o melhor da vida. Em nome do Pai, do Filho e do Espírito Santo. Amém.
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1: Capinzal FM feita pra você e a hora certa agora, 1h14. 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

bora, bora, sextou sua linda, maravilhosa, né, gente? Hoje, 15 de maio de 2025, pra você que tava aí com o pé que é um leque esperando o fim de semana, chegou com tudo e tem festança no fim de semana, né? Então, pra você que já vai se organizando, depois mais a gente vai passar também a nossa agenda por aqui. Você participa com a gente 988156435. Isso mesmo, manda o seu alô, pede aí a sua música. Pra você se inscrever pro Ranchão, você se inscreve no 998141333. Vai mandando o seu recadinho por aqui também e participa junto com a gente, certo? Agora com uma com mais 16 e a gente começa no ritmo deles. Este é Domingão, Rio Pardo espera por você.

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1: Agora, 1:22.
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Muito bem, gente, são 1:24. Esse é o Você Que Manda aqui na Rádio Feita pra Você. Pessoal que tá participando junto com a gente, mandando o seu recado. A Neuza, abraço pra Neuza. Já vou ouvir o seu áudio também por aqui. Pra você que tá se inscrevendo pro Ranchão da 102, pra você que tá afim de curtir música boa de banda, daqui a pouquinho nós vamos trazer a nossa agenda de eventos por aqui. E olha só, vamos tocar eles. Não, hoje nós vamos, né, porque amanhã cedo, falando nisso, a partir das 8, a gente vai estar direto lá da comunidade do Rio Pardo, tem externa da 102, e no domingo, claro que tem cobertura, tem transmissão da Santa Missa, a gente conta todos os preparativos, né? O pessoal já esteve hoje pela manhã aqui da comunidade fazendo um convite bem especial pra vocês, contando um pouquinho de como está esses últimos preparativos. Aproveitar, ó, beijo para aquela mulherada, para os homens, enfim, toda a turma que estão já há alguns dias preparando aquele ambiente super, hiper, mega agradável e aquela comida boa mais uma vez. Com certeza, e à tarde, mega matinê. A gente já rodou os atuais por aqui, agora vem chegando ele, Rogério Magrão.

como é isso, 28, Rogério Magrão e banda, e a chance é grande por aqui pra você participando junto com a gente. 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Faça, agenda a sua avaliação, 3550-1022, nessa sexta-feira linda, maravilhosa, hoje, 15 de maio, e por aqui chegando mais. Agora a gente vai curtir, sabe quem? Vem chegando Alma Nova.

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2: E a gente segue com muito mais. Vem chegando Brilha Som com Rainha.

Expressão Sul, minha namorada, aqui no Você Que Manda. A gente curtiu Brilhação com Rainha e o Travesseiro Encharcado. Gente, hoje é sexta, né? E sextou com S de sair de carro novo, né? Nossa galera da 102, o Jardel também, o Everton, já estiveram pela manhã na nossa parada lá no Feirão da Chique Automóveis. Daqui a pouco mais, agora à tarde, o Jardel também vai fazer uma participação com a gente direto de lá também, trazendo muito mais coisas boas pra você. Falando também de... aqui ó, recadinho de utilidade pública. Foi encontrado no trajeto do Parque Jardim Ouro, ao centro, uma carteira com documento em nome de Bernardo Arthur da Silveira, tá? Então pode entrar em contato com a gente aqui no 1333. Também é o WhatsApp, que aí a Fernanda, né, te passa aí mais informações também. Quem mais está participando com a gente nesse sextou? Mandar um abraço para quem está se inscrevendo aqui pro Ranchão, a dona Leonice Alves da Silva de Vargas, pessoal que nos acompanha em Linha Lambedor e Pira. Mandando um abração aí então também para todos vocês ligados junto com a gente. Vem chegando mais música aqui na tarde, vamos aproveitar essa sexta-feira boa por demais. Sabe que nós vamos rodar por aqui? Eles que estiveram ontem com a gente participando aqui do nosso programa do Você Que Manda com a sua nova música. A gente toca banda Céu e Cantos.

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Terceira dimensão com Na Cor dos Olhos Seus, mandando abraço pra Neuza, que tá na nossa sintonia, uma ótima tarde. Um abraço à dona Lourdes também, que gosta muito dessa música, ó. Beijo aí pra vocês. A Gerci de Lima mandando seu alô por aqui. A minha amiga Cleusa também mandando seu recadinho. Já vou ouvir aí, tá, Cleusa? Quem mais tá mandando recado? A dona Mercedes de Barba Gasparini, lá no distrito de Santa Lúcia, também. E agora a gente vem curtindo eles, Portal da Serra.

Portão da Serra com porta de bar. E assim, né, nós vamos daqui a pouquinho, já tem Capinzal Notícias por aqui, no nosso momento de bandas de hoje, para o supermercado Cooper Campos, a farmácia Cristal Vida e também a Odonto Top. Abraço pra gente que gosta de banda universitária, vem chegando, tá? Então, vai chegando banda universitária, daqui a pouquinho tem Capinzal Notícias e, claro, tem muito mais pra você aqui na tarde, no Você Que Manda. Música.

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4: Totalmente 2 da tarde, tempo com uma certa nebulosidade aqui no centro de Capinzal e Ouro. Temperatura neste momento aí na casa dos 19 graus. 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E a CPI dos medicamentos, a Câmara de Vereadores de Capinzal realizou ontem mais uma reunião para investigar possíveis irregularidades na gestão e fiscalização de medicamentos na rede pública municipal. Durante o encontro, os vereadores aprovaram o envio de ofícios ao Ministério Público Federal e à Polícia Federal para solicitar compartilhamento de provas já obtidas nas investigações. A comissão também definiu o cronograma das primeiras oitivas, começando pelo atual secretário de Saúde, Rafael Dallavecchia, no dia 21 de maio. Na sequência, serão ouvidos o ex-secretário Alveri da Rosa, em 26 de maio, e a ex-secretária Camila Sartori Beal, em 29 de maio. E a Agência Nacional de Vigilância Sanitária, Anvisa, decidiu por unanimidade manter a suspensão da fabricação, venda, distribuição e uso de detergentes, sabões líquidos e desinfetantes na IP com lote de fabricação no final 1. Segundo os diretores, as medidas adotadas pela empresa foram consideradas insuficientes devido ao histórico recorrente de contaminação microbiológica e a uns riscos sanitários que ainda não foram totalmente eliminados. E Dorival Júnior é o novo técnico do São Paulo. Em nova reunião na manhã desta sexta, em Florianópolis, a diretoria do clube e o técnico acertaram um contrato até o fim desta temporada. 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O nosso próximo boletim você tem às 4 da tarde.
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4: Agora são 2 horas com mais 4 minutos. 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
2: 2:09, você que manda por aqui para Supermercado Cooper Campos, o super da sua família, para a Farmácia Cristal, vida, sua saúde é o nosso compromisso, e também da Odonto Top, o Hospital do Dente. E sabe o que mais, gente? Agora a gente vai começando nesse ritmo assim, nesta agora depois das 2, porque é sexta-feira.

0: Renner com Luiz Caldas, onde é que está meu amor? E a gente fez também, curtiu aí, né? Michel Teló e o Fuso, esse é bem ritmo de fim de semana também pra gente aproveitar. Um ótimo final de semana também pra minha amiga Séries, aproveitando e cadastrando toda a turma aqui pro Ranchão da 102. Um abraço também pra Arlete. É, conversamos hoje aí pela manhã. Meu amigo Rock Júnior, também na sintonia aqui da 102.3. Pra ele, pra Clê, pro João, enfim, toda a famiagem também que sempre está sintonizada junto com a gente, mandando seu recadinho, mandando seu alô e fazendo, claro, a programação aqui junto com a 102.3. Quem é que vem pra cantar agora? Me conta aí. Ah, tá bom. Então tá se preparando essa dupla aí, produção, pra vir cantar também junto com a gente. É final de semana, é bom demais. Previsão é pra alguma chuva também, né? Mas que nada, não espante. Pra você que tá afim de fazer a festa, de se sacudir, já sabe que neste domingão tem a grandiosa festa na comunidade do Rio Pardo. Comunidade toda preparada, né? Com um amplo espaço para atender bem a todos que por lá estiverem. E neste sabadão, claro, tem externa da 102. A gente vai estar por lá ao vivo, direto da comunidade, a partir das 8, com todos os preparativos, contando tudo para você com a nossa programação aí da manhã 102. E no domingo, dia 17, desde cedo, nós vamos ter flashes ao vivo e transmissão da Santa Missa pela 102 e pelo Facebook. 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

São 2:22. Você que manda aqui na Rádio Feita pra você, para o Odontotop e a Farmácia Cristal Vida e também o Supermercado Cooper Campos. Lembra dessa? Chegando, Daniel.

Gustavo Lima com o Luiz Fonsi, o Vagabundo, curtindo também aqui na 102. A gente curtiu o Daniel com o Peão Apaixonado. Para você que está participando junto com a gente, quem mais está por aqui? Abraço também pro Xande, que está aqui na nossa sintonia. Quem mais está pedindo um... Aqui, a dona Andriele, uma ótima tarde para você também, agradecendo o carinho de todos que estão mandando seu alô, seu recadinho por aqui na tarde. Esse é o Você Que Manda, a gente vai até às 3, né, nesse ritmo gostoso por aqui. E depois tem, claro, Mauro Ribeiro, que vem comandando o Expresso 102. Chegando Bruninho e Davi, com Luan Santana.

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8: 2:35, gente, olha só, não saiu a vinhetinha aqui dos fuxicos e babados, mas a gente vai fazer alguns comentários por aqui, tá? É, o assunto em alta aí na internet, né, com certeza, é o fim do namoro de Virgínia com Vini Júnior. Inclusive, muitas especulações já tinham em alguns dias e ela se pronunciou, então, após horas antes, ela foi ao jogo. É, com a jaqueta, né, que atrás tem aí o rosto do craque. Depois ela fez um texto aí, então, nas redes sociais. Falando pra vocês do Festival de Cannes, que terá um longa em que Thaís Araújo, né, nossa querida artista brasileira, vive Elsa Soares. Isso mesmo, isso é um longa. É uma das apostas da Globo Filme no festival, que terá ainda a Primavera do Dragão, cinebiografia de Glauber Rocha, baseada no livro de Nelson Motta, e também o filme sobre a trajetória de Daiane Santos, e isso tudo que você confere, né, e que vão estar no festival de Cannes. E muitos filmes passam por aí, inclusive ganham algumas premiações antes do poderoso Oscar, vamos assim dizer. Quem lembra do ator John Travolta? Então, ele lança ao lado da filha Ella o seu novo filme, claro, agora como diretor, aí também no Festival de Cannes. Isso também você tem aí na net, né? Como a gente diz, essas informações dos famosos, né? O John Travolta estreia como diretor aos 72 anos, ao lado da sua filha, e lança o Festival de Cinema de Cannes o filme, que em português significa A Aventura nas Alturas. Quem tem a Apple TV, a produção vai estrear no próximo dia 29, então você já vai poder conferir por lá também. Jorge Mateus, só falta você.

0: Victor e Léo, tudo com você? Recordando por aqui, por falar em recordar, não que elas sejam assim tão antigas, né? Mas são músicas que fizeram muito sucesso, que a gente roda também aqui no Você Que Manda. Daqui a pouquinho tem o Admeta por aqui, com certeza, tá? Antes deles, a gente ouviu o Jorge Mateus, Só Falta Você, um dos grandes sucessos também dessa dupla.
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0: 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Agora a gente vai trazendo Matheus e Cauã com ela, com Luana. Aliás, Lauana Prado. Admita.
1: Vocês precisam admitir alguma coisa.

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1: Quando são 2:53, chegando às últimas aqui de hoje do nosso Você Que Manda, mas a música não para não, gente. Já tem as informações de Brasília. Depois vem Mauro Ribeiro comandando aqui o Expresso 102. Por falar em Expresso, mandar um abraço bem especial para dona Cenilda. Cenilda, ó, beijo para você também. Ela pediu uma música que foi tema da novela aí de Ana Raio e Zé Trovão, tá? Então nós vamos fazer assim. A gente vai rodar ela agora, que aí já vamos entrando no ritmo do Expresso, que daqui a pouquinho tem Mauro Ribeiro com muita música pra recordar também. Vou indo nessa, nos encontramos amanhã, a partir das 8, direto lá da comunidade do Rio Pardo, com a externa da 102.3.

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2: 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Ministro Flávio Dino, do STF, mira direcionamento de emendas parlamentares para costear filme de Bolsonaro. As informações com Paulo Otaram.
3: O ministro Flávio Dino, do STF, decidiu nesta sexta-feira abrir um processo para investigar supostos direcionamentos de emendas parlamentares para projetos culturais, entre eles o filme sobre a trajetória do ex-presidente Jair Bolsonaro. A nova investigação vai tramitar sob segredo de justiça, segundo decisão do próprio ministro. Desde março, o STF tenta intimar o deputado federal Mário Frias, que foi secretário de Cultura do governo Bolsonaro e dirige o filme, para explicações sobre emendas parlamentares destinadas à ONG Instituto Conhecer o Brasil, que é ligada à produção que retrata a campanha do ex-presidente Bolsonaro nas eleições de 2018. Mário Frias teria destinado R$2 milhões à ONG, segundo denúncia feita ao STF. O ministro Flávio Dino, na decisão tomada nesta sexta-feira, se refere tanto à transferência de emendas PIX quanto a valores em espécie que teriam sido manipulados.
4: Sabemos que há uma razão empírica para isso, na medida em que se multiplicam casos de apreensão em aviões, carros, barcos. A auditabilidade plena disto é uma tarefa cotidiana, tanto do controle interno quanto do controle externo. E não cabe ao Poder Judiciário dirigir esta atividade, que é inerente, de um lado ao Poder Executivo, de outro ao próprio Poder Legislativo.
3: O caso foi levado à corte por petição da deputada Tabata Amaral, do PSB. Segundo a parlamentar, existe um conjunto de entidades e empresas formalmente distintas que funcionariam como um único grupo com comando comum e teria recebido emendas dos ex-deputados Alexandre Ramagem e Carla Zambelli e dos deputados em mandato Marcos Polon, do Mato Grosso do Sul, Bia Kicis, aqui do Distrito Federal, e Mário Frias, de São Paulo. De Brasília, Paulo Otaram.
2: Obrigado, Otaram, pelas informações de Brasília, que volta às 16h40 na programação da 102.3.
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9: Capinzal FM e a hora certa são 15:07. Muito, muito boa tarde você, meu amigo, minha amiga do rádio. Se prepare porque a partir de agora nós vamos viajar no

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1: Embora, gente linda do meu Brasil, Zil, Zil, Maruninho. Boa tarde pra você, boa tarde, meu amigo e minha amiga do rádio. Tô chegando pra matar saudade junto com você. Esse é o seu Expresso 102. E aqui você não paga passagem pra voltar no tempo. Não, senhor, não, senhora. A partir de agora, eu e você vamos contar histórias. Vamos viver os tempos bons. Vamos relembrar, vamos reviver os tempos bons de antigamente, os tempos ali dos anos 70, 80, você que é dos anos 90, você que é um pouquinho ali dos anos 2000 também, vamos tocar músicas ali do início dos anos 2000, tudo isso pra você a partir de agora no Expresso 102. É puro cheiro de naftalina? É, por que será, hein? Aqui nós tocamos de tudo aqui que você gosta, que vai fazer você matar saudade. Tá? Aquela, vem meu ursinho querer, toca também, por que não? É verdade, hein? Aquela lá, aquele lencinho, é, também toca. O que é que eu vou dizer lá em casa, hein? 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Tô nem aí, hein? Só vamos tocar música boa a partir de agora. Essa aqui, ó, já fazem 23 anos que foi gravada. Você lembra dela?
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1: Chegando o som da Luca. Tô nem aí. Tô nem aí. Quero sua participação. 988-1564-35. 998-14-1333 pro Ranchão da Capinzão, hein?

0: Tá aí, esse é o som do Papas na Língua. Você lembra dessa? Eu sei. Fez muito sucesso, muita gente pedia nas rádios, muita gente ouvia, muita gente ficava feliz, né? E também tocou o Luca. Tô nem aí. Eu tô nem aí. Sabe por quê? Porque aqui a gente se diverte, a gente toca música boa e a gente atende a participação do nosso amigo ouvinte sempre, né? Que é o nosso maior patrimônio. E a gente fica feliz quando você participa com a gente. Quero mandar um abraço pro pessoal do interior, na cidade, no sítio, pescando ou andando de bicicleta. É, tem gente que tá andando de bicicleta e curtindo a Capinza FM. Vamos dar boa tarde pro pessoal aqui? Vamos dar boa tarde aqui pro pessoal. Dona Gersi de Lima. Boa tarde, Dona Gersi. Me conte aí, como é que a senhora tá? Tá tudo bem com a senhora? Obrigado sempre pelo carinho da sua companhia. Quem mais com a gente sempre na sintonia? O Ita. Seu Ita, como é que tá, seu Ita? Tá tudo tranquilito aí? Como é que tá as Lacerdópolis por aí? Tá tudo buenacho? Também o nosso boa tarde para Diana Pasquale, também para quem? Para Carmen Trevisan. Nosso boa tarde para dona Catarina Ferrari, para dona Marlene Lopes, sempre com a gente. Alô, seu... A dona Marta Melo, o seu Valmir também. Como é que tá as canas aí, seu Valmir? Tem muita cana por aí? Então, tá bom. Valeu, seu Valmir, obrigado pelo carinho da companhia. Mauro Ribeiro volta daqui a pouco, matando muito mais saudade com você.
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1: Estamos de volta, gente, matando saudade com você e, é claro, atendendo a participação do nosso amigo ouvinte. Quem está completando mais um ano de vida hoje, e nós estamos dando os parabéns para ela, é a dona Fátima Castro. Alô, dona Fátima! Desejamos para a senhora muitas felicidades, muitos anos de vida, e que a senhora sempre tenha no coração o desejo de estar ajudando as pessoas. A dona Fátima Castro, que faz parte da pastoral familiar aqui, que ajuda as pessoas com roupas. Falando em roupas, se você tem cobertas, cobertores e quer doar o pessoal aqui da pastoral, tá sobrando, às vezes tá lá no guarda-roupa sem uso. Tem muitas pessoas que precisam. Traga o seu guarda-roupa, principalmente agora que o frio está chegando. Parabéns para dona Fátima Castro. Felicidades, muitos anos de vida. Que Deus lhe abençoe sempre. Quem mais com a gente? O Alexandre, o Xandão. Xandão, velho. Tá louco, devaceiro? Como é que tá as coisas por Lacerdópolis aí, Xandão? Tá, como é que tá o frio aí? Muita tinta por aí? Zaguri, velho. De pena, patrola sempre. Vamos tocando música, chegando música para homenagear aniversariante do dia. Roupa nova.

0: Valeu.
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3: Tá aí pro meu amigo Xandão e também pro Charley Serra Malho. Admirável gado novo.

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0: Aí o som do admirável Gado Novo do Zé Ramalho, que foi para os meus amigos que estão sempre na sintonia da Capinza FM. É ou não é, seu Alexandre Oliveira, o popular Xandão, e também o nosso amigo, o Charley. Charley, como é que tá aí, Charley? Olha o nome do cara, Charley. Que chique no último, agorizada, trabalhando e ouvindo a Capinzão lá em Lacerdópolis. Dona Gercine de Lima, boa tarde, Mauro Ribeiro, toca uma música do Roberto Carlos pra mim. Deixa pra nós, Dona Gercine, daqui a pouquinho nós vamos tocar um Roberto Carlos daquelas buenachas de boa. Dona Cilda, como é que é, tá a senhora, Dona Cilda? Tudo tranquilinho? A dona Neuza Keller também com a gente. Ó, você quer participar do Ranchão dos 300? Tá afim? Então, ó, pega lá o seu telefone, mande uma mensagem no 99814. Anota aí, se você não tem ainda. 99814-1333. Esse número é só pro Ranchão, tá? 99814-1333. 13h33. E se você quiser pedir uma música, assim, daquelas do fundo do baú, com cheiro de naftalina, é só mandar no 988-15-6435.
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0: Ó, sexta-feira com um tempo parcialmente nublado, a temperatura é de 19 graus no centro de Ouro e também no centro de Capinzal. 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
0: Expresso 102, viajando no tempo comigo, Mauro Ribeiro. E não fique de fora, participe com a gente, vem 988-15-6435, se você quiser ligar também, pode ligar pra gente. Não tem problema nenhum, é. Alô, seu Viva, como é que tá aí as coisas, seu Viva? Tudo tranquilinho? A dona Dirce, tá mil no ponteiro também aí? Curtindo a Capinzal FM, então, tamo louco de fazê-lo aqui. Obrigado, seu Viva, a dona Dirce, sempre ouvindo a Capinzal FM no último volume ali na rodoviária. As agorizadas, vieia, louco de fazê-lo. Vamos atendendo mais participação do ouvinte, a dona Gerci pediu e vai ouvir Roberto Carlos. Este cara sou eu. 3h35, boa tarde pra você.

0: Gente linda do meu Brasil, Varonil, vamos atendendo a participação do ouvinte da 102.3. A dona Iraci da Costa. Dona Iraci, tudo bem com a senhora? Fala que eu te escuto.
1: Boa tarde, Mauro
0: Ribeiro. Boa tarde, dona Iraci.
1: Tudo bem? Ah. Sou Iraci da Costa Ramos, moro no loteamento Max Minantualdo. Quero participar do ranchão da Capinzal. Um abraço, fica com Deus e um bom fim de semana.
0: Amém, muito obrigado aí a dona Iraci, sempre na audiência da Capinzal FM. O seu Walter Boff, seu Adilton Boff pediram música e vão ouvir. Chegando o som de Pérola, lembra dela? Ah, aquela que era paraguaia, era não, ela é paraguaia, né? Morou no Brasil um tempo e hoje tá, voltou pro Paraguai e tem um monte de coisa que daqui a pouquinho eu quero contar a história pra você da Pérola.

0: Tá aí o som da Perla Rios da Babilônia, que foi o pedido lá do seu Walter Boff, também do seu Adilton Boff, que estão preparando 5 quilos de pinhão para degustação. E toda a capinzal, brincadeira, não tão. Valeu, seu Adilton, valeu, seu Walter. Gente, eu vou para um breve intervalo comercial e volto daqui a pouquinho, tocando muito mais flashback para você.
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2: 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Nota de falecimento.
0: Familiares comunicam com pesar o falecimento de Angelina Xavier, ocorrido no Hospital São Miguel de Joaçaba. O corpo está sendo velado na capela mortuária da funerária São Cristóvão, no loteamento Parisotto. Celebração de despedida e sepultamento com horário a ser confirmado e posteriormente divulgado. Comunicamos o falecimento de Angelina Xavier. Serviços fúnebres a cargo da funerária São Cristóvão. Aos familiares e amigos, as condolências da Capinzal FM.
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0: Sim, senhoras e senhores, estamos de volta. Eu falei para você que eu ia contar um pouquinho da história da Perla. Vocês lembram da Perla? Ela é uma cantora paraguaia, ali que nos anos 70, 80, ela fez muito sucesso aqui no Brasil. A Perla ainda continua ativa, cantando, mas ela teve que fazer uma reformulação na sua vida, porque no decorrer ali dos tempos, ali dos anos, ela ficou com muita dívida e ela teve depressão e teve, até ela foi considerada uma acumuladora de coisas. Ela acumulava muitas coisas. Ela continua cantando e está disponível para shows aí para todo o Brasil ainda, hein? Ela se mantém num contato direto com os fãs também através das redes sociais, no Instagram oficial da cantora. Ela é lembrada como uma das maiores vozes paraguaia no Brasil, com dezenas de discos de ouro e platina conquistados desde a década de 70. A Perla está ativa e ela está hoje com 74 anos de idade. Tem a Perla, cantora paraguaia, que cantou ali Os Rios da Babilônia, que cantava Chiquitita do Coração. Vocês lembram dessa daí? É antiga demais, né? Vamos matar a saudade? Vamos matar a saudade agora com o Sandy Júnior. As Quatro Estações. Tá na Capinzal, tá na melhor. Esse é o seu momento de matar a saudade com a gente. 3h53, boa tarde. Boa tarde.

0: Tá aí, gente, o som de Sandy Júnior, As Quatro Estações. Quero agradecer a você, meu amigo e minha amiga ouvinte, que ficaram comigo até agora, matando saudade, curtindo os melhores tempos, os melhores anos, os anos 70, 80, 90 e um pouquinho de 2000 também. Mas ó, quero pedir pra você não sair daí, que daqui a pouquinho tem o Capinzal Sertanejo. Fica com a gente, hein? Vamos, finaleira, cheiro de naftalina, hein? Essa aqui, pelo amor de Deus, essa aqui é das antigas mesmo. Ângelo Máximo, lembra?
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0: Dona Eva Geni, a senhora lembra dessa, dona Eva Geni? E a senhora, dona Catarina Ferrari?

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6: Capinzal FM e a hora certa são 16:02. 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
2: Sertanejo de verdade é com nós aqui. Esse é o seu Capinzão Sertanejo. E hoje nós estamos de pé na patrola, em Lucas e Faceiro. E com uma vontade imensa de trazer alegria para você, aonde você estiver, na sua casa, no seu carro, no seu caminhão, na sua casa, no seu trabalho. Não interessa. A nossa missão é essa: tocar música boa, levar entretenimento para você, informação de qualidade. Tudo isso você encontra aqui na 102.3 Rádio Capinzal FM, feita para você há 45 anos. 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E a festa sertaneja começa assim, ó.
3: Meu amor,
2: Léo Magalhães, 16:04. Boa tarde pra você.

0: Tá aí, esse é o som de Léo Magalhães, Meu Amor Voltou. Daqui a pouquinho nós vamos ter conexão com o Lucas da Chique Automóveis para trazer informações desse grande feirão em parceria com o Sicoob. Daqui a pouquinho, então, Lucas trazendo informações direto do Chique Automóveis.
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0: Campinas FM é uma rádio feita pra você, com Lucas e Matheus, nossa vibe. Também tocou Bruna Viola, Bate na Madeira, Léo Magalhães na primeiríssima. Meu amor Vortosa, nós, hein? Aqui é só música boa, só moda boa. E você tá fazendo o quê? Que você não pediu a sua moda ainda. Ah, você não lembra o número? Posso relembrar então? 988-1564-35. E para você que quer participar do Ranchão dos 300, que tá valendo, Ranchão dos 300 é no 9. Anota aí, anota aí. Pegou a caneta? 998-14-13-33. Vamos atendendo a participação do ouvinte que tá com a gente. Dona Cleusa, boa tarde, dona Cleusa. Me fale, me conte tudo e não me esconda nada.
1: Um beijo, manda uma música pra mim, por favor.
0: Tá, qual?
1: Cadastre ou no Ranchão.
0: Tá bom, e a música?
1: Pode qualquer uma da Jaine.
0: Da Jaine? Pode ser Mississippi, se eu encontrar alguma coisa, porque às vezes a gente não consegue abrir, porque tem algumas músicas que são mais antigas da Jaine, tá bom? É, dona Cleusa, o Silvano, sempre na sintonia aqui da Mais Ouvida, Capinzal FM. Vamos lá, quem mais com a gente? A dona Claudete Carabolante também está pedindo música e está oferecendo, sabe para quem? Para quem está de aniversário hoje? Quem está de aniversário hoje? É a dona Fátima, que está de aniversário hoje. Nome das mulheres da pastoral, a Silvia, a Maria, a Cleusa, a Deonilda, a dona Dete e a Claudete. Daqui a pouquinho tem música pra vocês aí. Lembrando, né? Fazer o bem sempre, sem olhar a quem.
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0: Conferindo o seu relógio, são 16:17. 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
1: Estamos de volta, Diazana. O que tem de gente para participar com a gente? Isso me deixa feliz da vida. O meu coração bate forte quando vocês participam. Eita, coisa boa demais. Obrigado, meu amigo e minha amiga aí do rádio. Nossa missão é levar alegria para vocês. E quando você interage com a gente fica muito feliz. Então interaja com a gente. 988-1564-35 ou 998-14-1333.

0: Vamos lá, atendendo a participação do ouvinte, seu Nadir de Almeida. Ô, seu Nadir, me diga uma coisa, tia, como é que tu tá, homem? Me conte tudo e não me esconda nada.
1: Vamos tomar um chimarrão e comer um pinhãozinho,
0: Guri. Manda um chimarrão pra nós.
1: Ah, tá com cuidado.
0: Eita, nós, hein?
1: A Maria, lá com o Liquitinho, pra uhum. Pra sua, pro pessoal que tá ouvindo aí, pro Tilo, o homem do peixe, agora é o homem do peixe.
0: Peixe de novo?
1: Os que estão vindo aí pro seu Gilberto, lá de Piatuba, uhum. O Emerson do Pinheiro do Meio.
0: Quem mais?
1: Um abraço, guri. Vamos fazer um pinhãozinho, chimarrão agora?
0: Mas Deus o livre,
1: é, uma bandinha pra ficar bom, né? Pra dar digestão, né?
0: É, água. O que você acha? Eu acho que tem que tomar água. Porque a branquinha, aquela que passarinho não bebe, faz mal. Porque ela não dá digestão, só dá ardume. Valeu, Zé Nadir de Almeida. Valeu, obrigado aí pelo carinho da sua companhia. Vamos lá, atendendo mais participação do ouvinte. Deixa eu ver quem que está comigo. A dona Marlene, também o seu Varmir Maziel. É o homem da cana. Como é que tá as canas aí, seu Varmir? Me conte tudo e não me esconda nada. Tá chegando música, pessoal da Pastoral Familiar.
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0: Alô, dona Fátima, comemorando mais um ano de vida, tá aí, ó. De toda a equipe da Pastoral. João Bosco e Vinícius, oportunidade. 4h21, boa tarde pra você.
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0: Tá aí seu som de Mato Grosso e Matias, sem ingresso. Nesse bloco também tocou Humberto e Ronaldo, Chega Mais Pra Cá, com participação de Gustavo Lima. E também João Bosco e Vinícius, Oportunidade.
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0: Vamos saber então como é que está o feirão lá na Chique Automóveis, e quem vai trazer as informações é o Lucas. Lucas, me conte tudo e não me esconda nada. Como é que está esse feirão do automóvel em parceria com o Sicoob? Me conte, rapaz. Boa tarde.
3: Boa tarde, meu amigo. Boa tarde, ouvintes da Rádio Capinzal. Então, o feirão está sendo um sucesso, cara. 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

0: eu acho que nós perdemos a conexão com o Lucas daqui a pouquinho. Ele vem trazendo mais informações pra gente com relação ao grande feirão da Chique Automóveis. Não sai daí.
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0: Estamos de volta com o melhor da música sertaneja e a participação do ouvinte Amir no Ponteiro. É ou não é, seu Evandro Teodoro da Silva? Fala, guri, fala que eu te escuto.
12: Ô, Marcos, tudo bom?
0: E guri, como é que você tá?
12: Silvio da Rua, Célia Rocha, Capinzal.
0: Ah, você tá bem, cara?
12: Vou tocar aquela música do Luiz Fonseca e Gustavo Lima, aquela nova música, Todo Homem é Vagabundo.
0: Eita, nós, hein?
12: Mandar pra quem estiver ouvindo e também participar do Rachão da Rádio Capinzal FM. Tudo bom, uma boa sexta-feira pra vocês.
0: Valeu, meu amigo Evandro Teodoro, daqui a pouquinho. Vamos tocar pra você, tá bom, meu amigo? Pode deixar. Vamos lá, quem mais com a gente? Deixa eu ver quem tá comigo. É a dona Marilene e o seu Valmir Maciel. O seu João também com a gente. Gente, daqui a pouquinho eu vou rodar os áudios que a gente tá pendente aqui. Nós estamos fazendo testes. É, o pessoal tá instalando, né, todo o aparato, todos os aparelhos lá pra gente fazer a transmissão da festa do Rio Pardo amanhã, tá bom? Então qualquer coisinha que sair no ar, você não liga aí, tá bom? Vamos de música. Alô, dona Cleusa, chegando pra dona Cleusa o som de Lucas Luco.

0: Capinzal FM é uma rádio feita pra você com o Lucas Luco Mozão, que foi pra dona Cleusa. Daqui a pouquinho tem música pro Evandro, pra dona Marlene, lá pro seu Valmir Maciel. Todo mundo curtindo a Capinzal FM, uma rádio feita pra você.
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0: Agora sim, conexão retomada com o Lucas da Chique Automóveis. Agora sim, Lucas, você vai nos contar tudo e não esconder nada. Como é que tá o feirão aí, rapaz? Boa tarde.
2: Boa tarde, Mauro. Boa tarde, ouvintes da Rádio Capinzal. E o feirão segue acontecendo. Vamos estender até a noite de amanhã, sem hora para acabar, sem fechar ao meio-dia. Estamos aí. 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
0: Valeu, guri, um grande abraço. Então você não pode perder o grande feirão Chique Automóveis. 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Opa!
3: Como é que você tá, Mauro?
0: Ô, Jardel, boa tarde, rapaz. Agora vamos falar lá do Rio Pardo. Jardel, como é que estão os preparativos aí da festa no Rio Pardo? Boa tarde.
3: Muito boa tarde. Tá me ouvindo bem aí,
0: Mauro? Muito bem, ótimo som, qualidade perfeita.
3: Que legal, que bacana. Estamos aqui, então, na nossa querida comunidade de Rio Pardo, interior do município de Campos Novos. A galera não para de trabalhar, porque, ó, é uma festa grande, hein? É festa tradicional, então dá serviço pra caramba. Mas essa galera não tem preguiça de forma nenhuma. Eles acordam de madrugada, eles passam horas e horas aqui pra oferecer o quê? Um evento que realmente vale a pena você comparecer. Quem vai falar comigo aqui da comunidade? Quem vai falar comigo aqui ao vivo? Quem vai falar aqui? Vem aqui. Ô, Nelinho, chega aqui, Nelinho. Faz favor. Nelinho Crivilati, como é que você tá? Eu comentava aqui ao vivo, Nelinho, que essa turma não tem preguiça de forma nenhuma. Eles trabalham mesmo madrugada, são horas e horas, porque é um evento que tem uma responsabilidade, não é? Tudo bem? Boa tarde.
4: Boa tarde, Jardel. Boa tarde, ouvintes da Capinzal FM. É, como vocês podem ver aí, todo mundo empenhado. Agora deram uma parada aí, uma pausa para descansar, mas o serviço já começou a semana inteira aí. De dias atrás, mas essa semana mais intensificado, né? Essa semana aí foi bem puxado aí. Desde segunda aí, pessoal, umas pessoas aqui da comunidade trabalhando direto. Outras mais pro final de semana, que nem agora, mas umas pessoas aí, várias pessoas, desde o começo da semana trabalhando aí para deixar tudo perfeito para domingo.
3: E eu fiquei impressionado que eu não tinha visto ainda presencialmente a nova capela, ficou maravilhosa, né?
4: Ah, ficou coisa linda. Povo que vai participar domingo vai presenciar aí a beleza que ficou aí nossa capela nova aí reformada.
3: E bolo não vai faltar, né? Quando a gente chegou aqui, o que viu de bolo? Nunca vi tanto bolo na minha vida como eu vi aqui, rapaz.
4: Com certeza, foi feito muito bolo, como de costume, todos os anos, e vai tudo, né?
3: Vai tudo, né?
4: Sempre falta bolo ainda, mas não tem como fazer mais, porque a quantidade é muito grande.
3: É bastante. E agora me conta, a questão de carne, como é que vai funcionar? O pessoal vai na hora mesmo fazer a retirada de ficha?
4: Positivo, a gente tem tudo na hora ali, tem carne à vontade, de gado, frango já esgotou. Quarta-feira já esgotou as fichas de frango, tudo que tinha foi já. Suíno é limitado também, quem chegar antes leva, né?
3: Exato.
4: É mais o principal da festa é a carne de gado, né? Essa aí vai ter à vontade, pode chegar aí a hora que for que vai ter à vontade de carne.
3: Para reservar mesa, como é que funciona?
4: Para reservar mesa, então, sou eu que faço as reservas de mesa. Meu contato está nas redes sociais. A gente tem grupo de WhatsApp e chega tudo a mim. Já temos aproximadamente uma reserva para 1.350 pessoas confirmada para domingo.
3: Então tá aí, gente, mostrando que o evento promete, hein? Mais alguma orientação?
4: E nós temos capacidade aí para alojar sentados, sem preocupação com o tempo, com o clima. Temos capacidade para 2.000 pessoas dentro dos espaços fechados.
3: Tem muito espaço, tem tenda aqui, tem, né, o salão, enfim. Quer dizer, você vai estar acomodado, independente do clima. Não pense no clima, vai ser um final de semana maravilhoso.
4: Com certeza, está tudo programado, tudo certinho aí. E eu quero fazer mais uma colocação. A nossa colaboração espontânea, ela chegou ao fim. Não se encontra mais em lugar nenhum. Você adquiria R$ 25 com curia moto e valia como ingresso. Está sendo um sucesso total, então a venda foi, né? Porque não tem mais, pode ser que tenha algum extraviado por aí, que tenha algum número aí. Então, o que, que a gente pensou para facilitar um pouco para o pessoal? A gente vai estar disponibilizando umas 150 pulseira, que seria o ingresso antecipado, a R$40. A gente vai estar deixando hoje à noite na sorveteria da Ivete, no Posto Amigão, em frente a Cooper Campos, e também no Paulo Cabeleireiro. Então, quem não conseguiu adquirir a colaboração espontânea pode estar buscando amanhã essas pulseiras nesses três pontos citados, que seria o Posto Amigão, em frente a Cooper Campos, Paulo Cabeleireiro e sorveteria da Ivete, a R$40, mas não concorre aos prêmios a moto, porque essa aí já esgotou.
3: Vale a pena, então, você que está em casa nos acompanhando, ouvir as orientações, lá nas redes sociais vai ter o contato do Nelinho para você, talvez, falar com ele e fazer a reserva aí, que tem ainda espaço.
4: É, com certeza. E, assim, vale salientar que quem não adquiriu essa de R$ 25,00 e não pegar essa que a gente vai estar disponibilizando a R$ 40,00, na hora vai ser R$ 60,00 daí.
3: Então é bom se antecipar, né?
4: É, com certeza. É bom comprar antecipadamente para não pagar mais caro depois, né?
3: Toma uma cervejinha com o que sobrar, né?
4: É, sobra um troco pra uma cerveja, né?
3: Ok, Nelinho, obrigado então em nome aqui da comunidade. Tudo prontinho, é claro, tem muita coisa para ajeitar ainda aqui nos bastidores, né? Pessoal que é convidado a participar, a prestigiar. A gente vai conversar muito amanhã pela manhã. Estaremos ao vivo aqui com o Amanhã 102, das 8 até o meio-dia.
4: Com certeza. Então a gente faz o convite especial para todo mundo e tem lugar para todo mundo. A nossa estrutura é muito grande, então dá para acolher bastante gente e a gente vai estar fazendo o melhor possível para receber todo mundo bem.
3: E eu tenho certeza disso. Falamos aqui então direto de Rio Pardo, onde amanhã, não esqueça, hein? 8 horas da manhã, Amanhã 102, ao vivaz por aqui, uma cobertura especial do jeito que a gente faz há 45 anos. Volto com você, Mauro.
0: Valeu, Jardel. São 45 anos a rádio com as melhores coberturas. Na 102.

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1: Gente linda do meu Brasil varonil, não dá mais tempo para nada, mas eu quero ouvir alguns áudios que ficou para trás aqui para nós atender todo mundo. Fala que eu te escuto. Tudo bem, dona Tere? Dona Tere Valer?
8: Fale. Ô, programa maravilhoso.
1: Eita, com coisa boa.
8: Desse.
1: Ah, valeu, dona Tere.
8: Aqui, comendo umas pipoca.
1: Coisa boa demais.
8: Tomando chimarrão e ouvindo essa rádio nota mil.
1: Obrigado,
8: dona
1: Tere.
8: Eu também quero oferecer esse programa para todas as assistentes sociais, que sempre nos ajudam, nos apoiam, nos ensinam coisas boas para a gente, nos acompanham.
1: Legal.
8: E um parabéns, que Deus abençoe elas sempre, e vocês aí da rádio também.
1: Obrigado, dona Tere, amém.
8: O prêmio do Ranchão também.
1: Pode deixar.
8: Abraço.
1: Seu Ivanir da Silva, a dona Celonite Azeredo, a dona Clari Bagnolin, o seu Ronaldo Bagnolin, sempre na sintonia. Gente, vou ficando por aqui, obrigado pelo carinho da sua companhia. Eu volto amanhã a partir das 5 horas da tarde com o Bem Brasil e no domingão inteiraço com você pela manhã, fazendo a festa com você lá no Rio Pardo também. Domingo tem transmissão e amanhã, a partir das 8 horas da manhã, a Capinzal FM vai estar lá transmitindo diretão e contando tudo pra você, desde dos primeiros preparativos, tudinho, a partir de amanhã também. Amanhã, 102. Valeu, gente, amanhã com a Mari. A Mari vai estar fazendo a festa com você amanhã lá no Rio Pardo. Fica com a gente, daqui a pouquinho tem ele, Márcio Pedro. Essa aqui vai pra todo mundo que não deu tempo de tocar a música pra você, tá bom? Receba aí.

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2: 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Rogério Marinho descarta a possibilidade de OPL descontinuar a pré-candidatura de Flávio Bolsonaro. As informações com ele, Paulo Otarão.
3: O líder da oposição no Senado, Rogério Marinho, descartou nesta sexta-feira a possibilidade de o PL descontinuar a pré-candidatura de Flávio Bolsonaro na corrida presidencial. Para Marinho, o episódio que veio à tona demonstrando proximidade de Flávio com o banqueiro Daniel Vorkário e o investimento de 61 milhões de reais do banqueiro para o filme que conta a história de seu pai não é razão absoluta para qualquer tipo de mudança de rumos na campanha.
4: Bom, primeiro, eu acho que é uma diferença de postura que precisa ser ressaltada aqui. O Flávio, ele enfrentou. Ele foi aos veículos de comunicação e ficou à disposição para que as perguntas fossem feitas. Então, essa demonstração de franqueza, de dar satisfação à população brasileira, ela merece ser ressaltada, principalmente quando nós contrastamos com o que ocorre com outras pessoas e outras personalidades públicas que exercem cargos públicos relevantes, como o nosso opositor. Não participou de festas, não bebeu uísque com o Vorkário, não tomou vinho com ele, não participou de eventos de degustação de Macala em Londres, né, em outros lugares do país e em outros lugares do mundo. Então, essa é uma distinção que precisa ser feita. Será o nosso candidato e vencerá as eleições. Não há nenhuma especulação de substituição de candidatura. O Flávio, nesse momento, está cumprindo a agenda.
3: Marinho, no entanto, reconhece que o episódio atrapalha bastante o rito normal da candidatura. Além disso, virou chacota para a oposição. Durante cumprimento de agenda na Bahia, o presidente Lula disse que o seu opositor é um caso a ser tratado pela polícia. Na inauguração de um hospital, hoje cedo, Lula fez questão de dizer que a obra entregue não possuía recursos nem investimentos de Daniel Vorkário. A coordenação da campanha de Lula, no entanto, tem recomendado que Lula releve o tema, deixando a carga pesada e as acusações para outros agentes. Seria mais proveitoso. De Brasília, Paulo Otarão.
2: Obrigado pelas informações, Paulo Otarão. 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Próxima edição na segunda-feira, a partir das 7h20.

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verbo transitivo direto. Ele procurara o psiquiatra porque precisava tomar uma decisão. Precisava de quem lhe dissesse que estava certo no que pretendia fazer. O que ele sabia com certeza era tremendamente infeliz. E a primeira frase que saiu de sua boca foi: "Doutor, eu não amo mais a minha esposa. Quero me separar. O que o senhor me diz?" O médico, experiente e calmo, respondeu: "Ame a sua esposa." O paciente pensou que não se expressara de forma conveniente, ou talvez se tratasse mesmo de um problema de audição. Diga-se, sempre pensamos assim quando o outro responde de maneira diversa daquela que esperávamos. Então repetiu, dessa vez frisando as palavras: "Doutor, preste atenção. Eu estou lhe dizendo que eu não amo mais a minha mulher. Acabou o amor. Eu quero me separar. O que o senhor me diz?" O médico reprisou a mesma frase: "Ame a sua esposa." "Doutor, estou dizendo ao senhor que eu não amo mais a minha esposa. Perdi todo aquele encantamento. Estou dizendo que eu não a amo. Eu perdi aquele frisson, aquele elan, aquela coisa." O médico olhou para ele e esclareceu: "O problema do senhor é que o senhor está com a cabeça em Hollywood." "Como assim?" quase gritou o homem, ansioso por quem lhe referendasse a decisão. "O senhor está querendo o amor cinematográfico. Está querendo aquele amor com cara de adolescente. O que o senhor está querendo é ter aquelas emoções próprias da adolescência, da juventude. Amor é sentimento, mas amar é verbo, e verbo transitivo direto, ou seja, exige ação." Somente descobrimos o amor quando amamos. O amor necessita de uma ação. É preciso sair daquela preguiça na qual vivemos para buscar o amor. Porque o amor se resume em amar. Então, é preciso sair de nós mesmos, de nossa zona de conforto para amar. O amor resume-se ao exercício de amar. Começamos amando, amando, e aí ele vai aparecendo. Estamos falando do exercício que é necessário para que esse sentimento de fato ecloda em nossa intimidade e crie raízes de profundidade. É necessário buscar essa construção, que é o exercício de amar. A pequena planta necessita de água, ar, luz e calor para viver. O amor precisa de emoção e de alegria. Tem que ser regado, alimentado todo dia. E o detalhe importante é nos apaixonarmos pelo menos uma vez por semana, como se cada semana fosse um novo capítulo de um livro que não queremos parar de ler. Cada dia, darmos-nos conta de que mesmo convivendo tanto, ainda existe um universo no outro, um universo a ser explorado. Ficarmos atentos a detalhes. Algo especial que somente o ser amado tem, como aquele jeito de mexer no cabelo, o sorriso fácil que brota gentil a cada reencontro. Mesmo que o período seja curto, da saída pela manhã ao retorno no cair da tarde. Estarmos sempre prontos para mudar os planos do cotidiano, para fazer algo diferente, saindo da trilha batida e criando uma memória fresquinha e vibrante. Selarmos o compromisso, cada semana, de nunca deixar o nós virar paisagem, porque afinal, amar é verbo transitivo direto. Quem ama, ama alguém.

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0: Obrigado.
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2: Capinzal FM, a hora certa, 17 horas 5 minutos, 17:05.

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1: Olá, gente, Companhia 102 de volta no seu rádio. São 17 horas mais 5 minutos. Tempo estável, né? 18 graus de temperatura nesse momento. E nós vamos até as 19, levando muita música, muita alegria, muita informação no seu final de tarde aqui na Capinzal e Quimiqueita para você, com direção de rádio de Luiz Pedro e eu, Márcio Pedro, mais uma vez por aqui. E a palavra sempre é aquela, é gratidão, né? Obrigado, Deus, obrigado, nossa mãe, Nossa Senhora. Estamos chegando de bem com a vida e, claro, sempre a você, amigo ouvinte, que é aquela pessoa mais importante da nossa programação. 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Vamos lá, gente, são 17 horas mais 6 minutos, 17:06. Deixa eu mandar uma boa tarde, Márcio Pedro, aqui é o Cleiton. Sextou, queria ouvir a música Teodoro de Sampaio Passe Livre. Tem um excelente final de semana pra você também, meu irmão. Um abraço, Nadir Almeida, tarde, já com a gente. Boa tarde. Boa noite.
2: Manda pra nós aí a milonga debaixo do mau tempo.
1: E se chover, né?
2: Esse é meu compadre Xandão, compadre Ricardo.
1: Aham.
2: Seu Ito, Guto, Chico Carabolante, pro João Maria, o Henrique Tímido. André.
1: Bem de amigo, né?
2: Palinha Janaína, lá de Curitiba, a turma da Kombi, hein? Putilo, o homem do peixe.
1: Aham.
2: Me conta mais, por que que é o homem do peixe agora não é mais o homem do sagu?
1: Pois é, não sei o que que deu.
2: Não sei o que que deu. Tá na escuta.
1: Eu sei disso.
2: Seu Ito tá na escuta, tamo junto.
1: Beleza, um abraço, Nadir. Fica com Deus aí, meu irmão. Obrigado pela companhia. Mas o colega Barro Preto, dona Celoni, já estão na escuta, chimarrão pronto, né? Amanhã cedito tá com nós aqui, né? Com o reencontro com os amigos. Alô, Tilo, boa tarde. Como é que tá o amigo? Pedro, tudo bem?
3: Daí tá chovendo.
1: Mas começou o trovoada, relâmpago. Meu Deus
3: chover,
1: do céu.
3: Né? Amanhã, domingo, e semana que vem já, né?
1: Mas homem, né? Do céu.
3: Vou ficar do lado do Borrai e ponto final, né?
1: É, vai
3: hoje
1: fazer o quê, né?
3: Isso, Soraya. Mais uma vez sem você.
1: Mais uma noite sem você.
3: Valeu, mais Pedro.
1: Beleza?
3: Abençoada sexta-feira, boa de semana e até a semana que vem. Vamos que vamos.
1: Se Deus quiser. Tá chovendo aí, Luzerna aí. Tchau.
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1: E aqui não dá ainda, mas se chover eu aviso, não te preocupe, Tilo velho.
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1: Vamos que vamos.
0: Márcio Pedro.
1: Ele mesmo. Olha o teu nó de Sampaio com passe livre. Já vai ter uma milonga abaixo de mal tempo. Daqui a pouco nós teremos também mais uma noite sem você. Não vou conseguir dormir, né?

0: César Menotti.
1: Muito obrigado,
0: Fabiano.
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3: Comigo mesmo, nosso amigo de Garalta, aos lá de Castelo Branco, Taquaral, né? Manda um abraço aí pro colega Barro Preto, na Sidoni, pra nós aqui da rádio. Pediu criado o mundo e nós já rodemos, tá bom, meu irmão velho? Um abraço. Deixa eu ver aqui, ó. Eu gostaria de saber se posso escrever no festival da isso aí daí, da Canção Moda em Herval do Oeste. Tem que entrar em contato daí, viu, Sandra? Tem que entrar em contato com o pessoal aí da prefeitura, né? Principalmente, eu acho, da cultura, né? Segunda-feira tem que entrar em contato com esse pessoal aí, tá bom? Tá, ver se você pode escrever, mas com certeza, eu acho que pode, né? Vamos lá, 17 horas, 11 minutos, eu também vou lá cantar, né? Eita, vamos com o Maneiro Caraita lá, né? O Maneiro, homem longo, abaixo de mau tempo, homem do céu.
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1: Olha aí, né? Milonga, mais de mau tempo. Meu Deus do céu, né? Chuva, então, né?
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1: Capinzal FM, a hora certa, 17 horas, mais 16 minutos.

0: Vamos lá, né? 17 horas, 16 minutos. 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
4: Comigo mesmo, meu amigo Chico Cadabolante, manda um áudio aí, viu? Ele tentou ligar aí nesse número aqui da rádio e não dá pra ligar, tá bom, Chico? Olha, lembrando, né, que domingo, aí manda um abraço pro bom humor do pessoal do Padisoto e do Ipiranga, o Carlinhos, toda a turma, né? Domingo tem o almoço ali também no Esporte Clube Ipiranga, vai ser lá no Centro Comunitário, né? Isso, e à tarde vai ter surungo com nada mais, nada menos que o JL, né? Quem comer a boia por lá, com nós lá, né? Daí não vai pagar o ingresso pra de tarde, tá bom? De tarde, preço bem baratinho. Quero mandar um abraço com o Panego da Raita, com o Madineide. Que tal vocês errarem de novo a estrada e vindo pro Parisoto no próximo domingo? Fazer a festa todo mundo junto, tá bom? Um abraço pro pessoal lá do Rio Grande do Sul. Meu amigo Bergamoteira, não, esse é o Laranjeira mesmo. Boa tarde.
5: Boa tarde.
4: Como é que tá? Filho? Chove.
5: Como é que tá, companheiro? Tudo
4: tô
5: bom?
4: Tô bem, graças a Deus.
5: Nós aqui temos maravilha de bem. Mas a mulher essa tarde me obrigou a ajudar ela a pelar mandioca.
4: Mas, homem do céu.
5: Tem um ferrado aí, todos os anos, pra essa época a gente...
4: Ah, mas é
5: guarda,
4: bom.
5: Guarda já, hein? Limpa, empacotada, sempre.
4: Faz parte, né?
5: No inverno elas não descascam muito bem.
4: É, não, mas que bom.
5: Tem um ferrado desde meio dia aí.
4: Tá agarrando a mandioca aí.
5: O país cheio de mandioca já.
4: Ô, seu Laranjeira.
5: Pronta já, empacotada.
4: Que bom. Deus é sempre em dobro.
5: Quer vir comer uma aipim frita, é só vir aí que, ó. Tenha vontade.
4: Calcula, muito obrigado.
5: Valeu, um abraço, Deus te abençoe.
4: Vou mandar um modão bem bonito pra vocês. Obrigado pelo convite aí, tá bom, meu amigo, velho? Mais um aipinzinho, vai louco de banco, uma carninha de galinha, carninha de porco. Aí, tio Bob, tio Vimar, mais calcula, senão, né? Eita, modão. Alô, tio, alô, gurizada velha. Pessoal de Luzerna, meu amigo Waldir lá também, né? Eita, piazada velha, sempre acompanhando o lote 1722. Vamos dar rodar, sei que leva a noite de carona. Mais uma noite sem você, eu não vou conseguir dormir.

0: Olá, né? Olha aí, né? Wilson e Soraya, mais uma noite sem você,
1: o
0: né?
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0: 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Comigo mesmo, vivente, velho, 17h25, olha a hora, bota pra moer, né? Já nós vamos rodear o criado mundo lá pro seu degar, alta os lá do Taquara, velho, lá do castelo, vou encomendar a tia de carne. Obrigado, povo do castelo.
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0: Vamos lá, né? Bota pra moer, bota pra remexer. Foi encontrado próximo ao supermercado do Lindy. Documentos de carro em nome de Wagner. Ilan Kirchhoff, esse é Wagner, Wagner, o Ilan Kirchhoff, né? Isso, e exames em nome de Humberto Matias Kirchhoff. Encontra-se na recepção da Capizal. Foi perdido no parque Jardim de um celular Samsung de cor prata, aliás preta, com capinha do Palmeiras. Se alguém encontrar, por favor, ligar no 999-939-6. Foi encontrado próximo ao sindicato ao documento de um RG em nome de Alda Durigon. Encontra-se na recepção da rádio, tá bom? O cara pediu pra mim assim, mas como que tu não lê? Não, às vezes não consegue ler bem certinho o sobrenome, se eu não sei ler nem o português correto, que dirá esses outros nomes daí, né? Pelo amor de Deus, né? Tá bom, né? Foi encontrado no trajeto do Parque Jardim do Centro uma carteira de documentos em nome de Bernardo Arthur da Silveira, né? Mas a Bernardo perdeu os documentos, homem, velho, né? Perdeu os documentos, Bernardo! Vamos lá, né? Tá aí o seu Edgar Alta, os pediu. Essa aqui é bonita. É um criado mundo, 17h27, olha a hora. Até as 19h, nós vamos aqui pedindo alô, tio Justa Luz. E o Bonney Marcel já terminou de pintar a casa. E o Bonney veio. Alô, Dona Eni, tarde.

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0: Mas que tal, né, o tio José, velho? Tá lá mesmo tomando um chimarrão, né, dona Cineia e do Verde Vale. Eita, mudão. Meu amigo Chico, cara, volante, né? Ô, Chico, velho. Então, mas daqui uns dias eu vou lá te visitar, assim, Chico. Vai ficar tranquilo, né? E quem que teve lá esses dias também jogando baralho, comendo carne debaixo de chuva, Chico?
2: E tomando uns goles.
0: É quem?
2: Eu conheci pro Alessio ali no Alça Rock.
0: Alô, Alessio?
2: O giro de lá do... O tal de Marcelo lá da Urla.
0: Ô, Marcelo!
2: Que vieram que esses dias jogar um baralho com nós de Penemos, tio.
0: Mas é ganhado deles.
2: Zorreia murcha, cara.
0: Mas,
2: chovendo, homem. Cara. Aí comemos uma carne, assim, um negócio, uns peixes.
0: Coisa assim, boa, né?
2: Nós temos uns galizé ali, comemos pinhão, passamos um dia em baixa chuva ali, ó.
0: Mas agarrou, velho.
2: Com a barriga cheia e a garganta limpinha.
0: Esse.
2: Um abração, tudo bom, né?
0: Pra fico você,
2: toca então a música das três cuiabanas, né?
0: Já vamos rodar as três cuiabanas assim pra você, tá bom? Obrigado, meu amigo velho. Isso, obrigado pela companhia, Rudizão.

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1: Os familiares comunicam o pesar com a licença de Angelina Xavier, ocorrido hoje no Hospital São Miguel de Joaçaba. O corpo será velado na capela mortuária da Funerária São Cristóvão Loteiro Parisotto. Celebração despedida neste sábado, amanhã, às 9h30, no mesmo local e logo após o sepultamento do cemitério municipal Cidade Alta. Comunicamos o falecimento de Angelina Xavier, hoje ocorrido. Serviço a cargo da Funerária São Cristóvão. Aos familiares e amigos, as condolências da Capinzal FM.
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1: Mas é aqui mesmo, né? É por aqui mesmo, é com eu mesmo, né? Com eu mesmo, né? Vamos lá até as 19, né? Eita, mudão, velho. Larga desse telefone, para me vender, velho.
9: Parceiro, larga
1: desse telefone,
9: para de ligar.
1: Aí, né, laranjeira, velho? O que que deu aí, laranjeira? O que que deu aí, laranjeira, velho? Isso, já tá pronto lá o Zaipi, laranjeira, ou não?
10: Oi, voltemos de novo.
1: Mas calcula-se, não.
10: O senhor a dona Tereza tá pedindo aí pra você rodar o tango do adeus.
1: Mas calcula-se,
10: não. Não, que ela tá querendo ir embora, não, né?
1: Mas
10: ela
1: não.
10: Adora muito esse tango. Diz que ela dançava bastante, esse tango.
1: Olha
10: aqui. Tempo de novo, nos 18.
1: Isso
10: há uns 70 anos atrás.
1: Isso.
10: Mas valeu, um abraço, Deus que abençoe.
1: Amém, amém pra tudo nós, meu amigo, velho. Com certeza, obrigado, dona Tereza. Obrigado, meu amigo Laranjeira. Ei, Laranjeira. Pai do nosso amigo Marcelo, né? Ai, Marida, tá bem de fio, né, Laranjeira? Gente boa, né, Marcelo? Deve estar lá dando uma pintada na casa agora.
9: Chora que paz.
1: Vamos lá, né, nosso colega Barro Preto. Amanhã é cedinho aqui, chimarrão, velho. A erva não tá muito, muito boa, mas nós damos um jeito. Coloquei secar ali, mas não secou, não deu sol, homem. Eu acho que o negócio agora de amanhecer, nós chupamos ver gamota, né? Gamota é bom que dá um cheiro, depois que Deus o livre, né? Ei, larga desse telefone, para de ligar pra ela, mas deixa de ligar pra ela. Então, mais uma vez, um abraço ao vereador Valmor, tá lá confirmando a audiência. Ô, Valmor, velho, obrigado aí pela companhia, pessoal. Do Parisoto. O seguinte, né, bom amor? Então, pessoal, quiser ir domingo à tarde lá no Parisoto, dá uma dançada com o JD. 6 ingressos aqui. Os primeiros 6 que mandar um nome aqui dizendo eu quero ir no Parisoto, nós já passamos pro bom amor lá e já fica tudo certinho, tá bom? Beleza, moçada? Um abraço de gurizada do JD, grandes amigos nossos. Podemos rodar uma do JD aqui também, né? Piazada vem, são um louco de banda especial. Piazada simples igual nós aí, né? Trabalho, toco no final de semana. Durante a semana trabalho no dia a dia também, né? Poder tirar o sustento, igual o pessoal dos Netos do Velho. Enfim, esses nossos conjuntos mais da nossa região aqui, Estrada da Vida, enfim, né? O Grupo Lembrança também tem um carinho especial, segurizada. Trabalho no dia a dia, né? Isso, uns trabalhos, dos estudos, enfim. E final de semana aí vão pra lida, né? As bandas grandonas já é diferente, né? Essas bandas maiores aí. Geralmente já toco quase de segunda a segunda, né? Quando em banda grande, né? Domingo no Pardo, gente, domingo no Pardo, nada mais, nada menos que Rogério Magrão e banda e os atuais, né? Isso, antes o Nelito ali falou aí dos ingressos que vai ser disponibilizado, mais 150 no valor de R$40, né? Isso, vai ter ali, se eu não me engano, é no posto Amigão, acho, e lá na sorveteria da Ivete, não me lembro outro lugar aí, mas vai ter mais pontos aí, então, de ingresso ainda 150, ou na hora é 60 mil. A ação entre amigos lá, que adquiriu, né, vai concorrer a moto, vale como ingresso, então agora não tem mais, o pessoal já conseguiu vender tudo, né? Um abraço, Nelito, um abraço aí, toda a turma, a comunidade, o querido Rio Pardo, amanhã, a partir das 8, a Capinzal FM, vai estar lá com a Manhã 102, com a Marinês, com a equipe, até o meio-dia, viu? Contando tudo, detalhe na cozinha, mulherada, fazendo os bolos, ajeitando eita, mundão, né?
9: Adeus,
1: e lembrando, gente, se chover, não se preocupe que lá eles têm uma estrutura muito boa. A comunidade de Rio Pardo, como outras comunidades, se preocupam muito com as estruturas, viu? Local bom para estacionar. E domingo também, a Capinzal FM vai estar já desde as primeiras horas, trazendo todas as informações, inclusive transmitindo a Santa Missa pelo rádio e também pelo Facebook, tá bom? Beleza, é Roseli Schneider, né? Já leva aí, tá bom, Roseli? Ela já quer o ingresso pro Paris Hilton, então já levou o teu, tá bom, Roseli? Vai só você lá, Roseli, vai mais alguém aí. Eita, Roseli, né? Roseli, Madanson, que Deus o livre, né? São os dançadores, né? Eles são lá do... Era lá do Barro Preto uma vez, se eu não me engano, né? Trabalhava no Barro Preto também, né? Hoje mora aí no... O Recanto dos Pássaros, no Puente do Sol, né? Obrigado, aquele povo querido aí que tá com a gente, tá bom? Vamos lá, 17 horas e 43 minutos e alguma coisa, né? Então vamos rodar inteiro o tango do adeus lá pra dona Tereza, pro seu Laranjeira, velho. Pessoal que gosta um tango do adeus, mas tem que ser bem dançado, né? Eita, mundão, velho. Ô, mundão, velho. E agora...

0: Vamos lá, né? O Tango do Adeus, 17 horas e 46. Meu amigo, Marcelo lá do sorteio, ele que é filho do Laranjeira, como é que tá, Marcelo? Tudo certo?
1: Boa tarde,
0: bom dia.
1: Noite. Como é que tá o amigo, hein? Como é que tá o capizão?
0: Tô bonito, aí? Homem do
1: Manda
0: céu.
1: Manda uma música aí, homem.
0: Qual é que
1: Manda
0: tu
1: uma
0: quer?
1: Manda música aí do...
0: De quem?
1: Uma música do Baitaca.
0: Do Baitaca.
1: Cuidando aí o galo velho aí da Capinzal, oh, hein?
0: Manda
1: Beleza,
0: velho.
1: Márcio Pedro?
0: Beleza.
1: Manda uma música aí lá pro meu pai, ali, Maciel.
0: Mas então, ali, velho.
1: Pé na patroa.
0: Mas que
1: acelerando.
0: Bom. Um abraço.
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0: vamos lá, no final de tarde, tempo instável. Em algumas regiões já está chovendo, né? Temperatura 18 graus nesse momento. Lembrando que às 18h30 tem a previsão atualizada com Ronaldo Coutinho do Prado. 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E 8 minutos.
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0: Vamos lá, são 17h50. Um abraço ao Cristino, pessoal lá em Luzerna, acompanhando nós, né? 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
0: Tem de mió, tem de mió, vivendo aí. Com certeza que tem, né? 17h51. O pessoal pediu no Baitaca. Nós vamos arrojar a tapela, né? A tapela do Baitaca, né? Deixa eu mandar uma vez que meu amigo Cristino, então, né? Como é que você tá lá no Luzerna,
7: homem? Bom dia, Márcio Pedro. Não, é de tudo tarde. Certo.
0: Tudo bonito.
4: Manda uma música aí pra nós aí, estamos te escutando, não perdemos teu programa. Eu tô meio por casa, coluna velha tá pegando direto. Mas se Deus quiser, de certo uma hora melhora. Tenho fé em Nossa Senhora Aparecida aqui. Abençoe vocês tudo aí da rádio. Manda uma música aí pra mim.
0: Beleza, meu amigo, bem, né? Você preocupa logo que fica bom, tá bom? E se eu também tenho problema de coluna esquerda, coluna direita, coluna do meio, né? Uma vez tinha o jogo lá da Zebrinha. Vamos lá, 17:52, meu amigo Marcelo lá no Zoriteia, né? Eu, Marcelo, vem, né? Um abraço, pessoal, pediu nós uma rodinha essa aqui do Baitá, que é bonita, né? Olha a tapela, 17:52, 8 para as 18.

0: Olha aí, bobinha, gente, pima, né, meu amigo Chicana Bolante, mas Chico, velho, tá lá curadinho no 12, é nós grande, Chico, pessoal do Pocinhos, e que tal nós três Cuiabã, né, depois nós vamos rodar inteirinho pra você, tá bom, Chico, que agora nós estamos na hora do anjo, já vamos rodar, mas não esquecendo você, Chico, mas de jeito nenhum, meu amigo, um abraço, pessoal, e depois da oração, já tem as três Cuiabã, acho que vai vir quatro, mais ou menos, tá bom, um abraço, meu guri velho.
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A todos que nos ouvem neste momento através da Rádio Capinzal, a nossa saudação mariana de Salve Maria. Neste final de tarde, início de noite, nos colocamos na presença da família de Nazaré, Jesus, Maria e José, que caminham conosco todos os dias de nossas vidas. Vamos juntos fazer a oração da Rainha do Céu, dedicada a Maria de Nazaré. Essa oração substitui o anjo do Senhor durante esse tempo pascal e celebra a alegria da Virgem Maria na ressurreição do seu filho Jesus. Rainha do Céu, alegrai-vos, aleluia. Pois o Senhor que merecestes trazer em vosso seio, aleluia. Nossa Senhora da Alegria, rogai por nós. Ressuscitou, como disse, aleluia. Rogai a Deus por nós, aleluia. Nossa Senhora da Alegria, rogai por nós.

Alegrai-vos e exultai. Ó Virgem Maria, aleluia, porque o Senhor ressuscitou verdadeiramente, aleluia. Nossa Senhora da Alegria, rogai por nós. Ó Deus, que na gloriosa ressurreição do vosso Filho, destes alegria ao mundo inteiro por intercessão da Virgem Maria, concedei-nos gozar a alegria perene da vida eterna. Por Cristo nosso Senhor. Amém. Nossa Senhora da Alegria, rogai por nós. O papel de Maria no plano da salvação. Ela desempenha um papel fundamental e singular na história da salvação como mãe de Jesus, cooperando livremente no plano divino através do seu sim, na Anunciação, permitindo a encarnação de Jesus Cristo. Ela é a nova Eva, que inverte a desobediência original de Eva para o sim obediente de Maria. Ela é a nova Arca da Aliança, trazendo o Salvador ao mundo. A nova Eva, enquanto Eva desobedecia, a Maria obedecia, colaborando diretamente na redenção. Sua missão não se limitou ao nascimento de Jesus somente, mas estendeu-se ao pé da cruz, cooperando de forma única com a obra de seu Filho Jesus. Na teologia católica, Maria não é adorada. Adoração é apenas para a Santíssima Trindade, mas sim ela é venerada como a criatura mais elevada e participante direta no plano da salvação de Deus. Portanto, rezemos para nossa Mãe Maria a oração da Salve Rainha. Salve Rainha, Mãe de Misericórdia, vida, doçura e esperança nossa salve. A vós bradamos os degredados filhos de Eva, a vós suspiramos gemendo e chorando neste vale de lágrimas. Eia, pois, advogada nossa, esses vossos olhos misericordiosos a nós volvei. E depois desse desterro, mostrai-nos Jesus, bendito o fruto do vosso ventre. Ó clemente, ó piedosa, ó doce sempre Virgem Maria. Rogai por nós, Santa Mãe de Deus, para que sejamos dignos das promessas de Cristo. A todos que nos acompanharam nesta tarde, na oração da Virgem Maria, no tempo de Pentecostes, a alegria que Maria sentiu ao ver o seu filho ressuscitar. Que todos que nos ouviram nesta tarde, que o Espírito Santo os abençoe e guarde-os, livrando-nos de todo mal. Em nome do Pai, do Filho, do Espírito Santo. Amém. Salve Maria!

0: Sim, nós temos mãe.
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7: 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Vamos lá, comigo mesmo. 18 horas, 11 minutos. 18:11. Já, meu. Já vai ter as três cuiabana aí, tá bom, meu amigo? Chica na volante, né? A Dona Lair Chuma na Boa Esperança, Peritima.
8: Boa tarde, Márcio Pedro.
7: Tudo bem?
8: Mão na escuta.
7: Mas, Dona Lair. Ô, meu amigo aqui, né? Isso. O Ney, o Zanin, né? Pessoal aí de... Acho que é Boa Esperança, Evaldo Oeste, se eu não tô enganado.
9: Nossa, Márcio Pedro.
7: Como é que tá, homem? Quanto tempo?
9: Manda pra nós aí, se quando... puder, batendo água com o Marenco aí.
7: Vai chover, se não, batendo
9: ou
7: água.
9: Ou se não, vejo um lotador tampado das boas aí pra nós.
7: Vamos bater água por dia que não, né?
9: Mas, vou colocar umas caixas de mandioca ali pra deixar.
7: Mais caro.
9: Aqui na... Uhum. Pra deixar aqui na peleia aqui pra amanhã, se chover, nós temos comida pra fazer, né?
7: Com certeza, né?
9: É pesado.
7: Beleza.
9: O bicho pega, né?
7: É, o bicho pega por aqui. E...
9: manda um abraço pro tio Germano aqui.
7: Ô, seu Germano.
9: Tá escutando você faz tempo já.
7: Um abraço aqui pro Fernando, né? De seguinte, manda a próxima música pro Adão e o Tite de Ipira, né? Fernando que mandou, mas ó, Fernando velho, eita, já vou, compadre seu, daqui a pouco nós vamos rodar a oração da família, né, compadre, é esse momento difícil, de dor, né, sofrimento aí, compadre, mas Deus sabe o que faz, tá bom? 18:13, vamos lá com as três, Cuiabana, e vai lá pro colega Barro Preto, na Ceroni também, eita, mundão velho, isso.

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4: Vamos lá, né? São 18 horas, 17 minutos. 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
4: Dezoito horas com mais 18 minutos. 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
4: Mas que tal, gente? É um entreveiro. Por aqui é um entreveiro. Entreveiro 18 e 21. Meu Deus do céu, né? Deixa eu mandar uns abraços que são, né? Não atendeu todo mundo. Claudinha de Pirata. Tudo bom, Claudinha? Tudo bem? Ela pediu Triste Romance. Deixa eu queimar meu amigo Ernesto também. Ouvir nós, Ernesto. Que vai dançar lá no Parque do Velho. Vai se arrepiar. O Renato D'Ambrosio manda a música Os Monarca. Tirando o chapéu pra Deus. Manda sim. Deixa eu ver aqui, ó. O Fernando. Então, manda pessoal Pessoal de Pira, o João das Melancia, não das Maria. Bom dia, boa noite,
14: Pedro.
4: João.
14: Ah, não. Boa noite. Não, Márcio Pedro.
4: Vai trocar de...
14: coisas, né, Márcio?
4: Mas de novo,
14: Márcio,
4: João.
14: Márcio, roda pra nós a
4: Mas
14: música.
4: Mas de novo, João.
14: A caneta e a enxada com Lourenço e Lorival.
4: Rodamos.
14: Vamos ver se lá pro Nadir de Almeida.
4: Tio Nadir, velho.
14: Tio Ita do Acerdópolis, Marcão da Luz.
4: Todos amigos, a esposa também, não pode esquecer, o Geraldo também, né, acompanha nós. Boa tarde, noite.
15: Boa
4: tudo
15: noite,
4: bem?
15: Marcio.
4: Como
15: Pedro.
4: É que você tá? Tudo
15: aqui
4: bem?
15: Aqui é o Geraldo do Lauro Miller.
4: Como é que o senhor tá?
15: Um alô pro patrão Elias, tio Lida Gaita.
4: Mas a tio Lida.
15: E os meus vizinhos aqui, o Índio. Polenta, o Cláudio. Abraço a todos, boa noite. Tamo
4: obrigado,
15: na
4: meu amigo. Obrigado. Vai pra vocês aí, ó. Os monarcas tinham um chapéu pra Deus, e depois vai ter um triste romance e muita moda bonita. Eita, moda velha. Vamos que vamos dedicar dele, né? Vamos tirar o chapéu. Como vai dizer, ó, esse aqui é bonito, ó. Os monarcas tirando o meu chapéu pra Deus.

0: Vamos lá, né? Tirando o chapéu pra Deus, 18h26.
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0: Mas que tal, vivendo e bem, né? Meu amigo Ona, como é que estamos lá na Boa? Viu, Ona? O Gilberto, teu parente lá, se mudou ali quase no centro de Piratuba agora. Tá ali na linha disso, tá bem, de amigo. É, onde é? Tá gastando luz aí ou não?
2: Boa noite, André. Que é o Márcio Pito? Tá na escuta aí. Beleza, se possível, muda o barerito aí.
0: Mas claro que é, homem.
2: Por se
0: que
2: for
0: que
2: possível,
0: não?
2: Obrigado.
0: Mas com certeza, homem do céu. Mas calcula, se não, né? Tá bom, agradecer o pessoal que participou aqui dos ingressos, apareceu domingo à tarde, né? Tem mais um aí, quem quiser dançar com o JTD, manda o nome aí, tá bom? A gente vai passar lá pro Bom Amor e no domingo o povo já vai direto pra lá, tá bom, gente? 18h27, mas aí a Claudinha... Como é que tá o teu triste romance aí, Claudinha? Vai, zóia, te cuida, menino. O povo do Piratuba veio. Triste romance na vida eu passei. Aquela mulher que um dia eu amei, né? Tô arrependido. Segura que é seu alô, Ernesto. Alô, Sirley, é só coraçãozinho.

0: Olha, uma vez para Dona Ilone, Masson, toda a família com nós lá na Carmelinda. Obrigado, Dona Ilone. Obrigado a vocês aí da Carmelinda.
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1: Os familiares comunicam pesar com a descendente de Angelina Xavier, ocorrido hoje no Hospital São Miguel, em Joaçaba. O corpo será velado na capela mortuária da funerária de São Cristóvão, no Parisoto. Celebração despedida neste sábado, amanhã, portanto, às 9h30, no mesmo local. E logo após o sepultamento, o cemitério municipal Cidade Alta. Comunicamos o falecimento de Angelina Xavier, hoje ocorrido. Serviço a cargo da funerária São Cristóvão. Aos familiares e amigos, as condolências da Capinzal FM, 18 horas com mais 31 minutos, 18 com mais 31, né? Obrigado a você que está aí acompanhando nós em casa, no trabalho, onde quer que esteja com a gente.
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1: Vamos lá, né? Seu Ronaldo Coutinho do Prado conta pra nós aí como é que vai se comportar o tempo pra hoje, amanhã, final de semana, já que também nós temos uma grande festa na cidade do Rio Pardo do Campos Alves. A previsão de tempo bom, chuva, frio. Nós estamos nesse momento com 18 graus, tempo estável em toda a nossa região. Boa noite, Coutinho. Tudo certo? Como é que tá? Tudo tranquilo?
3: Boa noite. É, o tempo segue no geral com nebulosidade na região, condições aí de chance de alguma chuva no sábado, principalmente à tarde, de manhã pequena. No domingo também, passa a frente fria. Um fim de semana, assim, variado. Não é ruim o tempo todo, vai ter momentos de tempo seco e alguns momentos em que pode ter alguma chuva. E mantém a tendência de tempo, assim, no geral, mas para tempo aproveitável na região, com condições aí favoráveis ao campo e atividade ao ar livre na segunda, a partir da tarde, quando entra um ar mais frio e seco e cai bem a temperatura. No decorrer da terça-feira e quarta, frio com geada, pode ter negativo na região e agradável à tarde. Da Climaterra, Ronaldo Coutinho.
1: Ok, né? Obrigado, Coutinho, que volta amanhã, dentro da manhã 102, né? 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

0: Mas esse é das antigas, mesmo, tinha um panelão, né? Cheio de risoto, né? Tio Ami, tio Marco, como é que tá a nossa nova beleza aí, homem do céu? Tá louco de bom? Pessoal do Bajé do Marinho também, grande festa, passa um dia 24, né? E tá aí lembrando, gente, que esse final de semana, todos os caminhos te levam lá pro Rio Pardo, amanhã, a Capizapinha, a partir das 8, já com amanhã 102, né? Com a Marinês, né? Com a equipe toda. Até o meio-dia lá no Pardo. E no domingo também, né? O pessoal vai estar por lá já desde as 8, desde cedinho, né? Amanhã aí também vai estar o Everton, o Marlo, mas o pessoal vai estar junto lá e depois vai ter a missa também pelo rádio, pelo Facebook. Um abraço àquela querida comunidade do Rio Pardo. E à tarde, gente, à tarde, não precisa dizer mais nada, viu? Sabe quem? Rogério Magrão e banda. E lógico, né? Os atuais, todo mundo no convite. Mas, homem de Deus, louco, de banda. Ô, tio Nadir Almeida, né? Como é que vocês estão aí? O Chico Arboleno mandou rodar a música pro tio Nadir Almeida, o Pinguço, né? Bem, validade, tamo bem, né? Ou então, a versão passou Dona Ilone, seu Waldir, né?
1: Mano, velho, escuta, incomoda. Mas não incomoda. Um abraço lá pro Emerson, que tá te ouvindo lá. Lá pra Ilone e o Waldir lá. Ação lá de Carmelina.
0: Ei, Carmelina.
1: Um abraço.
0: Obrigado.
1: Um grito pra essa cheirosada, gente.
0: Mas, calcula, né? Tio, tu já deu saldo de comadre, só conseguindo até a caneta inchada, pode ter o barredito, pode ter o pinguço também, né? E assim, na mão, indo devagarinho, 18h38 já, né?
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0: Vamos lá, nosso amigo alemão lá no Paulo Lopes também deu aquele sinalzinho de comadre. Boa noite, alemão.
3: Estamos meio atrasados, mas estamos na escuta,
0: hein? Boa noite, alemão.

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2: Mas que tal, meu grande amigo, então, André Azevedo, André Velho, vai só pro tio Ito também, o Lizardo, alô, meu amigo Tilo, alô, lá na Luzena, alô, dona Delmira, alô, Tito na Vila.
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2: Segura essa, meu amigo alemão, mas é o seguinte, nós vamos trazer do... a cadeira amiga do Barrito, que o nosso amigo André pediu, e quem gosta da música cadeira amiga também é a dona Alessandra, né? Isso, a dona Alessandra, que é a esposa do nosso amigo alemão lá no Paulo Lopes, né? Isso, obrigado pela companhia. Vamos aí, ó, Barrito, cadeira amiga, hoje eu canto sentado, mas esse cantor magoado ainda vai cantar de pé.

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0: Vamos lá, meu amigo baixinho da vida. Ô, baixinho, meio atrasado. Boa noite,
1: boa noite
0: baixinho.
1: Mas
0: tudo bem, baixinho?
1: Atrasado.
0: Mas abaixinho.
1: Manda aí uma música. Pode ser uma do Teodoro Sampaio.
0: Mas a galo, velho. Mas a galo, velho.
1: Uma influência pra nós temos no descanso.
0: Ei, mas não é no descanso eterno, né, viu? Não vai querer dizer no descanso eterno aí daí, não, né? Tá bom? Um abraço, então, meu amigo baixinho. Quer mandar um alô, pessoal do Machado Marinho, do Piratuba, meu amigo Carlos Frias, né? Eita, olha, gente, vem a grande festa da colheita, né? Lajado Marinho, no próximo no domingo, dia 24, né? 24 de maio. E, ó, quem adquirir a colaboração espontânea, sorteio de uma rifa, inclusive uma moto elétrica e outros prêmios, né? Então, Lajado Marinho, do Piratuba, festa da colheita, no próximo dia 24, banda virtual. É, o pessoal tá já adquirindo, você quer adquirir reserva de churrasco, de gado, 2,5 kg. 110, galeto, 2,60 kg, porco, 2,60 kg. Chame o Carlos aí no 99974-4843, né? Comunidade, então, do Lajado Marino, Piratuba, a Igreja Evangélica, vem aí a festa da colheita, todo mundo tá no convite, mas, meu amigo Carlos, velho, né? Urizada, velho, todo mundo no convite, então, desse grande festança, vamos pra lá, moçada, vamos. Dele que dele vivente, velho, vai ser de arrepiar de bueno.

0: dá pra ser pro Tainha, né? Ô, Tainha, toda curiosidade do restaurante Tainha, que vão estar inaugurando, né? Isso. É em novo local também, anexo ao posto Novo Horizonte, né? Vai dar dia 16/5, é amanhã, sábado, minha Deus do céu, né? 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Obrigado aí pela companhia, então. Além de ter o restaurante e pizzaria aqui na, na Cidade Alta aí, né? Também agora vai ter lá anexo ao posto Novo Horizonte. Um abraço, Tainha e toda a turma. Obrigado pela companhia. Meu amigo Edipo, Otávio, na escuta aqui no posto Trevo. Mande pra nós os atuais Barco do Amor. Eu, Edipo, eu não consigo rodar de banda, né? Nesse horário, mas um abraço pro pessoal do posto Trevo e acompanha nós, né? Obrigado pela companhia, moçada, velho. Vamos que vamos, né, Tchuito?
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0: Marcarguda, feita pra tudo nós, mais ou menos junto, empierado, né? Boa noite, Marcos. Manda um alô aí pra nós. É aí, é o Nelson Fogaça. Ah, Nelson, a Roja tá em casa. Tá na escuta do programa. O Nelson que trabalha na Requici. Alô, Nelson Fogaça. Então aí com a gente, pessoal da Requici. Obrigado, tio Nelson.
3: Você.

né? Uma vendedora de felicidade que não consegue se crer, né? Meu amigo Nelson, tá ligado com a gente? Obrigado, Nelson, obrigado aí, meu amigo Cogaça, velho. Vamos rodar o pinguço então inteiro aí, já que o pessoal pediu, nós temos que rodar ela inteirinha também pra vocês, tá bom, gente? Vamos chegando.

0: Encolhe alto da mulher de ninguém. Gente, que não chegue demais uma companhia 102. Já tá chegando o virtual do Neto com o Galpão 102. E eu volto amanhã às 4h30, se Deus quiser, né? Um abraço, obrigado pela companhia. E sempre lembre, né, gente? Deus é por nós. Quem é contra nós? Deus é Pai, é poderoso. Deus sempre é o maior, né, meu amigo baixinho? Pessoal, é com o Radinho 12. Ligado com a gente. Amanhã nós roda mais modão, tá bom? Agora temos a oração da tarde de noite e na sequência, então, depois o programa Galpão 102. Um abraço, tchau.
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2: Boa tarde, queridos filhos e filhas, nesta tarde de sexta-feira. Vamos pedir a Deus que tenhamos sempre forças para caminhar. Se cair, levantar, claro, com a força de Deus, o amparo de Maria. Rezemos em nome do Pai, do Filho e do Espírito Santo. Amém. Senhor, no final deste dia, eu estou novamente em Tua presença e tenho consciência, Senhor, de que a vida é um contínuo caminhar. Tudo que tenho, roupas, pés, história, memórias, estão cobertos de poeira da estrada. São tantos caminhos, Senhor. Às vezes tomo o caminho certo, mas tenho consciência de, às vezes, tomar caminhos tortuosos, menos planos. Senhor, no dia de hoje, caminhei entre muita gente. E ao longo da estrada de hoje, talvez machuquei, talvez me feri, talvez magoei. Tenho consciência, Senhor, que na pressa andei tão rápido que não vi aqueles que estavam à beira do caminho esperando amor. Eu peço perdão, Senhor, pela minha indiferença. Senhor, eu sei que Tu queres que eu caminhe e eu não quero parar. É por isso que peço a graça de um bom descanso no final desta jornada de trabalho, e que voltando para minha casa eu me reabasteça de amor e possa dar amor. Obrigado, Senhor, por este dia, e que no amanhecer de um novo dia eu esteja de tão forma repleto da Tua presença, abastecido do amor familiar, que eu enfrente uma nova jornada. Mas por hoje, por esse caminho percorrido de hoje, obrigado, Senhor. Nossa Senhora de Fátima, eu recorro nesta tarde e peço que eu jamais me canse de caminhar. Ave Maria, cheia de graça, o Senhor é convosco. Bendita sois vós entre as mulheres, e bendito é o fruto do vosso ventre, Jesus. Santa Maria, Mãe de Deus, rogai por nós, pecadores.

0: pecadores, agora e na hora de nossa morte. Amém. Nossa Senhora de Fátima, quero te pedir forças para continuar sempre, sempre a caminhar em direção a teu filho Jesus. Amém. Boa noite a todos.
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1: Bueno, bueno, gurizada, boa noite a todos. Hoje é sexta-feira, dia 15 de maio de 2026, sejam muito bem-vindos. Eu me chamo Pedro Antônio Toaldo Neto e tô chegando pra te fazer companhia até as 21 horas com o meu tom, teu com o nosso Galpão 102.
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1: Com a direção de Rádio Luiz, Pedro Escarton.
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1: Bueno, venho vindo de muito perto e pra bem longe é que eu vou. Eu chego quando anoitece, quando amanhece eu já não me estou. Agradecendo mais do que imensamente a Deus por me dar esses pertences, de ter a alma gauchesca em sangue catarinense. 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Grisada, quenta tua água, prepara teu mate, aumenta o volume do rádio e vem comigo, que até as 21 horas estarei no embalo do melhor da música gaúcha e nativista. Por aqui, vamos mandando um abraço especial, meu amigo Sava, tá ligadito conosco, vem pra ti então, Sava, lá pro tio Teixa também, daqui um pouco vamos trazer o Picasso Velho, mas agora Cristiano Quevedo largando pra fronteira.
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3: 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Por aqui vai um abraço especial pro meu amigo Tatu Emerson. Como é que temos? Boa noite.
4: Olha aí, Pedro, na escuta aí, tomando aquela uma bem de boa.
3: Aí é bonito, né? Vamos trazendo pra ti, o tropeiro velho, vai lá pro tio Teixeira também, lá pro Sava, Teixeirinha, canta pra

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7: 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Eu quero mandar um abraço especial aqui ao casal que está fazendo 50 anos de casado hoje, seu Darcy Dirce Bearzi, lá da linha Leãozinho. Pedir uma música bem buena, nós vamos estar trazendo Romance de Campo e Flor para eles, com toda certeza. Um abraço especial, que Deus dê mais a vocês, mais uns 50 anos de casado, tá muito bem bom, né, meu amigo Jarley? Abraço especial também pro meu amigo Henrique Tímido, já rodeamos teu áudio tímido.

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1: Os mateadores com recurso, quando são 8 horas mais 3 minutos. 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E também ao grupo Gerentes, criado por aqui, meu amigo Henrique Burim. Fala comigo, tio Henrique.
2: Boa noite, Gaúcho. Tudo certo?
1: Viu? Tudo tranquilo.
2: Aqui para a família do Henrique Tímido. Pode ser que já gostava do meu cusco. Manda lá pro João Maria. Beleza, meu amigo? Beleza. E até segunda-feira.
1: Até a segunda.
2: Sucesso nesse teu programa. O rádio aqui tá no doce. Beleza,
1: obrigado,
2: meu amigo?
1: Obrigado, obrigado, meu galo. Vamos trazendo os mateadores com os recursos. Vamos ver se até o final nós conseguimos rodear o que.

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1: Isso, os filhos do Rio Grande com o bicho mulher. Prezado, agora 8 horas mais 24 minutos. Vai chegando, Chiquita e Bordoneio. Domingão, vai especial lá pro meu amigo Baixinho, Alcide de Moraes, também o alemão de Paulo Lopes, tio Ito, Fernanda, gurizada, turma da Kombi.

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Isso, gurizada, e ao som do quarteto, por aqui eu vou me despedindo, agradecendo mais do que imensamente a Deus por me dar esses pertences de ter a alma gauchesca em sangue catarinense. 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Gurizada, um ótimo final de semana a cada um e a cada uma. E que segunda-feira nós esteja, se Deus quiser, por aqui a partir das 19 horas, trazendo a música gaúcha e nativista de a cavalo pra vocês. Vem, vem, Capitão Falcino e também o Mano Lima com o cavalete. Até as 9 horas vai rodando música gaúcha.

0: Vai se apagando a chama no galpão, mas fica aceso o calor no peito e no coração. Por aqui ficamos mais uma edição do Galpão 102. Converso, conto e verdade, música nativista, prosa boa e saudade. Desejamos a ti, vivente, uma noite abençoada e que na próxima ronda a escuta seja retomada.
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3: Boa noite.
4: Boa noite para você que nos acompanha em todo o país.
3: Sexta-feira, 15 de maio de 2026.
4: E vamos ao destaque do dia. Atendimento contra o câncer ganha reforço.
3: 2 bilhões e 200 milhões de reais serão investidos para aumentar o acesso a tratamentos de ponta e medicamentos pelo SUS.
4: Serão financiadas também cirurgias robóticas e ampliação de reconstrução mamária.
3: O presidente Lula destaca que o governo tem a função de fazer justiça e garantir igualdade a todas as pessoas.
5: É garantir que todo mundo, sem distinção, tem que ser tratado com dignidade, com respeito em qualquer lugar desse país.
4: E ainda desenrola Fies.
3: Em um dia, estudantes já renegociaram mais de 1 bilhão e 300 milhões de reais. Graziela Mendonça.
6: Mais de 22 mil beneficiários do Fundo de Financiamento Estudantil já negociaram as dívidas nesta nova etapa do Desenrola Fies.
4: Você vai ouvir também sobre o acolhimento às mães que estudam e não tem com quem deixar os filhos pequenos.
3: Crianças podem ficar nas cuidotecas instaladas em instituições de ensino.
4: O governo do Brasil investe para aumentar o número de espaços em todo o país. Érica Brás.
7: E até 2028, 295 cuidotecas vão ser implementadas em todo o território nacional.
3: Hoje, na apresentação da Voz do Brasil, eu, Mariana Jung, Mainazzi Brum.
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3: Investimentos para o tratamento contra o câncer pelo Sistema Único de Saúde.
4: São mais de 2 bilhões de reais que serão destinados a 23 novos medicamentos de alto custo, além de tratamentos de ponta.
3: O SUS vai contar com cirurgias robóticas e ampliar a cobertura de implantes mamários.
4: As novidades foram anunciadas em evento no Hospital de Amor, em Barreto, São Paulo, com a presença do presidente Lula.
6: O Hospital de Amor, em Barretos, no interior de São Paulo, é o maior centro de tratamento oncológico gratuito da América Latina. O hospital atende mais de 2 milhões de pacientes do Sistema Único de Saúde por ano. Nesta sexta-feira, o presidente Lula e o ministro da Saúde, Alexandre Padilha, visitaram a unidade e anunciaram a construção do novo Centro de Pesquisa Clínica e Cirurgia Robótica do hospital e do Instituto de Treinamento em Cirurgias Minimamente Invasivas. O Ministério da Saúde vai repassar 129 milhões de reais em parcela suplementar para o Hospital de Amor. O vice-presidente Geraldo Alckmin falou sobre a importância da instituição.
8: A gente vê no Brasil inteiro o Hospital do Amor fazendo prevenção, diagnóstico, tratamento e pesquisa, treinamento de robótica, você poder atender à distância, telecirurgia.
6: Também foram anunciadas medidas para fortalecer o tratamento contra o câncer. O investimento total é de 2 bilhões e 200 milhões de reais. Recursos que serão empregados em novas tecnologias, equipamentos e medicamentos. De acordo com o ministro da Saúde, Alexandre Padilha, a medida beneficia 112 mil.